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2: Olá, seja muito bem-vindo, seja muito bem-vinda. Está entrando no ar por aqui mais uma edição do nosso Moment Love. Eu sou Kleber Salles e te faço companhia a partir de agora, nesta quarta-feira, 19 de agosto de 2026. Vamos juntos nas próximas duas horas, relembrando, recordando os grandes sucessos da música nacional e da música internacional, os clássicos do romantismo, agora para você, aqui no nosso Moment Love. Vamos então com Vaya com Deus, What's a Woman? Na programação do Moment Love, nesta quarta-feira, sempre o romantismo, o nosso momento especial.

Luke Combs aqui no Moment Love Forever After All, na programação da nossa quarta-feira. Vamos seguindo juntos por aqui, agora trazendo o clássico de Whitney Houston, We'll Always Love You.

0: É o som do Thiago York aqui no Moment Love. Thiago York e Agnes Nunes. Pode se achegar. Fechando o primeiro bloco do nosso Moment Love desta quarta-feira.
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1: 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Já estamos de volta agora com o som de Morgan Wallen. Was That On You? Abrindo o segundo bloco desta quarta-feira.

Alphaville Forever Young, na programação do Moment Love. Mais um clássico do ano de 1985. E agora a gente traz um clássico nacional também desse mesmo ano, né? 1985, Roupa Nova, Seguindo no Trem Azul.

0: Maná, Bibir Sinaire, aqui na programação do Moment Love. Daqui a pouco você confere a edição de hoje do quadro Love in Words com Paulinho Esteves, traduzindo mais uma belíssima canção pra gente, hein? Fique ligado, vamos para o intervalo, daqui a pouco tem mais.
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0: Muito bem, agora vamos com o quadro Love in Words. A nossa tradução, as palavras sendo compreendidas aqui no nosso Moment Love.
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Um muito mais para você. Roberta Campos e Marcelo Camelo, Marcelo Genesi, a miúde.

Peter Frampton, aqui no Moment of Love, Baby I Love Her Way. Mais um clássico para fechar muito bem o nosso penúltimo bloco de hoje. Fique ligado, hein? Já já a gente volta com muito mais romantismo no ar.

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3: E agora vamos para o ano de 1982, nesta belíssima canção do cantor Dalto, Muito Estranho.

roupa nova. Meu universo é você. Aqui no Moment Love, as nacionais e internacionais que marcaram época, você ouve aqui. E agora tem Marina Eilali, One Last Kiss.

0: Century Lover Wild, fechando muito bem o nosso Moment Love com esse super clássico, hein? Eu sou Kleber Salles, vou ficando por aqui, mas estou de volta na nossa próxima edição, hein? Um grande abraço e até amanhã.
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5: 23 horas e 3 minutos.
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7: Os destaques de hoje aqui na Lemos TV, para todo mundo ver no mundo todo, a manchete de número 1. Inédito, presidente da Câmara Municipal de São João Batista não quer assumir os destinos da prefeitura naquele município. A manchete número 2, dois homens invadem loja, ateam fogo em prateleiras e correm em pedreiras. A manchete de número 3, obras do canal da Água Fria estão paradas e o volume de dinheiro é grande. A manchete de número 4, nota do Sincerme sobre absurdo de funcionários contratados da prefeitura sendo assediados por políticos. Com estas e outras, está no ar o seu programa Maranhão em Debate, aqui na Rádio Lemos FM.
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1: 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Meus amigos, eu quero começar aqui falando sobre o que a gente começou ontem, mas a gente não concluiu, que é sobre a falta de ônibus escolar lá na localidade, aquelas localidades que vão até a Cancela, no município de Codó. Segundo o empresário Ludendorff, ex-candidato a estadual, ele disse que os ônibus estão há mais de uma semana, não sei que foi hoje, que eles retornaram. Os alunos estão perdendo aula e isso não pode acontecer. Não pode por quê? O pobre já mora na zona rural. Nem todos que moram na zona rural são pobres, né? Mas assim, no geral, quem mora na zona rural não tem aqueles benefícios de quem mora na zona urbana. E aí tem que se deslocar de lá para a cidade ou uma escola polo, e aí não tem um ônibus escolar. E nós pensávamos que o atual prefeito, Francisco Carlos de Oliveira, fosse ser um prefeito diferente, não fosse como o ex-prefeito Dr. José Francisco, que no seu governo era constante a falta de escolar. E agora... Se fosse no inverno, não, é porque as estradas estão ruins, muita lama, muito buraco, muita chuva. Mas não é, nós estamos no mês de agosto. É muito sol e os ônibus estão faltando. E as crianças estão sendo prejudicadas. Eu queria saber se o prefeito tivesse um filho, se ele aceitaria um negócio desse, se ele não botava a boca no trombone. Né? Um filho que morasse na zona rural para estudar na cidade, dependendo do escolar, e o escolar não tem. Mas, meu prefeito, o que foi que aconteceu? Me diga, o que foi que aconteceu? Porque o senhor foi eleito dizendo que ia mudar a realidade do governo de José Francisco, né? Do ex-prefeito Dr. José Francisco. Isso era uma praxe, era constante a falta de ônibus escolar na zona rural. E aí, por que que o senhor... Eu vou lhe dar uma dica aqui. Olha, a Secretaria de Educação, ela deve ter pelo menos 3 ou 4 ônibus de reserva para essas emergências, né? Faltou um ônibus, o ônibus quebrou, o cara bebeu cachaça, não foi buscar as crianças. Aí tem um outro ônibus ali, um outro motorista que vai buscar as crianças para elas não serem prejudicadas. Até pelo um dia não é aceitável, mas dá para engolir. Agora, mais de uma semana, meu secretário de Educação, Ricardo Torres. Não é possível. É a denúncia do Ludendorff. Vá lá, converse com o Ludendorff, porque foi ele que me falou. E ele pediu para me falar aqui no programa e eu estou falando. Tá certo? É uma vergonha. É uma vergonha isso acontecer em pleno século XXI, mês de agosto. O pessoal ali da região da Cancela, aqueles povoados ali, as crianças estão sendo prejudicadas porque não tem o escolar. É uma vergonha. Isso não é para acontecer no Maranhão mais não, rapaz. Especialmente em Codó. Não é para acontecer, não. Eu estou injuriado aqui. E não me provoque, não. Porque você está fazendo o que não é para fazer com o povo. O povo tem que ser tratado com carinho, com respeito. Se não for assim, aí eu me zango aqui, viu? Porque eu sou um defensor do povo. Eu sou um comunicador social que defende o povo. Não importa quem é que está no comando da prefeitura, da Câmara, então. Não, pode ser quem ser. Mas nós estamos aqui é para defender o povo, né? Nós não temos acordo com nenhum político em Codó. Nenhum. E não queremos. Pois é. E eu estou injuriado. Vê se ajeita logo isso aí, meu prefeito. Para a gente não falar novamente aqui. Meus amigos, olha aqui um pouco no bloco das polícias. Suspeito de matar baby atira contra a polícia nesta quarta-feira e vai parar no HGM. Já você vai acompanhar aqui no programa Maranhão em Debate, que tem um oferecimento de Sindicato, sindicato forte, sindicato aguerrido. Já a gente vai ler uma nota que eles enviaram aqui para o programa. Você vai ficar pasmo aí. Mas fica quieto. Que nós vamos ler na íntegra aqui uma nota enviada pelo Sincerne aqui para o programa Maranhão em Debate, que tem o oferecimento de Sacolão Quase Tudo, que vende a melhor carne de sol e aquela fruta bem gostosa para você, né? 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Meus amigos, eu quero puxar agora aqui um assunto bem interessante. Eu não sei se nós vamos logo com um vídeo aqui, mas eu quero chamar aqui, é a matéria inédita. É a matéria lá de São João Batista, não é? O presidente da Câmara de Vereadores, ele não quer assumir a prefeitura. Sabe por quê? Porque a chapa vencedora nas últimas eleições foi cassada. A Justiça Eleitoral cassou a chapa e agora quem tem que assumir a prefeitura, o executivo municipal, é o presidente da Câmara. É a lei que diz isso, não é? É a legislação. E sabe o que está acontecendo? O presidente da Câmara não está querendo assumir, não está querendo administrar o município de São João Batista. Eu já tinha visto muita coisa, mas desse jeito também não. Né? Uns estão doidos para entrar na prefeitura e o presidente da Câmara tem agora essa grande oportunidade de entrar na prefeitura, abrir as portas para o povo, fazer uma grande administração. E aí o presidente não quer, está correndo, o oficial de justiça está atrás dele para ele assinar o documento e ele não quer. Mas vamos lá, olha, Simeãozinho estaria tentando dar signal na justiça para não assumir a prefeitura de São João Batista, é o presidente da Câmara. Está aí a foto, aí produção, a foto aí da Câmara Municipal de São João Batista, lá na Baixada Maranhense. Olha, a recente cassação do prefeito de São João Batista, Emerson Lívio Soares Pinto, conhecido como Messinho, e do vice-prefeito Willame Barros, trouxe à tona um cenário político instável e desafiador. A Justiça Eleitoral determinou que o presidente da Câmara Municipal, Simão Ferreira Filho, assuma interinamente a prefeitura até que novas eleições sejam realizadas. E o presidente não quer. Diz que não vai, não. Não vai cuidar da prefeitura. Ele já tem a Câmara Municipal para cuidar. Ele não vai. Mas ele tem que entender que a lei, ele indo assumir a prefeitura, o vice-presidente da Câmara assume o legislativo do município. É simples assim. Mas ele não quer. Acho que deve ter alguma bomba lá debaixo da cadeira do ex-prefeito, né? ele tem medo de sentar e a bomba tom, né? E ele subir aí pelos ares, só pode ser. É? Eu sei que o negócio tá feio lá em São João Batista. A Justiça Eleitoral está procurando o presidente da Câmara para assumir o posto de prefeito interino, mas o prefeito está se furtando, o prefeito não quer nem saber desse negócio, tá bom? Mas, meus amigos, eu quero agora relatar para você sobre o que nós fizemos nesta quarta-feira. Nós fomos até o canal da Água Fria e nós fizemos um vídeo lá mostrando a situação, como está a construção daquela vala do canal. Nós sabemos que aquela estrutura que os moradores dali, os comerciantes, melhor dizendo, os comerciantes dali fizeram, não ficou legal e a chuva terminou arrebentando tudo e as barracas que estavam sobre o canal da Água Fria terminou arriando e causou aquele problemão, aquela coisa toda. A prefeitura foi lá, retirou a Água Fria, terminou arriando e causou aquele problemão, aquela coisa toda.

0: né, que veio para ser empregado aqui no canal da Água Fria. Você já acompanha já, já? Jornalismo com imparcialidade e responsabilidade. Então, olha, isso aqui já está com mais de 2 meses e essa obra começou, mais 2 meses? Muito mais. 2 meses aqui está parada, ou quase 3 meses que parou. E aqui, pelo que consta, nas 3 partes do governo federal, o dinheiro que veio para construir isso aqui foi R$ 9.570.523. E até agora, ó, está desse jeito, a Lemos TV mostrando para você. Ninguém sabe o que foi que fizeram com o dinheiro, se teve algum, se ainda precisa de algum aditivo. A realidade é que a obra parou e as autoridades, principalmente o prefeito, não dizem o que foi que aconteceu, porque a obra parou. O certo é que está aqui tudo abandonado, não tem mais nenhum veículo, não tem mais nenhum empregado, não tem mais nada. A obra simplesmente parou e as pessoas que trabalhavam aqui simplesmente não estão tendo o seu local de trabalho, de fazer suas vendas para arranjar o dinheirinho para comprar o feijão, pagar água, a luz, não estão tendo mais. Lemos TV para todo mundo ver o canal da Água Fria em Codó, no Maranhão. Está inacabado. Então, aí você está aparecendo o canal aí da transposição do Rio São Francisco, não tá? Mas é uma miniatura, viu? Coisa aí de 50 metros, não dá mais que isso. E aí me chamou a atenção é o valor que o governo federal, o governo de Luiz Inácio Lula da Silva, enviou para Codó para a construção desta obra. Pasmem, quanto foi? Foi 1 milhão? Foi 500 mil? Foi 3 milhões? Quanto foi? Chuta aí! Qual foi o número exato de reais? Né? Qual foi o valor total que o governo federal enviou para a construção desse pedaço do canal da Água Fria em Codó, no Maranhão? Lá vai! Segura aí o valor, segura! Sabe quanto foi? 9.570.000 reais. E 200, perdão, vou repetir, 9.570.523 reais. É o dinheiro que foi destinado para a construção de tudo aquilo ali. Aí você fica se perguntando, mas será se cabe mesmo 9 milhões, quase 10 milhões de reais, hein? Eu tu é besta. Porque foi besta. A cifra é alta demais para pouca coisa. E aonde foi parar o dinheiro? O dinheiro já veio todo, não veio? Como é que é? Só veio uma parte? Agora, o que a gente queria aqui do programa e também a população é que o prefeito, eu acho que o prefeito, que é o intermediário entre o governo federal e a empresa que prestou o serviço, que vai fazer a conclusão da obra, não sei. É o prefeito. O prefeito teria que dizer, minha gente, olha, chegou só, aí nas placas está dizendo que é 9 milhões, quase 10 milhões, mas só chegou 4 milhões, só 6 milhões. E esses 6 milhões que já vieram, nós já torramos, já gastamos tudo. Nem deu direito, né? Ou sobrou o dinheiro. Nós temos ainda 3 milhões guardado aqui para a conclusão da obra. Até agora, nada. O povo não sabe de nada, o dinheiro é do povo, mas o povo que é o dono, que é o patrão, sabe de nada, bulhufas nenhuma, o povo não sabe. 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
1: Professor, nós vamos para

Um rápido intervalo comercial, a gente pode chamar aqui uma bomba que está rodando aí, o Toffoli, que é o ministro do STF, relatará a ação de Brandão para retirar investigação das mãos do Dino. Será se é uma jogada aí ou não? O que, que é? Pois é. Estão dizendo que o ministro Toffoli é que vai ser o relator, viu? Desse embrólio que se instalou no Maranhão de corrupção, tem assassinato pelo meio. Meu irmão, o negócio tá feio. Estão dizendo que o Brandão, o atual governador, é o líder, é o cabeça de uma organização criminosa no Maranhão, envolvendo propinas e etc. É que estão dizendo. Eu não sei nada. É o que está dizendo aí nas matérias. Se você disser que não é verdade, a gente manda para você as matérias. Manda os vídeos da CNN, manda os vídeos da Globo News, do Jornal Nacional, da Band, da TV Record, a gente manda para você. O certo é que o Maranhão está agora sendo o estado onde todo o país está voltado para essa confusão. Brandão cai ou não cai? Vai ser preso ou não? Felipe Camarão assume o posto de governador ou não? Então está essa confusão toda e nós estamos acompanhando aqui de camarote no programa Maranhão em Debate, aqui na Sua Lemos TV, para todo mundo ver. E agora nós vamos para um rápido intervalo comercial e a gente volta já já com mais informações para você acompanhar tudo aqui na Lemos TV, para todo mundo ver, no mundo todo.

0: Olá, sejam todos bem-vindos, monitores, olá, Lemos, a todos que estão acompanhando a TV Lemos. 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
1: 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Meus amigos e minhas amigas, pasmem. Olha, é uma nota aqui do Sintserv. Produção, põe aí o texto aí para que os nossos internautas possam acompanhar o teor do documento enviado aqui para o programa Maranhão em Debate. Diz, olha, em Codó, o absurdo do absurdo acontecendo, servidores públicos contratados sendo assediados a colocarem adesivo de candidatos apoiados pelo prefeito FC nas motos. Minha Nossa Senhora, o assédio ocorre no local de trabalho e os servidores foram chamados a estar amanhã próximo à panificadora Boa Sorte para colocação de adesivos nos veículos. O mais agravante ainda, as zeladoras estão sendo pressionadas a trabalhar aos sábados, fazendo campanha. O Sintserv repudia esta prática asquerosa promovida pela atual administração do município de Codó. Sintserv Codó. Meus amigos, eu já tinha visto muita coisa. É pressão. É pressão, mas em cima só dos contratados. Por que que a pressão não é em cima também dos efetivos? Só dos contratados. É por isso que os prefeitos não querem fazer concurso público, que é para ter sempre esse povo que é massa de manobra. Eles vão à força, né? Eles vão aí puxado pelo beiço, pela orelha. Vão ou vão? Ou perde a bolacha? E do jeito que a coisa está, aí é o jeito. Então, o assédio aqui da nota do Sintserv é repudiando as ações do pessoal da prefeitura. Agora eu não sei quem é. Não disse se é o deputado, não falou se é o prefeito, mas tem uma outra nota que eles enviaram e amanhã você vai acompanhar a outra nota aqui. O certo é que é grave, a situação é grave. Deixa o povo escolher para quem ele quer votar, vai. Será que tem que votar só no candidato do prefeito? O prefeito tem candidato, tem? Eu acho que é para ter o povo, não é o prefeito, certo? Então, vamos devagar, que o Andu é de barro e o Santo também é de barro, senão vai quebrar. E aí, pode sofrer aí as penalidades da lei, porque o trabalhador não pode ser assediado pelos líderes, os donos da empresa, no caso, a prefeitura. Pelo CNPJ da viúva, tem que haver um respeito para o servidor. O servidor está prestando o serviço dele lá, está trabalhando direitinho, certinho. E aí? Desculpe, é ao vivo. Se ele ou se eles não forem, vão ser demitidos? Né? Vão ser demitidos? A pergunta é essa que não quer calar. Então, nós estamos vivendo na Coreia do Sul ou é na Coreia do Norte? É na China ou é em Cuba? Onde o trabalhador não tem liberdade de escolher para quem vai votar. Não, eu vou fazer vou participar do adesivaço, se eu quiser, de livre e espontânea vontade. Não tem que ser pressionado. A nota que se serve está dizendo que o trabalhador contratado da prefeitura está sendo assediado, pressionado, para poder participar de campanha política partidária. Isso não é assim também. Então, o que está lá pode ser assediado pelo outro candidato? Hein? Ou só pelo filho do prefeito? Estou só perguntando. Eu só estou perguntando se é assim. Né? Mas o certo é que está errado. Está errado. Olha, só porque uma mulher ganhou uma TV aí em um sorteio do ex-prefeito Dr. José Francisco, dizem que a mulher foi demitida. Isso não pode acontecer. Isso é uma tremenda de uma ditadura. Eu estou aqui para defender o povo. Não é para defender ninguém. É para defender o povo. Meus amigos, é o programa Maranhão em Debate. Debatendo o Maranhão, debatendo o Codó, com o oferecimento de Júnior Motos. 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Meus amigos, vamos acompanhar agora o quadro entrevistando personalidades aqui no programa Maranhão em Debate. Acompanhe. Pode ser? Pode ser, professor? Então, espera um pouquinho aqui. Estamos engatilhando aqui, organizando para a gente conversar com o nosso entrevistado. Toda quarta-feira, nós temos o entrevistado da semana. E você pode ser o próximo entrevistado. Nós vamos acompanhar agora. Quem será? Quem é o entrevistado de hoje? Você vai acompanhar agora no programa Maranhão em Debate. Acompanhe. Olá, pessoal. Você aqui do programa Maranhão em Debate, quadro entrevistando personalidades. E hoje o entrevistado aqui do nosso quadro é o professor Carlinho, empresário do ramo do mármore. E nós vamos bater um papo com ele aqui, essa pessoa maravilhosa. E você que é caldoense, que ainda não teve a oportunidade de bater um papo com ele, se você conversar com o seu Carlinho, ele não é candidato não, mas você vai votar nele. Seu Carlinho, me conta a história, como é que foi essa coisa de vir para Codó, né? Você não é caldoense ou é caldoense?
2: Não, eu sou presidutense. Mas eu já tenho, inclusive, o título de cidadão codoense. Tá me concedendo isso aí. Eu cheguei aqui em Codó na época de uma campanha política, presidente Dutra, e eu fui coordenador de campanha.
1: Aí você gosta da política, né?
2: Quando eu cheguei aqui em Codó, eu fiquei fora. Aí, quando eu morava lá em Presidente Dutra, eu sempre gostava de estar no meio deles. E aí eu fui coordenador de campanha de uma prima minha. E nós perdemos a eleição. E aí me perseguiram, porque eu fui coordenador, eu era que mandava, fazia tudo que era passado por mim. E aí me perseguiram. Fiquei numa situação complicada lá, né? E aí, como minha irmã mora aqui...
3: Qual era o seu ramo lá de
2: atividade? Era material de construção.
3: Material de construção.
2: Material de construção. Aí minha irmã me convidou para cá.
3: Para quem não sabe, sua irmã é a Carla...
2: Ana Carla.
3: Ana Carla.
2: Isso.
3: Da Maranhão Construções, né?
2: Maranhão Construções. Uhum. Aí ela foi me chamou para cá. Tu não quer vir para cá para montar alguma coisa? Sim. Aí eu disse, o que que eu quero que eu vou... Porque eu mexo com material de construção. Aí eu vou para Cobal para concorrer contigo. Eu quero acabar com o ramo de material de construção. Se eu for para ir para Cobal, eu não vou mexer com material de construção. Aí ela foi... E me deu a ideia de montarmos uma marmoraria que não tinha no ramo, não tinha na época, né? Não existia.
3: A cidade não dispunha dessa atividade.
2: Não tinha, eu fui o primeiro. Uhum. E aí a Ana Carla me fez esse convite. Eu disse, Ana Carla, o Sinal foi uma pessoa que me ajudou bastante na época. Eu disse, Ana Carla, eu nunca vi uma marmoraria na minha vida.
3: É uma atividade nova,
2: uma
3: né?
2: Uma atividade nova. Eu disse, eu nunca vi, mas eu topo.
3: Eu topo. Ela é mais velha ou mais
2: nova?
3: Não,
2: eu sou o mais velho.
3: Mais velho.
2: Eu sou o mais velho da turma. Nós somos 7 filhos, 6 irmãs, só eu e o homem.
3: Você é o rei do pedaço, né? Porque só um homem.
2: E aí, esse tempo todinho aqui, eu fiquei lutando para botar na cabeça do povo que era uma marmoraria que nem eu mesmo sabia o que era.
3: Então, o senhor é pioneiro nessa atividade aqui no município de Codó.
2: Estamos aí. Lutando até hoje, eu estou com 25 anos já.
3: É isso que eu ia te perguntar. 25 anos de estrada.
2: 25 anos de luta.
3: É. Então, você já sabe, de marmoraria, você já sabe tudo,
2: eu
3: né?
2: Eu sei um pouco e muito mais.
3: Não foi, foi lá na mina, lá onde tem as pedras,
2: eu
3: né?
2: Não conheço, já me não fizeram conhece. Convite de todo jeito, mas eu nunca fui.
3: É umas pedras enormes, né? E eles... Talham umas pedras lá.
2: É, né? Elas são cortadas, uhum. Dinamitadas, uhum. No dinamite.
3: Uhum.
2: Aí tiram aqueles blocos, esses blocos com 35 mil quilos, joga na carreta e leva para a serraria.
3: Isso.
2: Uhum. Aí da serraria é que tira as chapas, as peças de 2 centímetros por 3 metros de tamanho, com 2 metros de altura.
3: Aí eles lapidam ela, né?
2: Eles cortam ela e depois jogam numa máquina para dar o polimento dela. Esse polimento que você vê na pedra é feito na máquina lá mesmo. E aí, não é a pessoa diz, mas eu quero uma cor tal. Lá é o seguinte, é a mina. Cada pedra é uma mina diferente.
3: É uma cor diferente também?
2: É uma cor diferente, é uma pedra diferente. E aí, o Espírito Santo existe mais de 1000.
3: Minas.
2: Minas. De pedras.
3: É. O carro forte lá da economia é mármore.
2: O povo lá vive disso.
3: Seu Carlinhos, você recebe aqui a mármore, você tem aqui um stand aqui
2: Temos.
3: De cores, né?
2: Temos.
3: São várias cores, né?
2: Tem.
3: O mostruário, né?
2: Tem o mostruário. Uhum. Isso aí, Lemos, é isso aí para você chegar. Para chegar essa pedra aqui, isso aí dá um trabalho danado. Primeiro porque é muito caro ela chegar aqui, o frete. Muito caro, logo porque o combustível hoje é muito caro, né?
3: Uhum.
2: E aí, para tirar, é muito fácil. Quando eu cheguei aqui, era difícil tirar essas pedras de cima, porque elas vinham deitadas uma em cima da outra, né? E era muito complicado, era mais perigoso. Porque pedra, mexer com pedra em si já é perigoso.
3: Um peso enorme,
2: porque
3: né?
2: É muito pesado. Uhum. E aí, hoje... Depois que aconteceu um acidente lá em Espírito Santo, uma carreta carregada de chapa, acho que numa curva, e as chapas se desprenderam em cima da carreta, tragédia.
3: Uhum.
2: Então, eles não aceitaram mais que as pedras
3: viessem deitadas.
2: Deitadas, tinha que ser do cavalete. Agora, para tirar essas pedras do cavalete, eles têm uma mão, um motorzinho que pega a pedra
3: e
2: bota até embaixo. Quando você chega aqui embaixo, você pega um carrinho com 2 pneus, bota no meio, aí fica fácil.
3: Aí você conduz até
2: conduz
3: o interior.
2: Conduz até,
3: né?
2: O cavalete dentro.
3: Estabelecimento.
2: Exatamente. Agora, corre o risco, porque eu já pedi, inclusive, na hora que chega as pedras,
3: que o motorista quer que ajuda, eu boto um funcionário lá para ajudar ele. Na hora de tirar, eu já peço para eles, não fiquem perto dessas pedras.
2: Aqui em Codó aconteceu uma tragédia, né? Aconteceu. Numa marmoraria, morreram dois, né?
3: Exatamente.
2: Morreram dois.
3: É, coisas que acontecem na vida.
2: Então, é uma atividade, digamos, de risco, né?
3: Muito perigoso.
2: Porque as peças são muito pesadas, né?
3: Muito pesadas, tanto para tirar, tanto para movimentar elas dentro mesmo do pátio da marmoraria.
2: Não
3: a pessoa requer muito cuidado.
2: Seu Carlinhos, aí a pessoa está construindo. O mostruário aqui tem pedras brancas, rajadas,
3: sim,
2: pretas. Qual é, digamos, aqui é mais cara o valor agregado?
3: Existe pedra. Aqui a minha pedra é mais cara. Hoje ela custa média de R$620
2: o
3: metro quadrado. Mas tem uma pedra mais cara do que isso, né?
2: Tem, né?
3: E a pedra aí eu vejo a mais as pedras que mais saem, né? As pedras aqui que mais saem são essas que estão aí no meu mostruário, que são as pedras cinzas, a verde, a preta, essas são as pedras que mais saem aqui para mim.
2: E para a pessoa fazer o pedido, a loja tem um zap, tem um telefone
3: para
2: fazer o pedido.
3: Tem, senhor, tem Instagram.
2: A pessoa faz o pedido, o senhor vai entregar.
3: Boa,
2: a pessoa lá na construção.
3: Entrego na construção, a pessoa quer, às vezes, vai fazer uma visita, a gente faz a visita na casa da pessoa, a gente vai lá, mede direitinho. Faz o orçamento, tudo passa por WhatsApp.
2: É.
3: Hoje está tudo facilitado, né?
2: É verdade.
3: Aí,
2: o senhor já falou o nome? O número já? Ainda não, né?
3: Não, mas eu posso falar.
2: Eu te falei.
3: O meu WhatsApp é 981-34-1811.
2: Agora, mudando de assunto, para a gente encerrar a nossa entrevista, você veio para Codó a convite da sua irmã. E aí eu lhe pergunto, como é que você passou a viver nessa nova cidade, gostou da cidade? Presidente Dutra é tão quente quanto Codó também. E aí como é que você se adaptou para construir novas amizades? Gostou da água? Gostou da religião? Gostou da macumba? Como é que foi isso? E aqui tem muita, né?
3: Eu gostei da água. Eu gostei da água.
2: O povo é hospitaleiro?
3: É, povo bom. Eu gosto da cidade.
2: Gosto
3: da cidade. É uma cidade ampla, uma cidade tranquila.
2: Maior que Presidente Dutra?
3: Não, é maior do que Presidente Dutra. Duas vezes maior que Presidente Dutra.
2: É.
3: Viu?
2: Uhum.
3: É uma cidade que cresce muito hoje. Codó é uma cidade que cresce muito. E é uma cidade que eu aprendi a gostar de morar aqui.
2: Não quer voltar mais para
3: não,
2: Presidente?
3: Não, eu volto a Presidente Dutra de vez em quando para fazer visitas parentes, mas
2: A sua parentela
3: mas
2: maior.
3: Quando eu chego, já me dá vontade de voltar.
2: É mesmo?
3: Meus parentes é de lá.
2: De lá, todo mundo é de lá.
3: É.
2: Tá certo. Seu Galinho, mais alguma coisa assim que o senhor gostaria de destacar nessa entrevista? Porque a gente vai lhe entregar ela para você guardar como uma relíquia também. Tá certo?
3: Eu gostei.
2: E aí?
3: Apesar de ser a minha primeira entrevista.
2: É a primeira? Na vida, é?
3: É. Foi bom.
2: Foi bom, né?
3: Foi bom. Ok.
2: Tá,
3: eu mostrei como é que é a história
2: isso.
3: De um empresário de mármore.
2: Isso. Tá certo, então. Pois tá, eu quero lhe agradecer. Muito obrigado.
3: Eu que agradeço
2: e
3: você.
2: Pela outras entrevista. Vezes. Vai ter para a gente conversar com você.
3: Outras vezes virão.
2: Virão, outras vezes virão e você será entrevistado aqui pela Lemos TV para todo mundo ver no mundo todo. Um abraço e você pode ser o próximo entrevistado aqui do nosso quadro Entrevistando Personalidades. Mais uma vez.
3: Obrigado, Lemos.
2: Obrigado. Lemos. Valeu.
3: Valeu.
2: Tá bom, valeu.
1: Amigos, é um privilégio para nós entrevistar essas figuras aqui do município de Codó, né? 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Meus amigos, olha, nós estamos seguindo aqui no nosso programa e eu gostaria de saber agora se a gente pode chamar aí os candidatos, né? que vão aparecer na TV, como é que ficou a questão do tempo. Nós vamos acompanhar aqui no seu programa Maranhão em Debate, eleições 2026. Orleans lidera tempo de TV e rádio, seguido por Felipe Camarão e Eduardo Braz. Então são os que têm mais tempo, os que vão ter mais tempo, não é? Na televisão e no rádio. Na televisão e no rádio. Olha, a Justiça Eleitoral do Maranhão definiu a distribuição do tempo de propaganda eleitoral gratuita no rádio e na televisão para a disputa ao governo do Maranhão. Segundo divisão divulgada nesta terça-feira, a coligação Todo Maranhão, encabeçada por Orleans Brandão do MDB, terá a maior fatia do horário reservada aos candidatos ao Palácio dos Leões. Composta por MDB, Republicanos, PDT, Podemos, PRD e Solidariedade, a chapa de Orleans Brandão contará com 4 minutos, se é o que tem mais tempo, né? Só 4 minutos. E 4 minutos e 1 segundo em cada bloco fixo de propaganda. O tempo representa quase metade dos 10 minutos diários destinados à campanha majoritária estadual. Na sequência aparece o candidato Felipe Camarão do PT, da coligação Brasil Justo, Maranhão Grande, PSB, Federação Brasil da Esperança, PT, PCdoB, PV e Federação Pessoal Rede, com 3 minutos e 28 segundos somados. Orleans Brandão e Felipe Camarão concentram 7 minutos e 29 segundos do bloco, o equivalente a cerca de 75% do tempo total. Já Eduardo Braz, do PSD, candidato pela coligação para transformar o Maranhão, PSD e Novo, dispõe de 1 minuto e 30 segundos em cada programa. A diferença é de 2 minutos e 31 segundos a menos em comparação ao tempo de Orleans Brandão e de 1 minuto e 58 segundos em relação a de Felipe Camarão. Então, o Braz aqui está meio aperreado, viu? Está meio aperreado porque o tempo dele é pequenininho, só 1 minuto e 30 segundos. Mas dizem que ele está na frente aí nas pesquisas. Vamos ver se isso se confirma no dia da eleição, dia 4 de outubro. Meu amigo, tem bloco das polícia aqui no seu programa Maranhão em Debate. Vamos acompanhar. O submundo do crime é aqui no Maranhão em Debate. Olha o que acontece no Maranhão em termos de violência. Você acompanha aqui no programa Maranhão em Debate. Olha, homem condenado por esfaquear cães e ameaçar vizinhos é preso. Rapaz, o cara até doido, menino. Matou os cães, esfaqueou os cães. Para quem não sabe, é cachorro. Para quem não sabe, que está aí na língua inglesa, é dog. Olha, um homem condenado por esfaquear cães e ameaçar vizinhos foi preso em Axixá nesta terça-feira. O réu recebeu a sentença de 4 anos de prisão pelos crimes de maus tratos a animais e ameaça a seus vizinhos. O condenado usou faca e facão para atacar cães e ameaçar vizinhos na cidade de Axixá, ali pertinho de Morros. Segundo as informações da delegacia de Axixá, os crimes foram registrados em junho de 2023. Segundo a investigação, o condenado teria esfaqueado cachorros de moradores da vizinhança e, em seguida, ameaçado os tutores de morte, utilizando um facão e uma faca. Então fique veado. Não esfaqueie os animais, não esfaqueie os cães e não ameace os vizinhos, porque você pode se lascar, você pode se arrebentar. É assim que eu digo para você aqui no programa Maranhão em debate. Olha só o que aconteceu com esse archichaense. Se lascou. Meus amigos, olhem, Codó, ontem foi um dia pautado com muita violência. Um homem foi assassinado na rua Padre Cícero e, segundo informações extraoficiais, um outro foi assassinado no Morro do Chocolate. E um terceiro foi baleado pela polícia porque enfrentou a PM. Vamos acompanhar aqui a matéria do delegado, onde o delegado Rômulo Vasconcelos aparece falando da violência que campeia no município de Codó. Acompanhe.
4: Delegado Rômulo Vasconcelos, operação agora pela manhã de quarta-feira. E que ação é esta?
5: Essa aqui é uma ação que resultou inicialmente numa operação para prender o principal suspeito da morte do Baby ontem à noite, né? O elemento conhecido por Índio era o principal suspeito, foi visto lá no local, tem imagens, né, do local do crime, e com isso a gente fez a operação hoje de manhã, juntamente com o pessoal da Força Tática, com o tenente aqui, nosso amigo da Polícia Militar, com o pessoal do Velado, e conseguimos identificar a casa que ele estava amiziado, e nessa abordagem lá ele reagiu ao comando de pare dos nossos policiais. E, infelizmente, ele efetuou dois disparos contra a nossa guarnição e teve o revide e ele foi atingido. Então, nós trouxemos aqui para fazer o seu atendimento médico. Nós estamos aguardando aqui o médico dizer algo, né?
4: Delegado,
5: a gente também estava na missão. A arma que foi apreendida com ele, com dois projéteis deflagrados, é um revólver calibre 32, foi achado um coldre e droga no quarto onde ele estava.
4: O que levou, né, a motivação para esse desentendimento entre o Índio e o Baby?
5: Ele é considerado como elemento de disciplina da facção criminosa CV e ele recebeu um comando para matar alguém do PCC, né? O Baby ontem, ele estava vendendo droga para os traficantes do PCC e ele encontrou com ele lá e saiu do bairro da Trizidela, né, para matar o rapaz lá no Colo Novo.
4: Ele tinha recebido um comando, né? Uma ordem.
5: Ele tinha recebido um comando para executar um elemento do PCC.
4: Delegado Manu Vasconcelos, aqui falando da parceria da Polícia Militar, 17º BPM, tenente Mariana aqui vai falar conosco também sobre a resposta rápida aí da sociedade, do bairro Codó Novo, que viveu momentos aí bem assustadores com a morte do Baby ontem à noite, nesta terça-feira. Mas a resposta rápida agora pela manhã.
6: Positivo, Amanda. Bom dia a todos, né? Ontem pela noite tivemos essa acidência, tivemos esse homicídio praticado pelo principal suspeito, que é o único, né? Como delegado já bem frisou, uma briga de facções. Geralmente o mês de agosto é um mês mais movimentado, né? Já é tradicional, infelizmente. Mas a Polícia Militar, a Polícia Civil, Ação Integrada, Força Tática, Serviço de Inteligência, todos em campo, para que a gente possa dar uma resposta mais rápida possível. Como o delegado falou, na manhã de hoje, fomos lá abordar um indivíduo, né? Mas infelizmente ele reagiu e a guarnição teve que efetuar os disparos com relação à injusta agressão. Torcemos para o HGM para que, esperamos que ele sobreviva, né? Para que ele possa ser encaminhado à justiça.
4: Morador também do bairro Codó Novo, Índio?
6: Índio. Na verdade, ele é da Trizidela, né? Mas ele estava na casa de uns parentes aqui, próximo, aqui na Rua Maranhão, próximo ao Rio Grande do Norte, né? Não sei precisar o bairro lá agora, de cabeça. Mas ele estava lá na casa da mãe dele, chegamos no local e ele reagiu à abordagem da Polícia Militar. Estava portando uma arma de fogo calibre 32.
4: Se a gente fica também pensando essas relações entre facções e o cara receber um comando, né, de execução, como foi este do Baby?
6: Positivo. As facções criminosas, elas agem dessa forma, né? Já é uma forma conhecida para os policiais. E o Índio, ele tinha essa incumbência dentro da organização criminosa, né? Ele já está envolvido em outros 3 ou 4 homicídios, não sei relatar agora, mas já tem investigações em curso. E ontem ele recebeu essa determinação do chefe da facção, do CV, para que ele possa eliminar um da facção rival do PCC no Codó Novo. Aí hoje já a resposta já foi dada.
4: Vamos aqui a Força Tarefa, né? Polícia Militar, Polícia Civil, Grupo do GPE, de Pronto Emprego, os agentes da Polícia Civil também, equipes da Força Tática, policiamento junto, dando rápida resposta aí para o homicídio do bairro Codó Novo, registrado na noite desta terça-feira. Estamos acompanhando aqui o desfecho desta ação operacional da Polícia Militar. O índio se encontra hospitalizado, recebendo acompanhamento médico, ainda não há informação do estado de saúde do mesmo.
1: O que você está acompanhando é a violência. Cada dia mais, o pessoal não acostuma com a violência e aí vai acontecendo mortes e mais mortes, assassinatos e mais assassinatos. Parece que banalizou a coisa. Olha, em Pedreiras, dois homens invadiram uma loja e atearam fogo nas prateleiras, jogaram gasolina e todo mundo ficou em polvorosa. Acompanhe aqui o que aconteceu agora lá em Pedreiras, no Maranhão. Olha aí. Olha, os homens chegam, eles vão até o caixa, você vai ver já. Eles acompanham, eles chegam, o caixa, olha aí o homem do caixa, eles rendem, o cara fica lá quietinho. Aí chega o outro lá, ó, vai aparecer também um com um galão de gasolina, viu? Um galão de gasolina, e ele vai derramar essa gasolina nas prateleiras e também no chão. É evidente, né? Olha, já está, ó. Olha, está jogando lá. Aí chega mais outro galão, olha o tanto de gasolina, né? Aquele tem mais de 5 litros, esse aí, ó. Esse é o segundo já. Aí ele joga, ó, a gasolina no chão, viu? Ele não tem nem medo do molhar os pés. Aí ele está molhado, é lógico, né? E aí, de repente, o fogo correr atrás dele, aí ele está rodado, né? Mas vamos ver como é que fica aí, vamos acompanhar. Isso aí viralizou, né? Olha o caixa, fica ali, tem algumas pessoas lá no fundo da loja. É uma farmácia, parece ser uma farmácia. E aí, agora, olha, ateou fogo, aí todo mundo corre aí, ó. Olha a bagaceira aí. Em Pedreiras, no Maranhão, a princesa do Mearim. Olha a situação. Então, meus amigos, é assim. E nós relatando para você aqui o que aconteceu no meio policial. Não vacile, porque se você vacilar, você vai dançar. A polícia vai te pegar e você não vai gostar. Você vai se lascar. 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Meus amigos, eu quero chamar a atenção de você para mais informações. Agora é hora da gente sorrir, já que nós tivemos esse problemão, não é, de violência em Codó. Segundo informações, dois assassinatos e um quase morre. Está internado o índio no Hospital HGM. Nós vamos encerrando o nosso bloco da polícia por aqui, mas nós agora vamos sorrir aqui no Maranhão em Debate.
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1: Olá, você, aqui é o programa Maranhão em Debate, que tem o oferecimento. 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Eu quero mandar um alô aqui para o pessoal da rua Antonino Lages. Estão participando de uma campanha aqui da Lemos TV, Rádio Lemos FM, Super Eldorado FM. Agradecer a você que ingressou nessa campanha e agora mais outros participantes na Avenida Cristóvão Colombo, na trize dela. Depois eu vou divulgar o nome de todo mundo aqui, agradecer a você. Você está contribuindo com o jornalismo independente e de verdade, é claro, né? Então a gente quer agradecer a todos vocês por estarem ingressando nessa campanha aqui do Sistema Lemos de Comunicação. Olha, não esqueçam, nós brevemente vamos ter aqui o programa Cantinho da Saudade, Clube, aliás, Clube da Saudade.

Jesus é apresentado de diversas formas em toda a Bíblia. De forma mais específica, no Evangelho de Marcos, ele é apontado como um servo. Do capítulo de número 1 ao capítulo de número 7, curas, libertações, o mar se acalmando, uma amostra do poder dele. No capítulo 8, surge uma pergunta interessante. Jesus se direciona aos seus discípulos e diz: quem os homens dizem que eu sou? Só que essa não é a questão mais marcante desse diálogo. Agora Jesus vira para os discípulos e diz: e vocês? Quem vocês dizem que eu sou? O que Jesus está dizendo é: tudo bem. Se para eles eu sou somente aquele que cura, tudo bem. Se para eles eu sou somente aquele que acalma a tempestade, tudo bem. Se para eles eu sou somente aquele que multiplica a comida, tudo bem.

0: Assim diz a Bíblia.
1: Mais uma promessa que nunca falha. Assim diz a Bíblia. Aquele que habita no esconderijo do Altíssimo, à sombra do Onipotente descansará. Salmo 91:1. Fica com a gente. Já já tem mais conforto da Escritura.
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1: Mais uma edição do nosso Acredite Se Quiser. Hoje, quarta-feira, 19 de agosto de 2026. Olha essa aqui, gente. Imagina só você encarar o desafio de correr durante 7 dias seguidos, praticamente sem sair do lugar, hein? Foi exatamente isso que a ultramaratonista brasileira Débora Simas, de 55 anos, fez em Florianópolis, viu? Ela passou 168 horas correndo em uma esteira instalada dentro de um shopping e percorreu nada menos que 866 quilômetros e 210 metros. Gente, rapaz! Com isso, ela superou o recorde mundial anterior que pertencia à neozelandesa Emma Timmins. O desafio começou no domingo retrasado, né? Exigiu uma estrutura gigantesca. Cerca de 110 pessoas entre médicos, enfermeiros, nutricionistas, fisioterapeutas, treinadores e voluntários se revezaram para acompanhar a atleta durante as 24 horas do dia. Débora se alimentava e se hidratava enquanto corria e, nos poucos momentos de descanso, tinha uma barraca montada atrás da esteira para higiene, atendimento e sono. No início, conseguia dormir cerca de 3 horas por noite. Com o cansaço aumentando, o descanso precisou ser adaptado. Depois de 2 anos de preparação, ela resumiu a estratégia. Não pensava nos 846 quilômetros. Pensava apenas no próximo passo. Eita, rapaz. Olha, meu recorde, acho que na esteira, foi o quê? Deve ter sido uns 30 quilômetros. Acho que foi só isso. 40, por aí. Não sei se chegou a tudo isso também não, viu? Ai, acho que foi 20. Eu sou o Kleber Salles e olha, parabéns aí pra ela, viu? Como é que é o nome dela aqui? A Débora, né? Débora Simas, né? Rapaz, sensacional, viu? Eu sou o Kleber Salles e esse foi o nosso Acredite Se Quiser por aqui. Daqui a pouco tem mais nessa quarta-feira, hein?
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1: De volta aqui no Acredite Se Quiser, minha gente. Olha, uma influencer britânica tá chamando atenção nas redes sociais, viu? É, depois de passar por uma verdadeira transformação no corpo inteiro. Victoria Vigels, de Kent, na Inglaterra, brinca ao dizer que se tornou a noiva do Frankenstein, viu? Em apenas um ano, ela passou por uma sequência de procedimentos estéticos em praticamente todo o corpo. A transformação começou na Turquia em março de 2025, com abdominoplastia, lipoaspiração e lifting de mamas. Ao todo, ela investiu cerca de R$57 mil nessa primeira etapa. Dois meses depois, voltou ao país para colocar 20 facetas de porcelana nos dentes e fazer uma cirurgia ocular a laser. Com o crescimento da audiência no TikTok, Victoria recebeu ofertas de tratamentos gratuitos e continuou a transformação. Fez implantes de silicone, labioplastia, lifting facial e de pescoço, cirurgia nas pálpebras e, mais recentemente, lifting nos braços e nas costas. Depois de tantas intervenções, ela diz estar finalmente satisfeita com a aparência, apesar das cicatrizes, e resumiu sua transformação com uma frase curiosa, hein? Essa é a minha ideia de perfeição. Eita, nós, hein? Eu sou Kleber Salles e esse foi o nosso Acredite Se Quiser. Desejando aí, né? Eu desejo a você uma ótima quarta e na próxima edição tem mais, hein?
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0: 1:59.
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2: Olá, tudo bem? Quarta-feira, hoje é aquele dia famoso, dia do sofá, né? Pra namorar bem, pra curtir bem, só alegria. E olha, Retro Hits está no ar. Novamente, uma ótima quarta-feira pra você. Vamos juntos com uma seleção musical especial.

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1: Calma, tá curtindo aí? O programa só está começando, hein? Vamos voltando mais um pouquinho.
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Bom, pessoal, Retro Hits vai ficando por aí. Obrigado por todo o carinho, pela sua audiência maravilhosa. Aqui é a turma que gosta da boa música. Então, muito obrigado a você pela sua audiência sensacional. Novamente, né, uma ótima quarta-feira. E amanhã estaremos por aqui com aquela seleção para você. Tchau, tchau. Muito obrigado.

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4: Já cheguei, eu mesmo, seu amigo Jorginho Amaral, por aqui, mais um Conexão Sertaneja, quarta-feira linda e maravilhosa, aqui na sua rádio preferida, gente. Bora começar com muita sertaneja gostosa, com muita música boa pra você, então. Chega mais pertinho, aumenta o volume, que o Conexão está começando.
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0: de sucesso dessa.
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0: Mogi!
1: E aí, Mogi, tudo bem com vocês? Que energia maravilhosa, gente!
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1: Diego, muita gente acha que ter sorte na vida é ganhar dinheiro, é ter carro do ano. Não é nada disso, é isso aqui, ó.

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1: E eu também.
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3: Daqui a pouco a gente volta, hein, com muito mais moda sertaneja aqui no nosso Conexão.
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1: Já voltando, sou eu, seu amigo Jorginho Amaral, te fazendo companhia aqui no Conexão Sertaneja. E tem mais sucesso pra você, bora curtir!
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0: Essa música que a gente vai fazer agora é mais uma história da vida real. Presta atenção, ó. Até o final.
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0: até o final.
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0: Coisa linda.
1: Esse sonho só é possível graças a cada um de vocês, viu? Obrigado de verdade.
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3: É o Conexão Sertaneja no ar. Daqui a pouquinho eu volto com muito mais músicas pra você.
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3: Já voltei no nosso Conexão com muito mais músicas para você. Bora de Conexão Sertaneja.
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Com muita alegria, convidamos para cantar com a gente nossos amigos Jades e Jadson, a nova geração de violinos. Chega junto, moçada!

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1: Ah, daqui a pouquinho eu volto com muito mais música pra você no nosso Conexão Sertaneja.
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1: Sempre rapidão, já de volta por aqui no Conexão Sertaneja. E as melhores músicas pra você. E tem mais, claro, bora curtir, bora cantar.
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1: Daqui a pouco a gente volta, hein, com muito mais moda sertaneja aqui no nosso Conexão.
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1: Já voltei por aqui sempre rápido, seu amigo Jorginho Amaral. Continua todo vapor aqui no Conexão Sertaneja.
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0: Anitta!
1: Obrigada, gente! Parabéns, amor! Lindo,
2: obrigado. 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
1: É só música boa no Conexão Sertaneja. Daqui a pouquinho a gente volta, trazendo muito mais pra você.
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1: Aqui no Conexão é assim, você se gruda, né? Com certeza, fica juntinho, se conecta e não desgruda. Bora de muito mais sucesso!

É o Conexão Sertaneja que vai ficando por aqui, terminando mais um Conexão. Muito obrigado de verdade você que curtiu aí o Conexão, curtiu até agora, acompanhou, cantou, fez a festa com o Conexão. Grande beijo, um grande abraço, vem aí mais um campeão de audiência. Valeu, tchau!

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Jesus é apresentado de diversas formas em toda a Bíblia. De forma mais específica, no Evangelho de Marcos, ele é apontado como um servo. Do capítulo de número 1 ao capítulo de número 7, curas, libertações, o mar se acalmando, uma amostra do poder dele. No capítulo 8, surge uma pergunta interessante. Jesus se direciona aos seus discípulos e diz: quem os homens dizem que eu sou? Só que essa não é a questão mais marcante desse diálogo. Agora Jesus vira para os discípulos e diz: e vocês? Quem vocês dizem que eu sou? O que Jesus está dizendo é: tudo bem. Se para eles eu sou somente aquele que cura, tudo bem. Se para eles eu sou somente aquele que acalma a tempestade, tudo bem. Se para eles eu sou somente aquele que multiplica a comida, tudo bem.

0: Assim diz a Bíblia.
1: Vamos juntos beber da fonte? Assim diz a Bíblia. Regozijai-vos sempre no Senhor. Outra vez digo, regozijai-vos. Filipenses 4:4. Logo mais versículos para encher sua vida de alegria.
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1: Mais um Acredite Se Quiser por aqui, minha gente. Hoje, quinta-feira, 20 de agosto de 2026. E olha, um banho noturno em um resort de Belize quase terminou em tragédia para três turistas. O grupo estava dentro d'água em Caicalquer quando um crocodilo começou a nadar na direção deles. Imagens do momento mostram os turistas correndo para sair do mar. Uma das mulheres, que ainda segurava uma garrafa de cerveja, demorou alguns segundos para perceber o perigo e precisou ser puxada por outro turista enquanto o réptil se aproximava. O episódio levou as autoridades de Belize a emitirem um alerta. Segundo especialistas, alguns crocodilos conseguem viver em água salgada e podem se aproximar de áreas frequentadas por pessoas, especialmente quando são alimentados por humanos. As autoridades reforçaram que esses animais nunca devem ser alimentados, provocados ou incentivados a se aproximar. E o alerta é ainda maior durante a noite, quando os crocodilos costumam caçar. Inclusive, no mês de abril, uma turista americana ficou gravemente ferida após ser atacada por um crocodilo na mesma região. Olha, depois dessa, né, talvez seja melhor deixar o banho noturno para a piscina, viu? É complicado, hein? Eu sou Kleber Salles, esse foi o nosso Acredite Se Quiser, mas ainda tem mais hoje, viu? Daqui a pouco.
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1: De volta aqui no nosso Acredite Se Quiser. Notícias do alto mar aqui, viu? Notícias em alto mar, né? Porque vamos falar de uma baleia, né? A orca, conhecida como Tony ou Labuela, a avó, apareceu com 8 marcas na barbatana dorsal e levantou uma suspeita assustadora entre ambientalistas, viu? O animal foi fotografado no Estreito de Gibraltar, entre a Europa e a África, e os ferimentos teriam sido provocados por disparos de espingarda. A suspeita é de que a orca tenha sido atingida por uma arma normalmente usada na caça de javalis. Tony é a orca mais velha do seu grupo, já é conhecida pelos pesquisadores que acompanham esses animais na região. As marcas foram percebidas no dia 12 de agosto, né, e surgiram de forma repentina. Segundo o grupo conservacionista Orca Ibérica, os ferimentos seriam compatíveis com vários projéteis disparados por uma espingarda. O caso acontece em meio a uma situação bastante tensa no Estreito de Gibraltar. Orcas têm protagonizado uma série de incidentes com embarcações na região, incluindo 5 episódios registrados em apenas 48 horas em julho. Agora os conservacionistas tentam entender o que aconteceu com Tony, quem poderia ter disparado contra a matriarca do grupo. É mais um mistério no ar aí, hein? Eu sou Kleber Salles e esse foi o nosso Acredite Se Quiser desta quinta-feira. Grande abraço para todo mundo, hein?
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5: 7:03.
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7: Os destaques de hoje aqui na Lemos TV, para todo mundo ver no mundo todo, a manchete de número 1. Inédito, presidente da Câmara Municipal de São João Batista não quer assumir os destinos da prefeitura naquele município. A manchete número 2, dois homens invadem loja, ateiam fogo em prateleiras e correm em pedreiras. A manchete de número 3, obras do canal da Água Fria estão paradas e o volume de dinheiro é grande. A manchete de número 4, nota do Sintserme sobre absurdo de funcionários contratados da prefeitura sendo assediados por políticos. Com estas e outras, está no ar o seu programa Maranhão em Debate, aqui na rádio Lemos FM.
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1: Programa Maranhão em Debate aqui na Lemos FM e na Lemos TV para todo mundo ver. 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Meus amigos, eu quero começar aqui falando sobre o que a gente começou ontem, mas a gente não concluiu, que é sobre a falta de ônibus escolar lá na localidade, aquelas localidades que vão até a Cancela, no município de Codó. Segundo o empresário Ludendorff, ex-candidato a estadual, ele disse que os ônibus estão há mais de uma semana, não sei que foi hoje, que eles retornaram. Os alunos estão perdendo aula e isso não pode acontecer. Não pode por quê? O pobre já mora na zona rural. Nem todos que moram na zona rural são pobres, né? Mas assim, no geral, quem mora na zona rural não tem aqueles benefícios de quem mora na zona urbana. E aí tem que se deslocar de lá para a cidade ou uma escola polo, e aí não tem um ônibus escolar. E nós pensávamos que o atual prefeito, Francisco Carlos de Oliveira, fosse ser um prefeito diferente, não fosse como o ex-prefeito Dr. José Francisco, que no seu governo era constante a falta de escolar. E agora... Se fosse no inverno, não, é porque as estradas estão ruins, muita lama, muito buraco, muita chuva. Mas não é, nós estamos no mês de agosto. É muito sol e os ônibus estão faltando. E as crianças estão sendo prejudicadas. Eu queria saber se o prefeito tivesse um filho, se ele aceitaria um negócio desse, se ele não botava a boca no trombone. Né? Um filho que morasse na zona rural para estudar na cidade, dependendo do escolar, e o escolar não tem. Mas, meu prefeito, o que foi que aconteceu? Me diga, o que foi que aconteceu? Porque o senhor foi eleito dizendo que ia mudar a realidade do governo de José Francisco, né? Do ex-prefeito Dr. José Francisco. Isso era uma praxe, era constante a falta de ônibus escolar na zona rural. E aí, por que o senhor... Eu vou lhe dar uma dica aqui. Olha, a Secretaria de Educação, ela deve ter pelo menos 3 ou 4 ônibus de reserva para essas emergências, né? Faltou um ônibus, o ônibus quebrou, o cara bebeu cachaça, não foi buscar as crianças. Aí tem um outro ônibus ali, um outro motorista que vai buscar as crianças para elas não serem prejudicadas. Até pelo um dia não é aceitável, mas dá para engolir. Agora, mais de uma semana, meu secretário de Educação, Ricardo Torres. Não é possível. É a denúncia do Ludendorff. Vá lá, converse com o Ludendorff, porque foi ele que me falou. E ele pediu para me falar aqui no programa e eu estou falando. Tá certo? É uma vergonha. É uma vergonha isso acontecer em pleno século XXI, mês de agosto. O pessoal ali da região da Cancela, aqueles povoados ali, as crianças estão sendo prejudicadas porque não tem o escolar. É uma vergonha. Isso não é para acontecer no Maranhão mais não, rapaz. Especialmente em Codó. Não é para acontecer, não. Eu estou injuriado aqui. E não me provoque, não. Porque você está fazendo o que não é para fazer com o povo. O povo tem que ser tratado com carinho, com respeito. Se não for assim, aí eu me zango aqui, viu? Porque eu sou um defensor do povo. Eu sou um comunicador social que defende o povo. Não importa quem é que está no comando da prefeitura, da Câmara, então. Não, pode ser quem ser. Mas nós estamos aqui é para defender o povo, né? Nós não temos acordo com nenhum político em Codó. Nenhum. E não queremos. Pois é. E eu estou injuriado. Vê se ajeita logo isso aí, meu prefeito. Para a gente não falar novamente aqui. Meus amigos, olha aqui um pouco no bloco das polícias. Suspeito de matar baby atira contra a polícia nesta quarta-feira e vai parar no HGM. Já você vai acompanhar aqui no programa Maranhão em Debate, que tem um oferecimento de Sindicato, sindicato forte, sindicato aguerrido. Já a gente vai ler uma nota que eles enviaram aqui para o programa. Você vai ficar pasmo aí. Mas fica quieto. Que nós vamos ler na íntegra aqui uma nota enviada pelo Sincerne aqui para o programa Maranhão em Debate, que tem o oferecimento de Sacolão Quase Tudo, que vende a melhor carne de sol e aquela fruta bem gostosa para você, né? 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Meus amigos, eu quero puxar agora aqui um assunto bem interessante. Eu não sei se nós vamos logo com um vídeo aqui, mas eu quero chamar aqui, é a matéria inédita. É a matéria lá de São João Batista, não é? O presidente da Câmara de Vereadores, ele não quer assumir a prefeitura. Sabe por quê? Porque a chapa vencedora nas últimas eleições foi cassada. A Justiça Eleitoral cassou a chapa e agora quem tem que assumir a prefeitura, o executivo municipal, é o presidente da Câmara. É a lei que diz isso, não é? É a legislação. E sabe o que está acontecendo? O presidente da Câmara não está querendo assumir, não está querendo administrar o município de São João Batista. Eu já tinha visto muita coisa, mas desse jeito também não. Né? Uns estão doidos para entrar na prefeitura e o presidente da Câmara tem agora essa grande oportunidade de entrar na prefeitura, abrir as portas para o povo, fazer uma grande administração. E aí o presidente não quer, está correndo, o oficial de justiça está atrás dele para ele assinar o documento e ele não quer. Mas vamos lá, olha, Simeãozinho estaria tentando dar signal na justiça para não assumir a prefeitura de São João Batista, é o presidente da Câmara. Está aí a foto, aí produção, a foto aí da Câmara Municipal de São João Batista, lá na Baixada Maranhense. Olha, a recente cassação do prefeito de São João Batista, Emerson Lívio Soares Pinto, conhecido como Messinho, e do vice-prefeito Willame Barros, trouxe à tona um cenário político instável e desafiador. A Justiça Eleitoral determinou que o presidente da Câmara Municipal, Simão Ferreira Filho, assuma interinamente a prefeitura até que novas eleições sejam realizadas. E o presidente não quer. Diz que não vai, não. Não vai cuidar da prefeitura. Ele já tem a Câmara Municipal para cuidar. Ele não vai. Mas ele tem que entender que a lei, ele indo assumir a prefeitura, o vice-presidente da Câmara assume o legislativo do município. É simples assim. Mas ele não quer. Acho que deve ter alguma bomba lá debaixo da cadeira do ex-prefeito, né? ele tem medo de sentar e a bomba, tom, né? E ele subir aí pelos ares, só pode ser. É? Eu sei que o negócio tá feio lá em São João Batista. A Justiça Eleitoral está procurando o presidente da Câmara para assumir o posto de prefeito interino, mas o prefeito está se furtando, o prefeito não quer nem saber desse negócio, tá bom? Mas, meus amigos, eu quero agora relatar para você sobre o que nós fizemos nesta quarta-feira. Nós fomos até o canal da Água Fria e nós fizemos um vídeo lá mostrando a situação, como está a construção daquela vala do canal. Nós sabemos que aquela estrutura que os moradores dali, os comerciantes, melhor dizendo, os comerciantes dali fizeram, não ficou legal e a chuva terminou arrebentando tudo e as barracas que estavam sobre o canal da Água Fria terminou arriando e causou aquele problemão, aquela coisa toda. A prefeitura foi lá, retirou tudo, fez um paliativo, isolou, colocou tapumes, foi a Brasília, pegou dinheiro, contratou a empresa e a empresa trabalhou, mas lá não tem mais nada. Acompanhe no vídeo, aqui no seu programa Maranhão em Debate, da nossa matéria. Acompanhe. Todo mundo vê as placas do governo federal e nós vamos já revelar para você qual o montante total de grana que veio para ser empregado aqui no canal da Água Fria. Você já acompanha já. Jornalismo com imparcialidade e responsabilidade. Então, olha, isso aqui já está com mais de 2 meses que essa obra começou. Mais de 2 meses? Muito mais. 2 meses é que está parada, ou quase 3 meses que parou. E aqui, pelo que consta, nas 3 placas do governo federal, o dinheiro que veio para construir isso aqui foi R$ 9.570.523. E até agora, ó, está desse jeito, a Lemos TV mostrando para você. Ninguém sabe o que foi que fizeram com o dinheiro, se teve algum, se ainda precisa de algum aditivo. A realidade é que a obra parou e as autoridades, principalmente o prefeito, não dizem o que foi que aconteceu, porque a obra parou. O certo é que está aqui tudo abandonado, não tem mais nenhum veículo, não tem mais nenhum empregado, não tem mais nada. A obra simplesmente parou e as pessoas que trabalhavam aqui simplesmente não estão tendo o seu local de trabalho, de fazer suas vendas para arranjar o dinheirinho para comprar o feijão, pagar água, luz, não estão tendo mais. Lemos TV para todo mundo ver o canal da Água Fria em Codó, no Maranhão. Está inacabado. Então, aí você está parecendo o canal aí da transposição do Rio São Francisco, não está? Mas é uma miniatura, viu? Coisa aí de 50 metros, não dá mais que isso. E aí me chamou a atenção é o valor que o governo federal, o governo de Luiz Inácio Lula da Silva, enviou para Codó para a construção desta obra. Pasmem. Quanto foi? Foi 1 milhão? Foi 500 mil? Foi 3 milhões? Quanto foi? Chuta aí! Qual foi o número exato de reais? Né? Qual foi o valor total que o governo federal enviou para a construção desse pedaço do canal da Água Fria em Codó, no Maranhão? Lá vai! Segura aí o valor, segura! Sabe quanto foi? 9.570.523 reais. É o dinheiro que foi destinado para a construção de tudo aquilo ali. Aí você fica se perguntando, mas será se cabe mesmo 9 milhões, quase 10 milhões de reais, hein? Eu tu é besta. Porque foi besta. A cifra é alta demais para pouca coisa. E aonde foi parar o dinheiro? O dinheiro já veio todo, não veio? Como é que é? Só veio uma parte? Agora, o que a gente queria aqui do programa e também a população é que o prefeito, eu acho que o prefeito, que é o intermediário entre o governo federal e a empresa que prestou o serviço, que vai fazer a conclusão da obra, não sei, é o prefeito. O prefeito teria que dizer: minha gente, olha, chegou só, aí nas placas está dizendo que é 9 milhões, quase 10 milhões, mas só chegou 4 milhões, só 6 milhões. E esses 6 milhões que já vieram, nós já torramos, já gastamos tudo. Nem deu direito, né? Ou sobrou o dinheiro. Nós temos ainda 3 milhões guardado aqui para a conclusão da obra. Até agora, nada. O povo não sabe de nada, o dinheiro é do povo, mas o povo, que é o dono, que é o patrão, sabe de nada. Bulhufas nenhuma, o povo não sabe. 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

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Produção, nós vamos para um rápido intervalo comercial. A gente pode chamar aqui uma bomba que está rodando aí. O Toffoli, que é o ministro do STF, relatará a ação de Brandão para retirar investigação das mãos do Dino. Será se é uma jogada aí ou não? O que, que é? Pois é. Estão dizendo que o ministro Toffoli é que vai ser o relator, viu? Desse embrólio que se instalou no Maranhão de corrupção, tem assassinato pelo meio. Meu irmão, o negócio tá feio. Estão dizendo que o Brandão, o atual governador, é o líder, é o cabeça de uma organização criminosa no Maranhão, envolvendo propinas e etc. É que estão dizendo. Eu não sei nada. É o que está dizendo aí nas matérias. Se você disser que não é verdade, a gente manda para você as matérias. Manda os vídeos da CNN, manda os vídeos da Globo News, do Jornal Nacional, da Band, da TV Record, a gente manda para você. O certo é que o Maranhão está agora sendo o estado onde todo o país está voltado para essa confusão. Brandão cai ou não cai? Vai ser preso ou não? Felipe Camarão assume o posto de governador ou não? Então está essa confusão toda e nós estamos acompanhando aqui de camarote no programa Maranhão em Debate, aqui na sua Lemos TV, para todo mundo ver. E agora nós vamos para um rápido intervalo comercial e a gente volta já já com mais informações para você acompanhar tudo aqui na Lemos TV, para todo mundo ver, no mundo todo.

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0: 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Meus amigos e minhas amigas, pasmem. Olha, é uma nota aqui do Sintserv. Produção, põe aí o texto aí para que os nossos internautas possam acompanhar o teor do documento enviado aqui para o programa Maranhão em Debate. Diz, olha, em Codó, o absurdo do absurdo acontecendo, servidores públicos contratados sendo assediados a colocarem adesivo de candidatos apoiados pelo prefeito FC nas motos. Minha Nossa Senhora, o assédio ocorre no local de trabalho e os servidores foram chamados a estar amanhã próximo à panificadora Boa Sorte para a colocação de adesivos nos veículos. O mais agravante ainda, as zeladoras estão sendo pressionadas a trabalhar aos sábados, fazendo campanha. O Sintserv repudia esta prática asquerosa promovida pela atual administração do município de Codó. Sintserv Codó. Meus amigos, eu já tinha visto muita coisa. É pressão. É pressão, mas em cima só dos contratados. Por que que a pressão não é em cima também dos efetivos, só dos contratados? É por isso que os prefeitos não querem fazer concurso público, que é para ter sempre esse povo que é massa de manobra. Eles vão à força, né? Eles vão aí puxado pelo beiço, pela orelha. Vão ou vão, ou perde a bolacha. E do jeito que a coisa está, aí é o jeito. Então, o assédio aqui da nota do Sintserv é repudiando as ações do pessoal da prefeitura. Agora, eu não sei quem é. Não disse se é o deputado, não falou se é o prefeito. Mas tem uma outra nota que eles enviaram e amanhã você vai acompanhar a outra nota aqui. O certo é que é grave, a situação é grave. Deixa o povo escolher para quem ele quer votar, vai. Será que tem que votar só no candidato do prefeito? O prefeito tem candidato, tem? Eu acho que é para ter o povo, não é o prefeito, certo? Então, vamos devagar, que o Andu é de barro e o Santo também é de barro, senão vai quebrar. E aí, pode sofrer aí as penalidades da lei, porque o trabalhador não pode ser assediado pelos líderes, os donos da empresa, no caso, a prefeitura. Pelo CNPJ da viúva, tem que haver um respeito para o servidor. O servidor está prestando o serviço dele lá, está trabalhando direitinho, certinho. E aí? Desculpe, é ao vivo. Se ele ou se eles não forem, vão ser demitidos? Né? Vão ser demitidos? A pergunta é essa que não quer calar. Então, nós estamos vivendo na Coreia do Sul ou é na Coreia do Norte? É na China ou é em Cuba, onde o trabalhador não tem liberdade de escolher para quem vai votar? Não, eu vou fazer vou participar do adesivaço, se eu quiser, de livre e espontânea vontade. Não tem que ser pressionado. A nota que se serve está dizendo que o trabalhador contratado da prefeitura está sendo assediado, pressionado, para poder participar de campanha política partidária. Isso não é assim também. Então, o que está lá pode ser assediado pelo outro candidato? Hein? Ou só pelo filho do prefeito? Estou só perguntando. Eu só estou perguntando se é assim. Né? Mas o certo é que está errado. Está errado. Olha, só porque uma mulher ganhou uma TV aí em um sorteio do ex-prefeito Dr. José Francisco, dizem que a mulher foi demitida. Isso não pode acontecer. Isso é uma tremenda de uma ditadura. Eu estou aqui para defender o povo, não é para defender ninguém, é para defender o povo. Meus amigos, é o programa Maranhão em Debate, debatendo o Maranhão, debatendo Codó. com o oferecimento de Júnior Motos. 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Meus amigos, vamos acompanhar agora o quadro entrevistando personalidades aqui no programa Maranhão em Debate. Acompanhe. Vai, pode ser? Pode ser, professor? Então, espera um pouquinho aqui. Estamos engatilhando aqui, organizando para a gente conversar com o nosso entrevistado. Toda quarta-feira nós temos o entrevistado da semana. E você pode ser o próximo entrevistado. Nós vamos acompanhar agora quem será, quem é o entrevistado de hoje. Você vai acompanhar agora no programa Maranhão em Debate. Acompanhe. Olá, pessoal. Você aqui do programa Maranhão em Debate, quadro entrevistando personalidades. E hoje o entrevistado aqui do nosso quadro é o professor Carlinho, empresário do ramo do mármore. E nós vamos bater um papo com ele aqui, essa pessoa maravilhosa. E você que é caldoense, que ainda não teve a oportunidade de bater um papo com ele, se você conversar com o seu Carlinho, ele não é candidato não, mas você vai votar nele. Seu Carlinho, me conta a história, como é que foi essa coisa de vir para Codó, né? Você não é codoense ou é codoense?
1: Não, eu sou presidutrense.
0: Presidutrense.
1: Mas eu já tenho, inclusive, o título de cidadão codoense. Tá. Me concedendo isso aí.
0: Tá.
1: Eu cheguei aqui em Codó na época de uma campanha política, presidente Dutra, e eu fui coordenador de campanha.
0: Aí você gosta da política, né?
1: Quando eu cheguei aqui em Codó, eu fiquei fora.
0: Ah.
1: Aí, quando eu morava lá em Presidente Dutra, eu sempre gostava de estar no meio deles. E aí eu fui coordenador de campanha de uma prima minha. E nós perdemos a eleição. E aí me perseguiram, porque eu fui coordenador, eu era que mandava, fazia tudo que era passado por mim. E aí me perseguiram. Fiquei numa situação complicada lá, né? E aí, como minha irmã mora aqui...
0: Qual era o seu ramo lá de atividade?
1: Era material de construção.
0: Material de construção.
1: Material de construção. Aí minha irmã me convidou para cá.
0: Para quem não sabe, sua irmã é a Carla...
1: Ana Carla.
0: Ana Carla.
1: Isso.
0: Da Maranhão Construções, né?
1: Maranhão Construções. Uhum. Aí me chamou para cá. Tu não quer vir para cá para montar alguma coisa? Sim. Eu disse, o que eu quero? Porque eu mexo com material de construção. Mas eu vou para Codó para concorrer contigo. Eu quero acabar com o ramo de material de construção. Se eu for para ir para Codó, eu não vou mexer com material de construção. Aí ela foi e me deu a ideia de montarmos uma marmoraria que não tinha no ramo, não tinha na época, né? Não existia.
0: A cidade não dispunha dessa atividade.
1: Não tinha, eu fui o primeiro. E aí a Ana Carla me fez esse convite. Eu disse, Ana Carla, o sinal foi uma pessoa que me ajudou bastante na época. Eu disse, Ana Carla, eu nunca vi uma marmoraria na minha vida.
0: É uma atividade nova, né?
1: Atividade nova. Eu disse, eu nunca vi, mas eu topo.
0: Eu topo. Ela é mais velha ou mais nova?
1: Não, eu sou. Eu sou o mais velho.
0: Mais velho.
1: Eu sou o mais velho da turma. Nós somos 7 filhos, 6 irmãs, só eu e o homem.
0: Você é o rei do pedaço, né? Porque só um homem.
1: E aí, esse tempo todinho aqui, eu fiquei lutando para botar na cabeça do povo, que era uma marmoraria que nem eu mesmo sabia o que era.
0: Então, o senhor é pioneiro nessa atividade aqui no município de Codó.
1: Estamos aí. Lutando até hoje, eu estou com 25 anos já.
0: É isso que eu ia perguntar. 25 anos de estrada.
1: 25 anos de luta.
0: É. Então, você já sabe, de marmoraria, você já sabe tudo,
1: eu
0: né?
1: Eu sei um pouco e muito mais.
0: Não foi lá na mina, lá onde tem as pedras?
1: Eu
0: né?
1: Não conheço, já me não fizeram conhece. Convite de todo jeito, mas eu nunca fui.
0: É umas pedras enormes, né? E eles talham umas pedras lá.
1: Elas são cortadas, dinamitadas, no dinamite.
0: Aham.
1: Aí tiram aqueles blocos, esses blocos com 35 mil quilos, joga na carreta e leva para a serraria.
0: Isso.
1: Aí da serraria é que tira as chapas, as peças de 2 centímetros por 3 metros de tamanho, com 2 metros de altura.
2: Aí eles lapidam ela, né?
1: Eles cortam ela e depois jogam numa máquina para dar o polimento dela. Esse polimento que você vê na pedra é feito na máquina lá mesmo. E aí, não é a pessoa diz, mas eu quero uma cor tal. Lá é o seguinte, é a mina. Cada pedra é uma mina diferente.
2: É uma cor diferente também?
1: É uma cor diferente, é uma pedra diferente. E aí, o Espírito Santo existe mais de 1000
2: minas.
1: Minas de pedras.
2: É. O carro forte lá da economia é mármore.
1: É o povo lá vive isso.
2: Seu Carlinhos, você recebe aqui a mármore, você tem aqui um stand aqui de cores, né?
1: Temos.
2: São várias cores, né?
1: Tem
2: o mostruário, né?
1: Tem o mostruário, né? Isso aí, Lemos, isso aí para você chegar. Para chegar essa pedra aqui, isso aí dá um trabalho danado. Primeiro porque é muito caro ela chegar aqui, o frete muito caro, logo porque o combustível hoje é muito caro, né?
2: Uhum.
1: E aí, para tirar, é muito fácil. Quando eu cheguei aqui, era difícil tirar essas pedras de cima, porque elas vinham deitadas uma em cima da outra, né? E era muito complicado, era mais perigoso. Porque pedra, mexer com pedra em si já é
2: perigoso. Um peso enorme,
1: porque,
2: né?
1: É muito pesado. Uhum. E aí, hoje, depois que aconteceu um acidente lá em Espírito Santo, uma carreta carregada de chapa, acho que numa curva, e as chapas se desprenderam em cima da carreta, tragédia.
2: Uhum.
1: Então, eles não aceitaram mais que as pedras
2: viesse deitada,
1: tinha que ser do cavalete. Agora, para tirar essas pedras do cavalete, eles têm uma mão, um motorzinho que pega a pedra.
2: Sim, eu já
1: e
2: vi.
1: Bota até embaixo. Quando você chega aqui embaixo, você pega um carrinho com 2 pneus, bota no meio, aí fica fácil.
2: Aí você conduz até o interior,
1: conduz até o cavalete dentro.
2: Estabelecimento.
1: Exatamente. Agora, corre o risco, porque eu já pedi, inclusive, na hora que chega as pedras, que o motorista quer que ajuda, eu boto um funcionário lá para ajudar ele. Na hora de tirar, eu já peço para eles, não fiquem perto dessas pedras.
2: Aqui em Codó aconteceu uma tragédia, né? Aconteceu. Uma marmoraria, morreram 2, né?
1: Exatamente.
2: Morreram 2.
1: É coisa assim que acontece na vida.
2: Então, é uma atividade, digamos, de risco, né?
1: Muito perigoso.
2: Porque as peças são muito pesadas, né?
1: Muito pesada, tanto para tirar, tanto para movimentar elas dentro mesmo do pátio da marmoraria.
2: Não
1: é fácil. A pessoa requer muito cuidado.
2: Seu Carlinhos, aí a pessoa está construindo o mostruário aqui. Tem pedras brancas, rajadas,
1: sim,
2: pretas. Qual é, digamos, aqui é mais cara o valor agregado?
1: Existe pedra. Aqui a minha pedra é mais cara. Hoje ela custa média de R$620
2: o
1: metro quadrado. Mas tem uma pedra mais cara do que isso, né?
2: Tem, né?
1: E a pedra aí eu vejo mais as pedras que mais saem, né? As pedras daqui que mais sai são essas que estão aí no meu mostruário, que são as pedras cinzas, a verde, a preta, essas pedras que mais saem aqui para mim.
2: E para a pessoa fazer o pedido, a loja tem um zap, tem um telefone para fazer o pedido?
1: Tem, o senhor, Instagram.
2: A pessoa faz o pedido, o senhor vai entregar
1: a pessoa
2: na construção.
1: Entrego na construção, a pessoa quer, às vezes, vai fazer uma visita, a gente faz a visita na casa da pessoa, a gente vai lá, mede direitinho.
2: Faz o orçamento,
1: tudo passa por WhatsApp.
2: Certo. Hoje
1: está tudo facilitado, né?
2: É verdade.
1: Aí,
2: o senhor já falou o nome? O número já? Ainda não, né?
1: Não, mas eu posso falar.
2: Eu te falei.
1: O meu WhatsApp é 981-34-1811.
2: Agora, mudando de assunto, para a gente encerrar a nossa entrevista, você veio para Codó a convite da sua irmã. E aí eu lhe pergunto, como é que você passou a viver nessa nova cidade, gostou da cidade? Presidente Dutra é tão quente quanto Codó também. E aí como é que você se adaptou para construir novas amizades? Gostou da água? Gostou da religião? Gostou da macumba? Como é que foi isso? E aqui tem muita, né?
1: Eu gostei da água. Eu gostei da água.
2: O povo é hospitaleiro?
1: É, povo bom. Eu gosto da cidade.
2: Gosta,
1: eu gosto,
2: né?
1: Da cidade. É uma cidade ampla, uma cidade tranquila.
2: Maior que Presidente Dutra?
1: Não, é maior que Presidente Dutra.
2: Maior.
1: É duas vezes maior que Presidente Dutra. Certo. Uhum. É uma cidade que cresce muito hoje. Godó é uma cidade que cresce muito. E é uma cidade que eu aprendi a gostar de morar aqui.
2: Não quer voltar mais para
1: Presidente? Não, eu volto a Presidente Dutra de vez em quando para fazer visitas parentes, mas...
2: É. A sua parentela mas maior...
1: Quando eu chego, já me dá vontade de voltar.
2: É mesmo?
1: Meus parentes é de lá.
2: É de lá, todo mundo é de lá.
1: É.
2: Tá certo. Seu Carlinho, mais alguma coisa assim que o senhor gostaria de destacar nessa entrevista? Porque a gente vai lhe entregar ela para você guardar como uma relíquia também. Tá certo?
1: Eu gostei. E aí? Apesar de ser a minha primeira entrevista.
2: É a primeira? Na vida, é?
1: É. Foi bom.
2: Foi bom, né?
1: Foi bom. Ok. Tá certo. Eu mostrei como é que é a história do empresário de mármore.
2: Isso. Tá certo, então. Pois tá, eu quero lhe agradecer. Muito obrigado.
1: Eu que agradeço
2: e
1: você pela
2: outras
1: entrevista.
2: Vezes. Vai ter para a gente conversar com você.
1: Outras vezes virão.
2: Virão, outras vezes virão e você será entrevistado aqui pela Lemos TV para todo mundo ver no mundo todo. Um abraço e você pode ser o próximo entrevistado aqui do nosso quadro Entrevistando Personalidades. Mais uma vez.
1: Obrigado.
2: Valeu.
1: Valeu.
2: Tá bom, valeu.
0: Amigos, é um privilégio para nós entrevistar essas figuras aqui do município de Codó, né? 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Meus amigos, olha, nós estamos seguindo aqui no nosso programa e eu gostaria de saber agora se a gente pode chamar aí os candidatos, né, que vão aparecer na TV, como é que ficou a questão do tempo. Nós vamos acompanhar aqui no seu programa Maranhão em Debate, eleições 2026. Orleans lidera tempo de TV e rádio, seguido por Felipe Camarão e Eduardo Braz. Então são os que têm mais tempo, os que vão ter mais tempo, não é? Na televisão e no rádio. Na televisão e no rádio. Olha, a Justiça Eleitoral do Maranhão definiu a distribuição do tempo de propaganda eleitoral gratuita no rádio e na televisão para a disputa ao governo do Maranhão. Segundo divisão divulgada nesta terça-feira, a coligação Todo Maranhão, encabeçada por Orleans Brandão do MDB, terá a maior fatia do horário reservada aos candidatos ao Palácio dos Leões. Composta por MDB, Republicanos, PDT, Podemos, PRD e Solidariedade, a chapa de Orleans Brandão contará com 4 minutos, se é o que tem mais tempo, né? Só 4 minutos. E 4 minutos e 1 segundo em cada bloco fixo de propaganda. O tempo representa quase metade dos 10 minutos diários destinados à campanha majoritária estadual. Na sequência aparece o candidato Felipe Camarão do PT, da coligação Brasil Justo, Maranhão Grande, PSB, Federação Brasil da Esperança, PT, PCdoB, PV e Federação Pessoal Rede, com 3 minutos e 28 segundos somados. Orleans Brandão e Felipe Camarão concentram 7 minutos e 29 segundos do bloco, o equivalente a cerca de 75% do tempo total. Já Eduardo Braz, do PSD, candidato pela coligação para transformar o Maranhão, PSD e Novo, dispõe de 1 minuto e 30 segundos em cada programa. A diferença é de 2 minutos e 31 segundos a menos em comparação ao tempo de Orleans Brandão e de 1 minuto e 58 segundos em relação a de Felipe Camarão. Então, o Braz aqui está meio aperreado, viu? Está meio aperreado. porque o tempo dele é pequenininho, só 1 minuto e 30 segundos. Mas dizem que ele está na frente aí nas pesquisas. Vamos ver se isso se confirma no dia da eleição, dia 4 de outubro. Meu amigo, tem bloco da Espolissa aqui no seu programa Maranhão em Debate. Vamos acompanhar. O submundo do crime é aqui no Maranhão em Debate. Olha o que acontece no Maranhão em termos de violência. Você acompanha aqui no programa Maranhão em Debate. Olha, homem condenado por esfaquear cães e ameaçar vizinhos é preso. Rapaz, o cara até é doido, menino. Matou os cães, esfaqueou os cães. Para quem não sabe, é cachorro. Para quem não sabe, que está aí na língua inglesa, é dog. Olha, um homem condenado por esfaquear cães e ameaçar vizinhos foi preso em Axixá nesta terça-feira. O réu recebeu a sentença de 4 anos de prisão pelos crimes de maus-tratos a animais e ameaça a seus vizinhos. O condenado usou faca e facão para atacar cães e ameaçar vizinhos na cidade de Axixá, ali pertinho de Morros. Segundo as informações da delegacia de Axixá, os crimes foram registrados em junho de 2023. Segundo a investigação, o condenado teria esfaqueado cachorros de moradores da vizinhança e em seguida ameaçado os tutores de morte, utilizando um facão e uma faca. Então fique veado. Não esfaqueie os animais, não esfaqueie os cães e não ameace os vizinhos, porque você pode se lascar, você pode se arrebentar. É assim que eu digo para você aqui no programa Maranhão em Debate. Olha só o que aconteceu com esse axixaense. Se lascou. Meus amigos, olhem em Codó, ontem foi um dia pautado com muita violência. Um homem foi assassinado na rua Padre Cícero e, segundo informações extraoficiais, um outro foi assassinado no Morro do Chocolate. E um terceiro foi baleado pela polícia porque enfrentou a PM. Vamos acompanhar aqui a matéria onde o delegado Rômulo Vasconcelos aparece falando da violência que campeia no município de Codó. Acompanhe.
3: Delegado Rômulo Vasconcelos, operação agora pela manhã de quarta-feira. E que ação é esta?
4: Essa aqui é uma ação que resultou inicialmente numa operação para prender o principal suspeito da morte do Baby ontem à noite, né? O elemento conhecido por Índio era o principal suspeito, foi visto lá no local, tem imagens, né, do local do crime, e com isso a gente fez a operação hoje de manhã, juntamente com o pessoal da Força Tática, com o tenente aqui, nosso amigo da Polícia Militar, com o pessoal do Velado, e conseguimos identificar a casa que ele estava amiziado, e nessa abordagem lá ele reagiu ao comando de pare dos nossos policiais. E, infelizmente, ele efetuou 2 disparos contra a nossa guarnição e teve o revide e ele foi atingido. Então, nós trouxemos aqui para fazer o seu atendimento médico. Nós estamos aguardando aqui o médico dizer algo, né?
3: Delegado,
4: a gente também estava na missão. A arma que foi apreendida com ele, com 2 projéteis deflagrados, é um revólver calibre 32, foi achado um coldre e droga no quarto onde ele estava.
3: O que levou, né, a motivação para esse desentendimento entre o Índio e o Baby?
4: Ele é considerado como elemento de disciplina da facção criminosa CV e ele recebeu um comando para matar alguém do PCC, né? O Baby ontem, ele estava vendendo droga para os traficantes do PCC e ele encontrou com ele lá e saiu do bairro da Trizidela, né, para matar o rapaz lá no Colo Novo.
3: Ele tinha recebido um comando, né? Uma ordem.
4: Ele recebeu um comando para executar um elemento do PCC.
3: Delegado Romulo Vasconcelos, aqui falando da parceria da Polícia Militar, 17º BPM, Tenente Mariana aqui vai falar conosco também sobre a resposta rápida aí da sociedade, ali no bairro Codonovo, que viveu momentos aí bem assustadores com a morte do Baby ontem à noite, nesta terça-feira. Mas a resposta rápida agora pela manhã.
5: Positivo, Amanda. Bom dia a todos, né? Ontem pela noite tivemos essa acidência, tivemos esse homicídio praticado pelo principal suspeito, que é o único, né? Como o delegado já bem frisou, uma briga de facções. Geralmente o mês de agosto é um mês mais movimentado, né? Já é tradicional, infelizmente. Mas a Polícia Militar, a Polícia Civil, Ação Integrada, Força Tática, Serviço de Inteligência, todos em campo, para que a gente possa dar uma resposta o mais rápido possível. Como o delegado falou, na manhã de hoje, fomos lá abordar um indivíduo, né? Mas infelizmente ele reagiu e a guarnição teve que efetuar os disparos por uma ação de justa agressão. Questionamos para o HGM esperamos que ele sobreviva, né? Para que ele possa ser encaminhado à justiça.
3: Morador também do bairro Codonovo, Novo, Índio?
5: Índio, na verdade, ele é da crise dela, né? Mas ele estava na casa de uns parentes aqui, próximo, aqui na Rua Maranhão, próximo ao Rio Grande do Norte, né? Não sei precisar o bairro lá agora, de cabeça, mas ele estava lá na casa da mãe dele, chegamos no local e ele reagiu à abordagem da Polícia Militar. Estava portando uma arma de fogo calibre
3: 32. O que a gente fica também pensando é essas relações entre facções e o cara receber um comando, né, de execução, como foi este do Baby.
5: Positivo. As facções criminosas, elas agem dessa forma, né? Já é uma forma conhecida para os policiais. O Índio, ele tinha essa incumbência dentro da organização criminosa, né? Ele já está envolvido em outros 3 ou 4 homicídios, não sei relatar agora, mas já tem investigações em curso. E ontem ele recebeu essa determinação do chefe da facção, do CV, para que ele possa eliminar um da facção rival do PCC no Codão Novo. Aí hoje já a resposta já foi dada.
3: Vamos aqui a Força Tarefa, né? Polícia Militar, Polícia Civil, Grupo do GPE, de Pronto Emprego, os agentes da Polícia Civil também. Equipes da Força Tática, policiamento conjunto, dando rápida resposta aí para o homicídio do bairro Codão Novo, registrado na noite desta terça-feira. Estamos acompanhando aqui o desfecho desta ação operacional da Polícia Militar. O Índio se encontra hospitalizado, recebendo acompanhamento médico, ainda não há informação do estado de saúde do mesmo.
0: O que você está acompanhando é a violência. Cada dia mais, o pessoal não acostuma com a violência e aí vai acontecendo mortes e mais mortes, assassinatos e mais assassinatos. Parece que banalizou a coisa. Olha, em Pedreiras, dois homens invadiram uma loja e atearam fogo nas prateleiras, jogaram gasolina e todo mundo ficou em polvorosa. Acompanhe aqui o que aconteceu agora, lá em Pedreiras, no Maranhão. Olha aí. Olha, os homens chegam, eles vão até o caixa, você vai ver já. Eles acompanham, eles chegam, o caixa, olha aí o homem do caixa, eles rendem, o cara fica lá quietinho. Aí chega o outro lá, ó, vai aparecer também um com um galão de gasolina, viu? Um galão de gasolina, e ele vai derramar essa gasolina nas prateleiras e também no chão. É evidente, né? Olha, já está, ó. Olha, está jogando lá. Aí chega mais outro galão, olha o tanto de gasolina, né? Que ele tem mais de 5 litros, esse aí, ó. Esse é o segundo já. Aí ele joga, ó, a gasolina no chão. Viu? Ele não tem nem medo do molhar os pés. Aí ele tá molhado, é lógico, né? E aí, de repente, o fogo correr atrás dele aí, ele tá rodado, né? Mas vamos ver como é que fica aí, vamos acompanhar. Isso aí viralizou, né? Olha o caixa, fica ali, tem algumas pessoas lá no fundo da loja. É uma farmácia, parece ser uma farmácia. E aí, agora, ele, olha, ó, ateou fogo, aí todo mundo corre aí, ó. Olha a bagaceira aí. Em Pedreiras, no Maranhão. A princesa do Mearim. Olha a situação. Então, meus amigos, é assim. E nós relatando para você aqui o que aconteceu no meio policial. Não vacile, porque se você vacilar, você vai dançar. A polícia vai te pegar e você não vai gostar. Você vai se lascar. 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Meus amigos, eu quero chamar a atenção de você para mais informações. Agora é hora da gente sorrir, já que nós tivemos esse problemão, não é, de violência em Codó. Segundo informações, dois assassinatos e um quase morre. Está internado o índio no Hospital HGM. Nós vamos encerrando o nosso bloco da polícia por aqui, mas nós agora vamos é sorrir aqui no Maranhão em debate.
6: Sorria! Thank you.

0: Sorria.
1: Olá, você, aqui é o programa Maranhão em Debate, que tem o oferecimento. 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Eu quero mandar um alô aqui para o pessoal da rua Antoninho Lages. Estão participando de uma campanha aqui da Lemos TV, Rádio Lemos FM, Super Eldorado FM. Agradecer a você que ingressou nessa campanha e agora mais outros participantes na Avenida Cristóvão Colombo, na Trize dela. Depois eu vou divulgar o nome de todo mundo aqui, agradecer a você. Você está contribuindo com o jornalismo independente e de verdade, é claro, né? Então a gente quer agradecer a todos vocês por estarem ingressando nessa campanha aqui do Sistema Lemos de Comunicação. Olha, não esqueça, nós brevemente vamos ter aqui um programa...

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1: 8 horas e 2 minutos.
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0: Previsão do tempo para quinta-feira, 20 de agosto de 2026. Região Centro-Oeste. Em Cuiabá, Mato Grosso, previsão de céu claro pela manhã. À tarde tem acúmulo de nuvens. Os termômetros marcam mínima de 22 e máxima de 32 graus. Umidade relativa do ar gira em torno de 80% a 30%. Catalão, em Goiás, comemora aniversário com céu claro. Temperatura mínima de 16 e máxima de 33 graus. A umidade relativa do ar vai de 70% a 20%. Região Nordeste. Em Salvador, a previsão é de céu claro nesta quinta-feira. Temperatura mínima na capital baiana é de 23 e máxima de 27 graus nas horas mais quentes do dia. A umidade do ar é de 100 a 70%. Barra de Santo Antônio, em Alagoas, canta parabéns com céu encoberto a nublado. Temperatura mínima é de 21 e a máxima de 29 graus. A umidade relativa do ar é de 90 a 45%. Região Norte. Em Boa Vista, Roraima, dia com céu predominantemente encoberto. Temperatura mínima é de 25 e máxima de 34 graus. A umidade do ar é de 84 a 40%. Muricilândia, no Tocantins, faz aniversário com previsão de céu claro. Temperatura mínima 23 e máxima 37 graus. Umidade do ar varia de 65 a 20%. Região Sudeste. No Rio de Janeiro, capital, céu nublado a encoberto nesta quinta-feira. Os termômetros registram mínima de 17 e máxima de 29 graus. Umidade relativa do ar vai de 100 a 20%. A cidade de São Bernardo do Campo, em São Paulo, tem previsão de céu nublado no aniversário. Dia quente, com temperatura mínima de 15 graus e máxima de 35. Umidade relativa do ar é de 100 a 10%. Região Sul. Em Curitiba, Paraná, céu encoberto. Os termômetros registram mínima de 15 e máxima de 27 graus. A umidade relativa do ar fica entre 100 e 30%. Sapucaia do Sul. No Rio Grande do Sul, sopra velhinhas com céu encoberto e possibilidade de chuvisco nesta quinta-feira. Termômetros registrando mínima de 14 e máxima de 20 graus. A umidade relativa do ar oscila entre 100 e 80%. Você ouviu a previsão do tempo para esta quinta-feira, 20 de agosto de 2026, com informações do IBGE Cidades e do Instituto Nacional de Meteorologia, INMET.
1: Um grave acidente entre uma carreta e um micro-ônibus matou 23 pessoas no Paraná. A colisão frontal aconteceu na BR-373 em Ipiranga, de acordo com a Polícia Rodoviária Federal. Segundo a Via Araucária, que administra a estrada, as vítimas fatais são 13 mulheres, 8 homens e 2 crianças. Os corpos foram levados para a sede da Polícia Científica de Ponta Grossa para identificação. Um dos mortos é o motorista da carreta, que seguia no sentido de Ponta Grossa para Prudentópolis. As outras vítimas estavam no micro-ônibus da Prefeitura de Imbituva, que levava pacientes para atendimento médico em hospitais na região metropolitana de Curitiba. 5 feridos foram levados para hospitais de Ponta Grossa. 3 homens, de 22, 50 e 49 anos, uma mulher com 26 anos e uma criança de 9 anos. As causas do acidente ainda precisam ser investigadas, mas evidências preliminares indicam que a carreta invadiu a faixa contrária e atingiu o ônibus. A rodovia ficou totalmente fechada, com quilômetros de congestionamento nos dois sentidos. A concessionária liberou o tráfego às 10h30 da manhã desta quarta-feira. Em nota, a Via Araucária manifestou solidariedade aos familiares e amigos das vítimas e desejo de plena recuperação aos feridos. Informou ainda que mobilizou mais de 10 veículos, entre ambulâncias, equipes de inspeção e guinchos, quando recebeu o chamado. O atendimento foi realizado junto com PRF, Polícia Científica, SAMU e Corpo de Bombeiros. Em número de mortes, a ocorrência de hoje é a mais grave registrada pela PRF no Paraná desde janeiro de 2021, quando 19 pessoas morreram em um tombamento de ônibus na BR-376, em Guaratuba.
2: Os ministros do Tribunal Superior Eleitoral se reuniram na noite dessa terça-feira para discutir o uso da inteligência artificial na propaganda eleitoral. Foi uma reunião a portas fechadas e, segundo o TSE, foi produtiva para ouvir as opiniões, as impressões e o que os ministros entendem como desafios para o uso de inteligência artificial nesse período. Ficou decidido que esse assunto será levado a plenário. As questões concretas serão oportunamente julgadas, é o que diz a nota do tribunal, sem definição ainda de uma data para julgamentos. O assunto foi parar lá no TSE depois que o PL usou um vídeo criado por inteligência artificial do ex-presidente Jair Bolsonaro, que está em prisão domiciliar durante a convenção do partido há algumas semanas. Detalhe que em março o próprio tribunal definiu algumas regras. Resumindo, só pode usar inteligência artificial se ficar bem claro ali que se trata desse conteúdo, desde que o eleitor saiba logo. Outra coisa, 72 horas antes das eleições não pode publicar, nem republicar ou fazer o impulsionamento pago de conteúdo alterado por IA, mesmo que identificado. Nem 72 horas antes e nem 24 horas depois. E foi invertido o ônus da prova, ou seja, quem produzir o conteúdo falso é que vai ter de provar que não houve fraude.
3: 10 dias depois do acidente com um helicóptero que matou o piloto e as 3 turistas que estavam a bordo, a Agência Nacional de Aviação Civil suspendeu 4 empresas de voos panorâmicos que operam na cidade do Rio de Janeiro. Entre elas está a Voo Rio Panorâmicos, dona do helicóptero que caiu no dia 8, próximo à Vista Chinesa. Na última semana, a ANAC intensificou as ações de fiscalização às empresas do setor e aeronaves. A agência apura possíveis fraudes nos registros de diário de bordo, que estariam omitindo minutos de voo. Também investiga problemas no gerenciamento operacional das empresas e de manutenção das aeronaves. Segundo a agência reguladora, atualmente há 12 empresas autorizadas que utilizam 46 aeronaves nessa atividade. Dessas, 9 foram fiscalizadas e 4 tiveram os serviços cancelados. As ações aumentaram após uma solicitação da Prefeitura do Rio, diante dos acidentes com helicópteros que ocorreram na capital fluminense nos últimos meses. Desde janeiro, 13 pessoas morreram em 4 acidentes com helicópteros na cidade.
4: Uma atualização significativa na Lei Seca entrou em vigor, introduzindo novas regras para a fiscalização de motoristas. A principal mudança é a previsão do uso de equipamentos para detectar substâncias psicoativas, além do tradicional bafômetro. A medida visa combater a direção sob efeito de drogas, aumentando a segurança nas estradas brasileiras. A fiscalização com os novos aparelhos começará após a certificação dos equipamentos e a realização de exames específicos.
5: O Brasil registra um aumento alarmante de 66% no número de empresas em recuperação judicial nos últimos 3 anos, conforme dados divulgados. O cenário é atribuído principalmente aos juros altos e à restrição de crédito no mercado. Especialistas apontam que o setor do agronegócio tem sido um dos mais afetados por essa tendência, com bancos reduzindo as concessões de crédito. A situação reflete um aperto nas contas de muitos negócios e uma seleção empresarial em curso.
6: O setor varejista brasileiro vive um momento de contrastes, com algumas gigantes enfrentando sérias dificuldades, enquanto outras empresas e plataformas digitais continuam a crescer. Juros altos, crédito restrito e o endividamento das famílias são apontados como os principais fatores que pressionam as redes tradicionais. Especialistas do mercado veem uma espécie de seleção empresarial nos próximos anos, onde a adaptação às novas realidades econômicas e ao avanço do comércio eletrônico será crucial para a sobrevivência e o sucesso das companhias.
7: As Forças Armadas poderão atuar nas eleições gerais de 2026, apoiando as ações do Tribunal Superior Eleitoral em garantia da votação e da apuração e logística. A informação foi divulgada pelo próprio TSE. Os pedidos de soldados são encaminhados pelos Tribunais Regionais Eleitorais ao TSE, que é o responsável por requisitar a Força Federal mediante justificativa de risco de perturbação dos trabalhos eleitorais. A discussão sobre o Imposto Federal para Pequenas Importações, popularmente conhecido como a Taxa das Blusinhas, deve ser retomada e definida às vésperas do fim da validade da isenção. O governo e o Congresso Nacional ainda não chegaram a um acordo sobre a cobrança de 20% para compras de até US$50, o que pode gerar impactos significativos no comércio eletrônico e no bolso do consumidor.
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3: Estamos de volta com o Jornal Conexão Notícias. Agora tem as informações do esporte.
4: O atacante uruguaio Nico Schiappacassi, de 27 anos, pediu a rescisão do contrato com o Amazonas por justa causa, alegando atraso de salários. Segundo a agência que representa o jogador, o clube acumula quase 5 meses de pagamentos pendentes e informou que não teria recursos para regularizar a situação. Nico não participou dos treinos durante a semana e agora está livre para negociar com outras equipes. A saída acontece justamente no melhor momento do atacante pelo Amazonas. Nico disputou 17 partidas na temporada e marcou 8 gols, sendo 7 na Série C, competição na qual é o atual artilheiro. Ex-promessa do Atlético de Madrid e da seleção uruguaia de base, o jogador havia encontrado no clube amazonense uma oportunidade de recuperar o destaque na carreira. Com sua saída, o Amazonas perde seu principal goleador na reta decisiva da luta pelo acesso à Série B.
5: José Mourinho afirmou que Rodri não fará falta ao Real Madrid, apesar de o clube espanhol ter feito uma proposta considerada muito boa pelo volante. Segundo o técnico, o Real entrou em contato diretamente com o jogador, mantendo uma boa relação com o Manchester City, mas Rodri teria demonstrado dúvidas e hesitado diante da possibilidade de transferência. Para Mourinho, essa indecisão acabou fazendo o clube também repensar o interesse. O português ainda elogiou Rodri, classificando o espanhol como um jogador extraordinário, mas disse que o Real Madrid não pode aceitar atletas que pensem duas vezes antes de vestir a camisa do clube. Rodri acabou sendo contratado pelo Barcelona por 75 milhões de euros, após uma passagem de destaque pelo Manchester City, onde conquistou 13 títulos.
6: O presidente do Vasco, Pedrinho, fez duras críticas ao presidente do Flamengo, BAP, durante o embarque da delegação vascaína para Assunção, no Paraguai. Pedrinho chamou o dirigente rubro-negro de mau caráter, arrogante, prepotente, soberbo e hipócrita, deixando claro que os ataques eram direcionados à pessoa de BAP e não ao Flamengo como instituição. A revolta de Pedrinho está relacionada principalmente às manifestações de BAP sobre a situação financeira e jurídica do Vasco. O presidente vascaíno afirmou que existe uma perseguição contra o clube e garantiu que não permitirá que o dirigente do Flamengo interfira nos interesses do Vasco. O conflito acontece em meio à busca do Vasco por um novo empréstimo de até 150 milhões de reais para enfrentar dificuldades financeiras.
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4: Um relatório da Polícia Federal enviado ao ministro Alexandre de Moraes, do Supremo Tribunal Federal, concluiu que não é possível afirmar que o pagamento de R$100 mil ao jornalista Luiz Pablo Conceição Almeida tenha sido feito para publicar reportagens negativas contra o ministro Flávio Dino. O documento, assinado em maio por um agente da PF, analisou o conteúdo do celular do jornalista, apreendido em março, e sugere a necessidade de uma avaliação mais aprofundada.
7: Uma dívida de 26 bilhões de reais. Este é o valor que o Estado do Rio de Janeiro deve a instituições financeiras. Em reunião com o ministro da Fazenda, Dario Durigan, o governador em exercício, Ricardo Couto, disse que o Estado busca as financeiras. Em reunião com o ministro da Fazenda, Dario Durigan, o governador em exercício, Ricardo

0: com a União. Em maio, o Estado foi autorizado a aderir ao PROPAG, programa criado pelo governo federal para permitir a renegociação dos débitos estaduais. Com a adesão, oficializada em junho, a dívida do Rio com a União caiu de 210 bilhões para 168 bilhões e meio de reais, mediante contrapartidas do Estado, como aplicar 1% do saldo devedor em áreas como educação, infraestrutura e segurança.
1: O jornalista Rui Costa Pimenta vai disputar em 2026 a quarta eleição para presidente da República pelo Partido da Causa Operária, o PCO. Nascido em São Paulo, Rui tem 69 anos. É neto de João Jorge da Costa Pimenta, um dos fundadores do Partido Comunista do Brasil. O candidato começou a atividade política ainda durante a ditadura militar em 1976. Militou no movimento estudantil ao entrar na universidade e participou do Congresso de Refundação da UNE, União Nacional dos Estudantes, em 1980. Rui Pimenta foi um dos fundadores do Partido dos Trabalhadores. Em 1985, durante o crescimento dos movimentos grevistas, foi eleito diretor da CUT, Central Única dos Trabalhadores, na região da Grande São Paulo. Nos anos 1990, parte dos membros do PT romperam com o partido e em 95 o PCO foi lançado. Rui preside o partido desde então. O candidato a vice-presidente na chapa é Antônio Carlos Silva, servidor público e vice-presidente do partido.
2: Uma tragédia abalou o Paraná na madrugada de quarta-feira, 19 de agosto, com a colisão entre um micro-ônibus e uma carreta na BR-373, em Ipiranga. O acidente resultou na morte de 23 pessoas, incluindo duas crianças e 21 adultos. O micro-ônibus transportava pacientes da Secretaria de Saúde de Imbituva para hospitais na Grande Curitiba. Além das vítimas fatais, outras 5 pessoas ficaram feridas e foram socorridas. O Irã está considerando a possibilidade de atacar alvos militares dos Estados Unidos na Europa, caso o presidente Donald Trump intensifique o conflito. A informação foi divulgada pelo Financial Times, citando fontes próximas ao regime iraniano. Teherã estaria avaliando suas opções para elevar os custos de uma possível guerra em um cenário de crescentes tensões geopolíticas. A Ucrânia enfrenta uma nova crise política, com a demissão de uma assessora do presidente Volodymyr Zelensky. A decisão ocorre em meio a intensas pressões políticas e acusações de corrupção. O parlamento ucraniano, sob protestos, aprovou a nomeação de um novo ministro, enquanto o país lida com os desafios da guerra e a dinâmica mais violenta do conflito.
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4: Conexão Notícias fica por aqui. Voltaremos na próxima edição.
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0: 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Sejam bem-vindos.
2: Sejam bem-vindos. Olá para você. Sejam muito bem-vindos ao Central do Esporte. Aqui o esporte é do começo ao fim. Notícias do seu time do coração, contratações e muito mais a partir de agora. Vem comigo.
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3: Fred, novo reforço do Atlético Mineiro, desembarcou em Belo Horizonte e já definiu quando pretende fazer sua estreia pelo clube. O volante assinou contrato com o Galo até o fim de 2029 e revelou a expectativa de realizar um sonho de infância ao vestir a camisa atleticana. A apresentação do jogador deve acontecer antes do confronto contra o Bragantino pela Sul-Americana. A dúvida agora é se Fred poderá estrear contra o Bragantino ou se o primeiro jogo será diante de outro adversário, como o Inter ou Cruzeiro. O jogador chega ao Atlético Mineiro após passagem pelo futebol europeu e demonstra entusiasmo com o retorno ao Brasil, especialmente pela oportunidade de defender o clube que sempre desejou representar.
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3: O Barcelona venceu o Al-Ahly por 2-1 e conquistou o tradicional troféu Joan Gamper. O brasileiro Rafinha foi um dos destaques da partida e marcou, de pênalti, o segundo gol do Barça. Hamza Abdelkarim abriu o placar para o time espanhol.
4: 8 horas e 29 minutos.

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0: 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Sejam bem-vindos.
2: Sejam bem-vindos. Olá para você. Sejam muito bem-vindos ao Central do Esporte. Aqui o esporte é do começo ao fim. Notícias do seu time do coração, contratações e muito mais a partir de agora. Vem comigo.
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3: Fred, novo reforço do Atlético Mineiro, desembarcou em Belo Horizonte e já definiu quando pretende fazer sua estreia pelo clube. O volante assinou contrato com o Galo até o fim de 2029 e revelou a expectativa de realizar um sonho de infância ao vestir a camisa atleticana. A apresentação do jogador deve acontecer antes do confronto contra o Bragantino pela Sul-Americana. A dúvida agora é se Fred poderá estrear contra o Bragantino ou se o primeiro jogo será diante de outro adversário, como o Inter ou Cruzeiro. O jogador chega ao Atlético Mineiro após passagem pelo futebol europeu e demonstra entusiasmo com o retorno ao Brasil, especialmente pela oportunidade de defender o clube que sempre desejou representar.
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3: O Barcelona venceu o Al-Ahly por 2-1 e conquistou o tradicional troféu Joan Gamper. O brasileiro Rafinha foi um dos destaques da partida e marcou, de pênalti, o segundo gol do Barça. Hamza Abdelkarim abriu o placar para o time espanhol, enquanto Zizou descontou para os egípcios no segundo tempo. Além do gol, Rafinha teve uma atuação de destaque e mostrou estar recuperado da lesão sofrida durante a Copa do Mundo. O atacante, que assumiu a condição de um dos capitães do Barcelona, foi bastante participativo diante de cerca de 54 mil torcedores no Camp Nou. A partida também marcou a apresentação de Rodri, principal reforço do clube, à torcida.
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3: O Mônaco, comandado pelo técnico Felipe Luiz, anunciou a rescisão antecipada do contrato com Paul Pogba. O vínculo do meia francês era válido até junho de 2027, mas clube e jogador chegaram a um acordo para encerrar a relação antes do início da nova temporada. Segundo o Mônaco, os objetivos estabelecidos na contratação foram apenas parcialmente alcançados. Pogba chegou ao clube na temporada passada com a missão de recuperar a carreira após um longo período afastado dos gramados, mas enfrentou novos problemas físicos e disputou apenas 6 partidas, sem marcar gols ou dar assistências. Agora, aos 33 anos, o campeão mundial pela França em 2018 fica livre no mercado e terá que definir os próximos passos da carreira.
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3: O São Paulo venceu o Bolívar por 3-1 no Morumbis e garantiu a classificação para as quartas de final da Copa Sul-Americana. Luciano abriu o placar, mas Asprilha empatou para os bolivianos no segundo tempo. O tricolor reagiu rapidamente e voltou à frente com Caleri, de pênalti, antes de Sabino marcar de cabeça e fechar a vitória. Com o resultado, o São Paulo encerrou um jejum de 6 partidas sem vencer e avançou com 4-1 no placar agregado, depois do empate em 1-1 no jogo de ida, em La Paz. Nas quartas de final, o adversário será o Boca Juniors da Argentina, com o primeiro jogo na Bombonera e a decisão no Morumbis. Os confrontos estão previstos para setembro.
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3: Harry Kane, atacante do Bayern de Munique, recebeu a chuteira de ouro da temporada 2025-26. O inglês foi o maior artilheiro entre as principais ligas nacionais da Europa, com 36 gols marcados no campeonato alemão. Esta é a segunda vez que Kane conquista o prêmio, repetindo o feito de sua primeira temporada pelo Bayern. Com a nova conquista, Kane entra para um grupo de grandes artilheiros da história do futebol europeu. Lionel Messi lidera a lista com 6 chuteiras de ouro, seguido por Cristiano Ronaldo, com 4. O Bayern também chegou a 6 vencedores do prêmio e se isolou como o segundo clube com mais conquistas, atrás apenas do Barcelona, que soma 8.
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3: o Fluminense empatou em 1-1 com o Independiente Rivadavia, na Argentina, e garantiu a classificação para as quartas de final da Libertadores nos pênaltis. Após o empate sem gols no jogo de ida, o confronto voltou a terminar igual no tempo normal. Na disputa por penalidades, o tricolor venceu por 5-4, com o goleiro Fábio sendo o grande herói ao defender duas cobranças. A classificação veio em uma partida de muita tensão para o Fluminense, que ainda teve Canóbio expulso no início do segundo tempo. Mesmo com dificuldades, a equipe conseguiu resistir e avançar no torneio continental. Nas quartas de final, o Fluminense enfrentará o vencedor do confronto entre Platense, da Argentina, e Coquimbo Unido, do Chile.
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2: Fique ligado, voltamos já depois do intervalo.
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2: Estamos de volta com o Central do Esporte.
6: A Williams renovou o contrato de Carlos Sainz por um vínculo multianual, garantindo a permanência do piloto espanhol na equipe para além da temporada 2026. O anúncio aconteceu um dia depois da renovação de Alexander Albon, confirmando que a Williams manterá a mesma dupla de pilotos também em 2027. A equipe, porém, não revelou a duração exata do novo acordo. A renovação reforça a confiança da Williams no projeto construído nos últimos anos. Sainz chegou à equipe em 2025, depois de deixar a Ferrari, e agora terá continuidade para ajudar no desenvolvimento do carro e na busca por resultados mais competitivos. Com o álbum também garantido, a escuderia inglesa já tem sua dupla definida para a próxima temporada.
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7: O atacante uruguaio Nico Schiappacassi, de 27 anos, pediu a rescisão do contrato com o Amazonas por justa causa, alegando atraso de salários. Segundo a agência que representa o jogador, o clube acumula quase 5 meses de pagamentos pendentes e informou que não teria recursos para regularizar a situação. Nico não participou dos treinos durante a semana e agora está livre para negociar com outras equipes. A saída acontece justamente no melhor momento do atacante pelo Amazonas. Nico disputou 17 partidas na temporada e marcou 8 gols, sendo 7 na Série C, competição na qual é o atual artilheiro. Ex-promessa do Atlético de Madrid e da seleção uruguaia de base, o jogador havia encontrado no clube amazonense uma oportunidade de recuperar o destaque na carreira. Com sua saída, o Amazonas perde seu principal goleador na reta decisiva da luta pelo acesso à Série B.
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7: José Mourinho afirmou que Rodri não fará falta ao Real Madrid, apesar de o clube espanhol ter feito uma proposta considerada muito boa pelo volante. Segundo o técnico, o Real entrou em contato diretamente com o jogador, mantendo uma boa relação com o Manchester City, mas Rodri teria demonstrado dúvidas e hesitado diante da possibilidade de transferência. Para Mourinho, essa indecisão acabou fazendo o clube também repensar o interesse. O português ainda elogiou Rodri, classificando o espanhol como um jogador jogador extraordinário, mas disse que o Real Madrid não pode aceitar atletas que pensem duas vezes antes de vestir a camisa do clube. Rodri acabou sendo contratado pelo Barcelona por 75 milhões de euros, após uma passagem de destaque pelo Manchester City, onde conquistou 13 títulos.
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7: O presidente do Vasco, Pedrinho, fez duras críticas ao presidente do Flamengo, BAP, durante o embarque da delegação vascaína para Assunção, no Paraguai. Pedrinho chamou o dirigente rubro-negro de mau caráter, arrogante, prepotente, soberbo e hipócrita, deixando claro que os ataques eram direcionados à pessoa de BAP e não ao Flamengo como instituição. A revolta de Pedrinho está relacionada principalmente às manifestações de BAP sobre a situação financeira e jurídica do Vasco. O presidente vascaíno afirmou que existe uma perseguição contra o clube e garantiu que não permitirá que o dirigente do Flamengo interfira nos interesses do Vasco. O conflito acontece em meio à busca do Vasco por um novo empréstimo de até 150 milhões de reais para enfrentar dificuldades financeiras.
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8: E a presidente Leila Pereira acerta ao manter Abel Ferreira no comando do Palmeiras, mesmo em meio à má fase na temporada, avaliaram os colunistas do Posse de Bola do canal UOL. A pressão aumentou sobre o técnico após a derrota do Alviverde para o Fluminense no Brasileirão, num momento de queda técnica e resultados aquém do esperado. Para Juca Kfouri, apesar do momento de crise, Leila está certa em bancar a confiança no trabalho de Abel.
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8: E os primeiros meses da parceria da Honda com a Aston Martin foram difíceis, mas a montadora japonesa agora volta a olhar para o futuro. O gerente-geral de pista e engenheiro-chefe da HRC na Fórmula 1, Shintaro Orihara, espera que as melhorias no motor de combustão da Honda possam colocar a marca de volta entre os principais fornecedores de unidades de potência até o final de 2027 ou início de 2028. Para 2027, temos regulamentos ligeiramente diferentes para a vazão de combustível, mas nosso programa de desenvolvimento continua o mesmo. Precisamos melhorar ainda mais nosso desempenho de combustão, disse o gerente da Honda.
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8: E o boxe ganhou um espaço importante que o coloca em contato com a juventude. Trata-se da Liga Universitária de Boxe, LUBI, que já reúne atletas de importantes instituições de ensino superior do estado de São Paulo. O programa é realizado pela Associação João Mendes Júnior de Boxe e tem em Marcos Colangelo Filho, seu cofundador e responsável pela liga. Durante muito tempo, o boxe universitário brasileiro ficou em segundo plano, enquanto outras modalidades conquistaram cada vez mais espaço dentro das universidades, avalia Marcos.
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9: Com essas, a gente encerra mais uma edição do Central do Esporte. Na próxima, tem mais.
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12: Saiba quais superalimentos não podem ficar de fora do seu verão. Manteigas de nutes. As gorduras mono e poliinsaturadas presentes nas nutes têm propriedades anti-inflamatórias, além de fornecerem saciedade, tornando-se uma boa opção para aqueles que praticam atividades físicas ou querem perder gordura, quando consumidas com moderação. As oleaginosas, em geral, também são fontes de vitaminas e minerais antioxidantes, que favorecem a recuperação muscular, diminuindo a quantidade de radicais livres produzidas durante o exercício, além de prevenirem o envelhecimento precoce. Se você for consumir as nutes sob a forma de manteiga, alerta a nutricionista Alessandra Almeida, de preferência a versão caseira, para garantir que a preparação conte apenas com as nudes. É preciso ter...
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16: 8 horas e 45 minutos.

0: Estamos chegando com o Jornal é Notícia. 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
2: Uma tragédia abalou o Paraná na madrugada de quarta-feira, 19 de agosto, com a colisão entre um micro-ônibus e uma carreta na BR-373, em Ipiranga. O acidente resultou na morte de 23 pessoas, incluindo duas crianças e 21 adultos. O micro-ônibus transportava pacientes da Secretaria de Saúde de Imbituva para hospitais na Grande Curitiba. Além das vítimas fatais, outras 5 pessoas ficaram feridas e foram socorridas.
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3: O Irã está considerando a possibilidade de atacar alvos militares dos Estados Unidos na Europa, caso o presidente Donald Trump intensifique o conflito. A informação foi divulgada pelo Financial Times, citando fontes próximas ao regime iraniano. Teherã estaria avaliando suas opções para elevar os custos de uma possível guerra em um cenário de crescentes tensões geopolíticas.
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4: A Ucrânia enfrenta uma nova crise política, com a demissão de uma assessora do presidente Volodymyr Zelensky. A decisão ocorre em meio a intensas pressões políticas e acusações de corrupção. O parlamento ucraniano, sob protestos, aprovou a nomeação de um novo ministro, enquanto o país lida com os desafios da guerra e a dinâmica mais violenta do conflito.
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5: As Forças Armadas poderão atuar nas eleições gerais de 2026, apoiando as ações do Tribunal Superior Eleitoral em garantia da votação e da apuração e logística. A informação foi divulgada pelo próprio TSE. Os pedidos de soldados são encaminhados pelos Tribunais Regionais Eleitorais ao TSE, que é o responsável por requisitar a Força Federal mediante justificativa de risco de perturbação dos trabalhos eleitorais.
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5: A discussão sobre o Imposto Federal para Pequenas Importações, popularmente conhecido como a Taxa das Blusinhas, deve ser retomada e definida às vésperas do fim da validade da isenção. O governo e o Congresso Nacional ainda não chegaram a um acordo sobre a cobrança de 20% para compras de até USD 50, o que pode gerar impactos significativos no comércio eletrônico e no bolso do consumidor.
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5: Um relatório da Polícia Federal enviado ao ministro Alexandre de Moraes, do Supremo Tribunal Federal, concluiu que não é possível afirmar que o pagamento de R$100 mil ao jornalista Luiz Pablo Conceição Almeida tenha sido feito para publicar reportagens negativas contra o ministro Flávio Dino. O documento, assinado em maio por um agente da PF, analisou o conteúdo do celular do jornalista, apreendido em março, e sugere a necessidade de uma avaliação mais aprofundada.
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5: A missão conjunta da NASA e da startup Catalyst para salvar o observatório New Gerald Swift, um telescópio espacial, foi declarada um fracasso. A espaçonave Link, responsável pela tarefa, apresentou problemas técnicos. Lançada em julho, a nave começou a girar de forma descontrolada e teve falhas em seus sistemas de orientação, impedindo o reboque do telescópio.
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6: Instituições de ciência, tecnologia e inovação têm até o próximo domingo para se inscreverem na nova etapa do Reinventa.br, coordenado pelo Ministério do Desenvolvimento, Indústria, Comércio e Serviços, em parceria com o Instituto Evaldo Lodi, do Rio Grande do Sul. O programa conecta a demanda da indústria por soluções inovadoras à capacidade técnica de instituições de pesquisa. Com foco em indústrias de médio e grande porte, a iniciativa promove a troca de conhecimento e o desenvolvimento de soluções tecnológicas aplicáveis à realidade das empresas, fortalecendo a inovação e a competitividade industrial. Por meio do programa, as empresas selecionadas contam com consultorias especializadas voltadas a temas estratégicos de inovação, como pesquisa, captação de recursos, propriedade intelectual e transferência de tecnologia, reduzindo riscos e acelerando a aplicação de soluções tecnológicas. As inscrições são gratuitas e podem ser feitas pela página do Instituto Evaldo Lodi, que é responsável pela seleção técnica das empresas, pela gestão dos projetos e pela articulação com as instituições de ciência, tecnologia e inovação parceiras. O endereço é ielrs.org.br.
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7: Cachorros, gatos, baleias, jacarés e golfinho. O que espécies tão diferentes podem ter em comum? São animais resgatados pelos bombeiros do Rio de Janeiro, que só neste ano realizaram mais de 18 mil salvamentos. No último domingo, por exemplo, um cão estava em uma área de difícil acesso, no alto de uma comunidade em Copacabana, na zona sul da capital fluminense. Para chegar até o animal, que corria o risco de cair da encosta, os bombeiros usaram um rapel e desceram 70 metros até o local onde o cachorro estava. Após o resgate, ele foi entregue aos cuidados de uma ONG de proteção a animais. Os acionamentos para resgate de cães e gatos são os mais comuns e chegaram a quase 7 mil de janeiro até agora. Mas há salvamentos de espécies diversas. 15 pinguins e 5 baleias estão nas estatísticas de animais socorridos pela corporação neste ano. Gambás, cobras, aves, morcegos, jacaré e golfinho também contaram com a ajuda dos bombeiros, acionados por meio do número 193. Essas e outras histórias da corporação, que conta com respeito e carinho, podem ser conhecidas em visita guiada ao Museu Histórico do Corpo de Bombeiros, agendada por meio de uma ferramenta digital recém-criada, museu.cbmerj.rj.gov.br. Os visitantes podem ver de perto viaturas, equipamentos, documentos e outros itens que ajudam a contar a trajetória e a entender as transformações da atividade de bombeiro militar ao longo das décadas. O museu fica na Praça da República, centro do Rio.
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8: A mineira Samara Martins Feitosa disputa pela primeira vez a presidência da República aos 38 anos. Candidata pelo Partido Unidade Popular pelo Socialismo ao P, Samara é cirurgiã dentista e trabalha no Sistema Único de Saúde no Rio Grande do Norte. Em 2022, a candidata foi vice de Leonardo Péricles na chapa da UP, que concorreu à presidência da República. O partido de esquerda foi fundado em 2016 e se define como defensor do socialismo para lutar contra todas as formas de opressão e construir o poder popular como alternativa para acabar com a fome, a miséria e o desemprego. O partido atua em movimentos sindicais de mulheres, de estudantes e de luta pela habitação. Samara é negra, feminista e mãe de dois filhos. A candidata iniciou sua trajetória no movimento estudantil, atuando na Associação Metropolitana dos Estudantes Secundaristas da Grande Belo Horizonte e na União Nacional dos Estudantes, como diretora de mulheres. Samara ainda atua nos movimentos sindical negro de mulheres. Sua candidata a vice é a paraense Raquel Brício, de 35 anos, guarda portuária, sindicalista e uma das fundadoras do movimento de mulheres Olga Benário.
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9: Renan Antônio Ferreira dos Santos nasceu na capital paulista em 14 de fevereiro de 1984. Em suas redes sociais, ele se define como político, escritor e guitarrista. Santos foi estudante de Direito da USP, Universidade de São Paulo, onde ingressou na política estudantil no Centro Acadêmico 11 de Agosto. Ele é fundador do MBL, Movimento Brasil Livre, criado em 2014, e atual presidente nacional do Partido Missão, legenda pela qual concorre como candidato à presidência da República nas eleições deste ano. O Missão foi homologado no Tribunal Superior Eleitoral em novembro de 2025, tendo o número 14 como opção na urna eletrônica. Esta é a primeira vez que Renan irá disputar um cargo eletivo. A candidatura foi oficializada em julho passado, durante a Convenção Nacional da Legenda. O candidato a vice-presidente em sua chapa é o tenente-coronel da Brigada Militar do Rio Grande do Sul, Haroldo Medina, também do mesmo partido.
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10: Termina nesta quinta-feira, 20 de agosto, o prazo para o eleitor pedir o voto em trânsito. A informação é do TSE, o Tribunal Superior Eleitoral. O serviço permite ao cidadão votar em cidade diferente do seu domicílio eleitoral, ou seja, em um município distinto daquele onde está o seu registro de eleitor. O pedido pode ser feito na página tse.jus.br ou de forma presencial nos cartórios eleitorais, com a apresentação de um documento oficial de identificação com foto. É importante lembrar que o voto em trânsito é apenas para quem está com situação regular junto à Justiça Eleitoral. Como o cadastro fechou no dia 6 de maio, eleitores com título suspenso ou cancelado não conseguem fazer a solicitação. O serviço pode ser requisitado para o primeiro turno, marcado para 4 de outubro, para o segundo, em 25 de outubro, ou para os dois turnos, mas está disponível somente nas capitais e municípios com mais de 100 mil eleitores, de acordo com o TSE. É possível encontrar a relação dos locais onde haverá voto em trânsito nas páginas dos Tribunais Regionais Eleitorais, tre-sigla-do-estado.jus.br. Quem mudar de ideia tem até 20 de agosto também para cancelar ou alterar o pedido. Depois disso, a inscrição fica temporariamente vinculada à cidade escolhida. Se o eleitor não comparecer ao local de votação indicado, ele não poderá votar na sua seção de origem e vai ter que justificar a ausência. Também é preciso atenção quanto aos cargos. Quem estiver em outra cidade, mas dentro do mesmo estado, vota para todos os cargos. Já quem estiver em um estado diferente, vota apenas para presidente da República, assim como quem vota no exterior e estará no Brasil para votar em trânsito. Segundo o TSE, o voto em trânsito existe somente em território nacional, não sendo possível solicitar o serviço para votar em outro país. Da Rádio Nacional em Brasília, Oussama El Ghawri.
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0: a Polícia Federal abriu novos inquéritos para investigar Fábio Luiz Lula da Silva, conhecido como Lulinha, filho do presidente Lula, por suspeitas de tráfico de influência. Relatórios da PF indicam que uma lobista demonstrava ter autorização para agir em nome de Lulinha em negócios com o governo federal. As conversas interceptadas embasaram três novos inquéritos, que envolvem o Ministério da Saúde, a Dataprev e outra área do governo, e foram encaminhados ao Supremo Tribunal Federal. A defesa de Lulinha nega as acusações, afirmando que ele não pode ser responsabilizado pelas declarações da lobista e questiona a autenticidade das mensagens.
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0: O Supremo Tribunal Federal decidiu que a aplicação da Lei Maria da Penha independe da existência de vínculo familiar ou afetivo entre agressor e vítima. A medida visa proteger mulheres em situações de violência baseada no gênero, mesmo que não haja uma relação íntima prévia. Com a decisão, medidas protetivas de urgência, como a proibição de contato com a vítima e a proteção do patrimônio da mulher, poderão ser adotadas em um leque mais amplo de casos. Essa ampliação representa um avanço significativo na proteção das mulheres contra a violência no Brasil.
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2: Uma atualização significativa na Lei Seca entrou em vigor, introduzindo novas regras para a fiscalização de motoristas. A principal mudança é a previsão do uso de equipamentos para detectar substâncias psicoativas, além do tradicional bafômetro. A medida visa combater a direção sob efeito de drogas, aumentando a segurança nas estradas brasileiras. A fiscalização com os novos aparelhos começará após a certificação dos equipamentos e a realização de exames específicos.
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5: 9:03.
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7: Os destaques de hoje aqui na Lemos TV, para todo mundo ver no mundo todo, a manchete de número 1. Inédito, presidente da Câmara Municipal de São João Batista não quer assumir os destinos da prefeitura naquele município. A manchete número 2, dois homens invadem loja, ateiam fogo em prateleiras e correm em pedreiras. A manchete de número 3, obras do canal da Água Fria estão paradas e o volume de dinheiro é grande. A manchete de número 4, nota do Sintserme sobre absurdo de funcionários contratados da prefeitura sendo assediados por políticos. Com estas e outras, está no ar o seu programa Maranhão em Debate, aqui na Rádio Lemos FM.
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1: Programa Maranhão em Debate aqui na Lemos FM e na Lemos TV para todo mundo ver. 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Meus amigos, eu quero começar aqui falando sobre o que a gente começou ontem, mas a gente não concluiu, que é sobre a falta de ônibus escolar lá na localidade, aquelas localidades que vão até a Cancela, no município de Codó. Segundo o empresário Ludendorff, ex-candidato a estadual, ele disse que os ônibus estão há mais de uma semana, não sei que foi hoje, que eles retornaram. Os alunos estão perdendo aula e isso não pode acontecer. Não pode porque o pobre já mora na zona rural. Nem todos que moram na zona rural são pobres, né? Mas assim, no geral, quem mora na zona rural não tem aqueles benefícios de quem mora na zona urbana. E aí tem que se deslocar de lá para a cidade ou uma escola polo, e aí não tem um ônibus escolar. E nós pensávamos que o atual prefeito, Francisco Carlos de Oliveira, fosse ser um prefeito diferente, não fosse como o ex-prefeito Dr. José Francisco, que no seu governo era constante a falta de escolar. E agora... Se fosse no inverno, não, é porque as estradas estão ruins, muita lama, muito buraco, muita chuva. Mas não é, nós estamos no mês de agosto. É muito sol e os ônibus estão faltando. E as crianças estão sendo prejudicadas. Eu queria saber se o prefeito tivesse um filho, se ele aceitaria um negócio desse, se ele não botava a boca no trombone, né? Um filho que morasse na zona rural para estudar na cidade, dependendo do escolar, e o escolar não tem. Mas, meu prefeito, o que foi que aconteceu? Me diga, o que foi que aconteceu? Porque o senhor foi eleito dizendo que ia mudar a realidade do governo de José Francisco, né? Do ex-prefeito Dr. José Francisco. Isso era uma praxe, era constante a falta de ônibus escolar na zona rural. E aí, por que que o senhor... Eu vou lhe dar uma dica aqui. Olha, a Secretaria de Educação, ela deve ter pelo menos 3 ou 4 ônibus de reserva para essas emergências, né? Faltou um ônibus, o ônibus quebrou, o cara bebeu cachaça, não foi buscar as crianças. Aí tem um outro ônibus ali, um outro motorista que vai buscar as crianças para elas não serem prejudicadas. Até pelo um dia não é aceitável, mas dá para engolir. Agora, mais de uma semana, meu secretário de Educação, Ricardo Torres. Não é possível. É a denúncia do Ludendorff. Vá lá, converse com o Ludendorff, porque foi ele que me falou. E ele pediu para me falar aqui no programa e eu estou falando. Tá certo? É uma vergonha. É uma vergonha isso acontecer em pleno século XXI, mês de agosto. O pessoal ali da região da Cancela, aqueles povoados ali, as crianças estão sendo prejudicadas porque não tem o escolar. É uma vergonha. Isso não é para acontecer no Maranhão mais não, rapaz. Especialmente em Codó. Não é para acontecer, não. Eu estou injuriado aqui. E não me provoque, não. Porque você está fazendo o que não é para fazer com o povo. O povo tem que ser tratado com carinho, com respeito. Se não for assim, aí eu me zango aqui, viu? Porque eu sou um defensor do povo. Eu sou um comunicador social que defende o povo. Não importa quem é que está no comando da prefeitura, da Câmara. Não, pode ser quem ser. Mas nós estamos aqui é para defender o povo. Né? Nós não temos acordo com nenhum político em Codó. Nenhum. E não queremos. Pois é. E eu estou injuriado. Vê se ajeita logo isso aí, meu prefeito. Para a gente não falar novamente aqui. Meus amigos, olha aqui um pouco no bloco das polícias. Suspeito de matar baby atira contra a polícia. Nesta quarta-feira e vai parar no HGM. Já já você vai acompanhar aqui no programa Maranhão em Debate, que tem um oferecimento de Sindicato, sindicato forte, sindicato aguerrido. 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Você vai ficar pasmo aí. Mas fica quieto. 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Meus amigos, eu quero puxar agora aqui um assunto bem interessante. Eu não sei se nós vamos logo com um vídeo aqui, mas eu quero chamar aqui, é a matéria inédita, é a matéria lá de São João Batista, né? O presidente da Câmara de Vereadores, ele não quer assumir a prefeitura. Sabe por quê? Porque a chapa vencedora nas últimas eleições foi cassada. A Justiça Eleitoral cassou a chapa e agora quem tem que assumir a prefeitura, o executivo municipal, é o presidente da Câmara. É a lei que diz isso, não é? É a legislação. E sabe o que está acontecendo? O presidente da Câmara não está querendo assumir, não está querendo administrar o município de São João Batista. Eu já tinha visto muita coisa, mas desse jeito também não. Né? Uns estão doidos para entrar na prefeitura e o presidente da Câmara tem agora essa grande oportunidade de entrar na prefeitura, abrir as portas para o povo, fazer uma grande administração, e aí o presidente não quer, está correndo, o oficial de justiça está atrás dele para ele assinar o documento e ele não quer. Mas vamos lá, olha, Simeãozinho estaria tentando dar signal na justiça para não assumir a prefeitura de São João Batista, é o presidente da Câmara. Está aí a foto, aí produção, a foto aí da Câmara Municipal de São João Batista, lá na Baixada Maranhense. Olha, a recente cassação do prefeito de São João Batista, Emerson Lívio Soares Pinto, conhecido como Messinho, e do vice-prefeito Willame Barros, trouxe à tona um cenário político instável e desafiador. A Justiça Eleitoral determinou que o presidente da Câmara Municipal, Simão Ferreira Filho, assuma interinamente a prefeitura até que novas eleições sejam realizadas. E o presidente não quer. Diz que não vai, não. Não vai cuidar da prefeitura. Ele já tem a Câmara Municipal para cuidar. Ele não vai, mas ele tem que entender que a lei, ele indo assumir a prefeitura, o vice-presidente da Câmara assume o legislativo do município. É simples assim, mas ele não quer. Acho que deve ter alguma bomba lá debaixo da cadeira do ex-prefeito, né? ele tem medo de sentar e a bomba tom, né? E ele subir aí pelos ares. Só pode ser. É? Eu sei que o negócio está feio lá em São João Batista. A Justiça Eleitoral está procurando o presidente da Câmara para assumir o posto de prefeito interino, mas o prefeito está se furtando. O prefeito não quer nem saber desse negócio, tá bom? Mas, meus amigos, eu quero agora relatar para você sobre o que nós fizemos nesta quarta-feira. Nós fomos até o canal da Água Fria e nós fizemos um vídeo lá mostrando a situação, como está a construção daquela vala do canal. Nós sabemos que aquela estrutura que os moradores dali, os comerciantes, melhor dizendo, os comerciantes dali fizeram, não ficou legal e a chuva terminou arrebentando tudo e as barracas que estavam sobre o canal da Água Fria terminou arriando e causou aquele problemão, aquela coisa toda. A prefeitura foi lá, retirou tudo, fez um paliativo, isolou, colocou tapumes, foi a Brasília, pegou dinheiro, contratou a empresa e a empresa trabalhou, mas lá não tem mais nada. Acompanhe no vídeo, aqui no seu programa Maranhão em Debate, na nossa matéria. Acompanhe. Todo mundo vê as placas do governo federal e nós vamos já revelar para você qual o montante total de grana que veio para ser empregado aqui no canal da Água Fria. Você já acompanha já. Jornalismo com imparcialidade e responsabilidade. Então, olha, isso aqui já está com mais de 2 meses e essa obra começou, mais 2 meses? Muito mais. 2 meses aqui está parada, ou quase 3 meses que parou. E aqui, pelo que consta nas 3 placas do governo federal, o dinheiro que veio para construir isso aqui foi R$ 9.570.523. E até agora, ó, está desse jeito, a Lemos TV mostrando para você. Ninguém sabe o que foi que fizeram com o dinheiro, se teve algum, se ainda precisa de algum aditivo. A realidade é que a obra parou e as autoridades, principalmente o prefeito, não dizem o que foi que aconteceu, porque a obra parou. O certo é que está aqui tudo abandonado, não tem mais nenhum veículo, não tem mais nenhum empregado, não tem mais nada. A obra simplesmente parou e as pessoas que trabalhavam aqui simplesmente não estão tendo o seu local de trabalho, de fazer suas vendas para arranjar o dinheirinho para comprar o feijão, pagar água, a luz, não estão tendo mais. Lemos TV para todo mundo ver o canal da Água Fria em Codó, no Maranhão. Está inacabado. Então, aí você está parecendo o canal aí da transposição do Rio São Francisco, não tá? Mas é uma miniatura, viu? Coisa aí de 50 metros, não dá mais que isso. E aí me chamou a atenção é o valor que o governo federal, o governo de Luiz Inácio Lula da Silva, enviou para Codó para a construção desta obra. Pasmem. Quanto foi? Foi 1 milhão? Foi 500 mil? Foi 3 milhões? Quanto foi? Chuta aí! Qual foi o número exato de reais? Né? Qual foi o valor total que o governo federal enviou para a construção desse pedaço do canal da Água Fria em Codó, no Maranhão? Lá vai! Segura aí o valor, segura! Sabe quanto foi? 9.570.523 reais. É o dinheiro que foi destinado para a construção de tudo aquilo ali. Aí você fica se perguntando, mas será se cabe mesmo 9 milhões, quase 10 milhões de reais, hein? Eu, tu é besta. Fiquei, foi besta. A cifra é alta demais para pouca coisa. E aonde foi parar o dinheiro? O dinheiro já veio todo, não veio? Como é que é? Só veio uma parte? Agora, o que a gente queria aqui do programa e também a população é que o prefeito, eu acho que o prefeito que é o intermediário entre o governo federal e a empresa que prestou o serviço, que vai fazer a conclusão da obra, não sei, é o prefeito. O prefeito teria que dizer, minha gente, olha, chegou só, aí nas placas está dizendo que é 9 milhões, quase 10 milhões, mas só chegou 4 milhões, só 6 milhões. E esses 6 milhões que já vieram, nós já torramos, já gastamos tudo. Nem deu direito, né? Ou sobrou o dinheiro. Nós temos ainda 3 milhões guardado aqui para a conclusão da obra. Até agora, nada. O povo não sabe de nada, o dinheiro é do povo, mas o povo que é o dono, que é o patrão, sabe de nada. Bulhufas nenhuma, o povo não sabe. 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Produção, nós vamos para um rápido intervalo comercial. A gente pode chamar aqui uma bomba que está rodando aí. O Toffoli, que é o ministro do STF, relatará a ação de Brandão para retirar investigação das mãos do Dino. Será se é uma jogada aí ou não? O que, que é? Pois é. Estão dizendo que o ministro Toffoli é que vai ser o relator, viu? Desse ministro Toffoli é que vai ser o relator, viu?

manda os vídeos da CNN, manda os vídeos da Globo News, do Jornal Nacional, da Band, da TV Record, a gente manda para você. O certo é que o Maranhão está agora sendo o estado onde todo o país está voltado para essa confusão. Brandão cai ou não cai? Vai ser preso ou não? Felipe Camarão assume o posto de governador ou não? Então está essa confusão toda e nós estamos acompanhando aqui de camarote no programa Maranhão em Debate, aqui na Sua Lemos TV, para todo mundo ver. E agora nós vamos para um rápido intervalo comercial e a gente volta já já com mais informações para você acompanhar tudo aqui na Lemos TV, para todo mundo ver, no mundo todo.

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Meus amigos e minhas amigas, pasmem. Olha, é uma nota aqui do Sintserv. Produção, põe aí o texto aí para que os nossos internautas possam acompanhar o teor do documento enviado aqui para o programa Maranhão em Debate. Diz, olha, em Codó, o absurdo do absurdo acontecendo, servidores públicos contratados sendo assediados a colocarem adesivo de candidatos apoiados pelo prefeito FC nas motos. Minha Nossa Senhora, o assédio ocorre no local de trabalho e os servidores foram chamados a estar amanhã próximo à panificadora Boa Sorte para colocação de adesivos nos veículos. O mais agravante ainda, as zeladoras estão sendo pressionadas.

0: relacionadas a trabalhar aos sábados, fazendo campanha. Ou se disser-me repudia esta prática asquerosa promovida pela atual administração do município de Codó. Se disser-me Codó. Meus amigos, eu já tinha visto muita coisa. É pressão. É pressão, mas em cima só dos contratados. Por que que a pressão não é em cima também dos efetivos, só dos contratados? É por isso que os prefeitos não querem fazer concurso público, que é para ter sempre esse povo que é massa de manobra. Eles vão à força, né? Eles vão aí puxado pelo beiço, pela orelha. Vão ou vão, ou perde a bolacha. E do jeito que a coisa está, aí é o jeito. Então o assédio aqui da nota do Sincerne é repudiando as ações do pessoal da prefeitura. Agora eu não sei quem é. Não disse se é o deputado, não falou se é o prefeito. Mas tem uma outra nota que eles enviaram e amanhã você vai acompanhar a outra nota aqui. O certo é que é grave, a situação é grave. Deixa o povo escolher para quem ele quer votar, vai. Será que tem que votar só no candidato do prefeito? O prefeito tem candidato, tem? Eu acho que é para ter o povo, não é o prefeito, certo? Então, vamos devagar, que o Andu é de barro e o Santo também é de barro, senão vai quebrar. E aí, pode sofrer aí as penalidades da lei, porque o trabalhador não pode ser assediado pelos líderes, os donos da empresa, no caso, a prefeitura. Pelo CNPJ da viúva, tem que haver um respeito para o servidor. O servidor está prestando o serviço dele lá, está trabalhando direitinho, certinho. E aí? Desculpe, é ao vivo. Se ele ou se eles não forem, vão ser demitidos? Né? Vão ser demitidos? A pergunta é essa que não quer calar. Então, nós estamos vivendo na Coreia do Sul ou é na Coreia do Norte? É na China ou é em Cuba? Onde o trabalhador não tem liberdade de escolher para quem vai votar. Não, eu vou fazer vou participar do adesivaço, se eu quiser, de livre e espontânea vontade. Não tem que ser pressionado. A nota que se encerra está dizendo que o trabalhador contratado da prefeitura está sendo assediado, pressionado para poder participar de campanha política partidária. Isso não é assim também. Então, o que está lá pode ser assediado pelo outro candidato, hein? Ou só pelo filho do prefeito? Estou só perguntando. Eu só estou perguntando se é assim, né? Mas o certo é que está errado. Está errado. Olha, só porque uma mulher ganhou uma TV aí em um sorteio do ex-prefeito Dr. José Francisco, dizem que a mulher foi demitida. Isso não pode acontecer. Isso é uma tremenda de uma ditadura. Eu estou aqui para defender o povo, não é para defender ninguém, é para defender o povo. Meus amigos, é o programa Maranhão em Debate, debatendo o Maranhão, debatendo Codó, com o oferecimento de Júnior Motos. 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Meus amigos, vamos acompanhar agora o quadro entrevistando personalidades aqui no programa Maranhão em Debate. Acompanhe. Pode ser? Pode ser, produção? Então, espera um pouquinho aqui. Estamos engatilhando aqui, organizando para a gente conversar com o nosso entrevistado. Toda quarta-feira nós temos o entrevistado da semana. E você pode ser o próximo entrevistado. Nós vamos acompanhar agora quem será, quem é o entrevistado de hoje. Você vai acompanhar agora no programa Maranhão em Debate. Acompanhe.
1: Olá, pessoal, você aqui do programa Maranhão em Debate, quadro entrevistando personalidades. E hoje o entrevistado aqui do nosso quadro é o professor Carlinho, empresário do ramo do mármore. E nós vamos bater um papo com ele aqui, essa pessoa maravilhosa. E você que é caldoense, que ainda não teve a oportunidade de bater um papo com ele, se você conversar com o seu Carlinho, ele não é candidato não, mas você vai votar nele. Seu Carlinho, me conta a história, como é que foi essa coisa de vir para Codó, né? Você não é codoense ou é codoense?
2: Não, eu sou presidutrense.
1: Presidutrense.
2: Mas eu já tenho, inclusive, o título de cidadão codoense. Tá. Me concedendo isso aí.
1: Tá.
2: Eu cheguei aqui em Codó, na época de uma campanha política, presidente Dutra, e eu fui coordenador de campanha.
1: Aí minha... Ah, você gosta da política, né?
2: Quando eu cheguei aqui em Codó, eu fiquei fora. Aí, quando eu morava lá em Presidente Dutra, eu sempre gostava de estar no meio deles. E aí eu fui coordenador de campanha de uma prima minha.
1: E nós perdemos a eleição.
2: E aí me perseguiram, porque eu fui coordenador, eu era que mandava em tudo, fazia tudo que era passado por mim. E aí me perseguiram. Fiquei numa situação complicada lá, né? E aí, como minha irmã mora aqui...
1: Qual era o seu ramo lá de atividade?
2: Era material de construção.
1: Material de construção.
2: Material de construção. Aí minha irmã me convidou para cá.
1: Para quem não sabe, sua irmã é a Carla...
2: Ana Carla.
1: Ana Carla.
2: Isso.
1: Da Maranhão Construções,
2: né? Maranhão
1: é?
2: Construções. Uhum. Aí ela foi me chamou para cá. Tu não quer vir para cá para montar alguma coisa? Sim. Eu disse, o que que eu quero que eu vou... Porque eu mexo com material de construção. Aí eu vou para Codó para concorrer contigo. Eu quero acabar com o ramo de material de construção. Se eu for para ir para Codó, eu não vou mexer com material de construção. Aí ela foi... E me deu a ideia de montarmos uma marmoraria que não tinha no ramo, não tinha na época, né? Não existia.
1: A cidade não dispunha dessa atividade.
2: Não tinha, eu fui o primeiro. Uhum. E aí a Ana Carla me fez esse convite. Eu disse, Ana Carla, o Sinal foi uma pessoa que me ajudou bastante na época. Eu disse, Ana Carla, eu nunca vi uma marmoraria na minha vida.
1: É uma atividade nova, né?
2: Atividade nova. Eu disse, eu nunca vi, mas eu topo.
1: Eu topo. Ela é mais velha ou mais nova?
2: Não, eu sou. Eu sou o mais velho.
1: Mais velho.
2: Eu sou o mais velho da turma. Nós somos 7 filhos, 6 irmãs, só eu e o homem.
1: Você é o rei do pedaço, né? Porque só um homem.
2: E aí, esse tempo todinho aqui, eu fiquei lutando para botar na cabeça do povo que era uma marmoraria que nem eu mesmo sabia o que era.
1: Então, o senhor é pioneiro nessa atividade aqui no município de Codó.
2: Estamos aí. Lutando até hoje, eu estou com 25 anos já.
1: É isso que eu ia te perguntar. 25 anos de estrada.
2: 25 anos de luta.
1: É. Então, você já sabe, de marmoraria, você já sabe tudo,
2: eu
1: né?
2: Eu sei um pouco e muito mais.
1: Não foi, foi lá na mina, lá onde tem as pedras,
2: eu
1: né?
2: Não conheço, já me não fizeram conhece. Convite de todo jeito, mas eu nunca fui.
1: É umas pedras enormes, né? E eles... talham umas pedras lá.
2: Elas são cortadas, dinamitadas, no dinamite.
1: Aham.
2: Aí tiram aqueles blocos, esses blocos com 35 mil quilos, joga na carreta e leva para a serraria.
1: Isso.
2: Aham. Aí da serraria é que tira as chapas, as peças de 2 centímetros por 3 metros de tamanho, com 2 metros de altura.
1: Aí eles lapidam ela, né?
2: Eles cortam ela e depois jogam numa máquina para dar o polimento dela. Esse polimento que você vê na pedra é feito na máquina lá mesmo. E aí, não é a pessoa diz, mas eu quero uma cor tal. Lá é o seguinte, é a mina. Cada pedra é uma mina diferente.
1: É uma cor diferente também?
2: É uma cor diferente, é uma pedra diferente. E aí, o santo, existe mais de 1000
1: minas.
2: Minas. De pedras.
1: É. O carro forte lá da economia é mármore.
2: O povo lá vive isso.
1: Seu Carlinhos, você recebe aqui a mármore, você tem aqui um stand aqui de cores, não é?
2: Temos.
1: São várias cores, né?
2: Tem.
1: O mostruário, né?
2: Tem o mostruário. Uhum. Isso aí, Lemos, é isso aí para você chegar. Para chegar essa pedra aqui, isso aí dá um trabalho danado. Primeiro porque é muito caro ela chegar aqui, o frete. Muito caro, logo porque o combustível hoje é muito caro, né?
1: Uhum.
2: E aí, para tirar, é muito fácil. Quando eu cheguei aqui, era difícil tirar essas pedras de cima, porque elas vinham deitadas uma em cima da outra, né? E era muito complicado, era mais perigoso.
3: Porque pedra, mexer com pedra em si já é
2: um peso enorme, né?
3: É muito pesado. Uhum. E aí, hoje, depois que aconteceu um acidente lá em Espírito Santo, uma carreta carregada de chapa, acho que numa curva, e as chapas se desprenderam em cima da carreta, tragédia.
2: Uhum.
3: Então, eles não aceitaram mais que as pedras
2: viessem deitadas.
3: Deitadas, tinha que ser do cavalete. Agora, para tirar essas pedras do cavalete, eles têm uma mãozinha, um motorzinho que pega a pedra.
2: Sim, eu já
3: e bota até embaixo. Quando você chega aqui embaixo, você pega um carrinho com dois pneus, bota no meio, aí fica fácil.
2: Aí você conduz até o interior,
3: conduz até o cavalete dentro
2: do estabelecimento.
3: Exatamente. Agora, corre o risco, porque eu já pedi, inclusive, na hora que chega as pedras, que o motorista quer que ajuda, eu boto um funcionário lá para ajudar ele. Na hora de tirar, eu já peço para eles, não fiquem perto dessas pedras.
2: Aqui em Codó aconteceu uma tragédia, né? Aconteceu. Uma marmoraria, morreram dois, né?
3: Exatamente.
2: Morreram dois.
3: É coisa assim que acontece na vida.
2: Então, é uma atividade, digamos, de risco, né?
3: Muito perigoso.
2: Porque as peças são muito pesadas, né?
3: Muito pesadas, tanto para tirar, tanto para movimentar elas dentro mesmo do pátio da marmoraria.
2: Não
3: é fácil. A pessoa requer muito cuidado.
2: Seu Carlinhos, aí a pessoa está construindo. O mostruário aqui tem pedras brancas, rajadas,
3: sim,
2: pretas. Qual é, digamos, aqui é mais cara o valor agregado?
3: Existe pedra. Aqui a minha pedra é mais cara. Hoje ela custa média de R$620
2: o
3: metro quadrado. Mas tem muita pedra mais cara do que isso, né?
2: Tem, né?
3: E a pedra aí eu vejo as pedras que mais saem, né? As pedras aqui que mais saem são essas que estão aí no meu mostruário, que são as pedras cinzas, a verde, a preta, essas pedras que mais saem aqui para mim.
2: E para a pessoa fazer o pedido, a loja tem um zap, tem um telefone
3: para
2: fazer o pedido?
3: Tem, o senhor, Instagram.
2: A pessoa faz o pedido, o senhor vai entregar na construção.
3: Entrego na construção, a pessoa quer, às vezes, vai fazer uma visita, a gente faz a visita na casa da pessoa, a gente vai lá, mede direitinho.
2: Faz o orçamento,
3: tudo passa por WhatsApp.
2: É.
3: Hoje está tudo facilitado, né?
2: É verdade.
3: Aí,
2: o senhor já falou o nome? O número já? Ainda não, né?
3: Não, mas eu posso falar.
2: Pois fale aí.
3: O meu WhatsApp é 981-34-1811.
2: Agora, mudando de assunto, para a gente encerrar a nossa entrevista, você veio para Codó a convite da sua irmã. E aí eu lhe pergunto, como é que você passou a viver nessa nova cidade, gostou da cidade? Presidente Dutra é tão quente quanto Codó também. E aí como é que você se adaptou para construir novas amizades? Sim. Gostou da água? Gostou da religião? Gostou da macumba? Como é que foi isso? E aqui tem muita, né?
3: Eu gostei da água. Eu gostei da água.
2: O povo é hospitaleiro?
3: É, povo bom. Eu gosto da cidade.
2: Gosto
3: da cidade. É uma cidade ampla, uma cidade tranquila.
2: Maior que Presidente Dutra?
3: Não, é maior que Presidente Dutra. Duas vezes maior que Presidente Dutra.
2: É.
3: Viu?
2: Uhum.
3: É uma cidade que cresce muito hoje. Codó é uma cidade que cresce muito. E é uma cidade que eu aprendi a gostar de morar aqui.
2: Não quer voltar mais para
3: não,
2: Presidente?
3: Não, eu volto a Presidente Dutra de vez em quando para fazer visita parente, mas
2: A sua parentela
3: mas
2: maior.
3: Quando eu chego já me dá vontade de voltar.
2: É mesmo.
3: Meus parentes é de lá.
2: De lá, todo mundo é de lá.
3: É.
2: Tá certo. Seu Carlinho, mais alguma coisa assim que o senhor gostaria de destacar nessa entrevista? Porque a gente vai lhe entregar ela para você guardar como uma relíquia também. Tá certo?
3: Eu gostei.
2: E aí?
3: Apesar de ser a minha primeira entrevista.
2: É a primeira? Na vida, é?
3: Foi bom.
2: Foi bom, né?
3: Foi bom, ok.
2: Tá,
3: eu mostrei como é que é a história
2: do
3: empresário de mármore.
2: Isso, tá certo, então. Pois tá, eu quero lhe agradecer. Muito obrigado.
3: Eu que agradeço
2: e
3: você.
2: Pela outras entrevista. Vezes. Vai ter para a gente conversar com você.
3: Outras vezes virão.
2: Virão, outras vezes virão e você será entrevistado aqui pela Lemos TV para todo mundo ver no mundo todo. Um abraço e você pode ser o próximo entrevistado aqui do nosso quadro Entrevistando Personalidades. Mais uma vez.
3: Obrigado,
2: Lemos. Valeu.
3: Valeu.
2: Tá bom, valeu.
0: Amigos, é um privilégio para nós entrevistar essas figuras aqui do município de Codó, né? 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Meus amigos, olha, nós estamos seguindo aqui no nosso programa e eu gostaria de saber agora se a gente pode chamar aí os candidatos, né, que vão aparecer na TV, como é que ficou a questão do tempo. Nós vamos acompanhar aqui no seu programa Maranhão em Debate, eleições 2026. Orleans lidera tempo de TV e rádio, seguido por Felipe Camarão e Eduardo Braz. Então são os que têm mais tempo, os que vão ter mais tempo, não é, na televisão e no rádio. Na televisão e no rádio. Olha, a Justiça Eleitoral do Maranhão definiu a distribuição do tempo de propaganda eleitoral gratuita no rádio e na televisão para a disputa ao governo do Maranhão. Segundo divisão divulgada nesta terça-feira, a coligação Todo Maranhão, encabeçada por Orleans Brandão do MDB, terá a maior fatia do horário reservada aos candidatos ao Palácio dos Leões. Composta por MDB, Republicanos, PDT, Podemos, PRD e Solidariedade, a chapa de Orleans Brandão contará com 4 minutos, se é o que tem mais tempo, né? Só 4 minutos. E 4 minutos e 1 segundo em cada bloco fixo de propaganda. O tempo representa quase metade dos 10 minutos diários destinados à campanha majoritária estadual. Na sequência aparece o candidato Felipe Camarão do PT, da coligação Brasil Justo, Maranhão Grande, PSB, Federação Brasil da Esperança, PT, PCdoB, PV e Federação Pessoal Rede, com 3 minutos e 28 segundos somados. Orleans Brandão e Felipe Camarão concentram 7 minutos e 29 segundos do bloco, o equivalente a cerca de 75% do tempo total. Já Eduardo Braz, do PSD, candidato pela coligação para transformar o Maranhão, PSD e Novo, dispõe de 1 minuto e 30 segundos em cada programa. A diferença é de 2 minutos e 31 segundos a menos em comparação ao tempo de Orleans Brandão e de 1 minuto e 58 segundos em relação a de Felipe Camarão. Então, o Braide aqui está meio aperreado, viu? Está meio aperreado porque o tempo dele é pequenininho, só 1 minuto e 30 segundos. Mas dizem que ele está na frente aí nas pesquisas. Vamos ver se isso se confirma no dia da eleição, dia 4 de outubro. Meu amigo, tem bloco das polícia aqui no seu programa Maranhão em Debate. Vamos acompanhar. O submundo do crime é aqui no Maranhão em Debate. Olha o que acontece no Maranhão em termos de violência. Você acompanha aqui no programa Maranhão em Debate. Olha, homem condenado por esfaquear cães e ameaçar vizinhos é preso. Rapaz, o cara até doido, menino. Matou os cães, esfaqueou os cães. Para quem não sabe, é cachorro. Para quem não sabe, que está aí na língua inglesa, é dog. Olha, um homem condenado por esfaquear cães e ameaçar vizinhos foi preso em Axixá nesta terça-feira. O réu recebeu a sentença de 4 anos de prisão pelos crimes de maus tratos a animais e ameaça a seus vizinhos. O condenado usou faca e facão para atacar cães e ameaçar vizinhos na cidade de Axixá, ali pertinho de Morros. Segundo as informações da delegacia de Axixá, os crimes foram registrados em junho de 2023. Segundo a investigação, o condenado teria esfaqueado cachorros de moradores da vizinhança e, em seguida, ameaçado os tutores de morte, utilizando um facão e uma faca. Então, fique veado. Não esfaqueie os animais, não esfaqueie os cães e não ameace os vizinhos, porque você pode se lascar, você pode se arrebentar. É assim que eu digo para você aqui no programa Maranhão em Debate. Olha só o que aconteceu com esse axixaense. Se lascou. Meus amigos, olhem, Codó. Ontem foi um dia pautado com muita violência. Um homem foi assassinado na rua Padre Cícero e, segundo informações extraoficiais, um outro foi assassinado no Morro do Chocolate. E um terceiro foi baleado pela polícia porque enfrentou a PM. Vamos acompanhar aqui a matéria do delegado, onde o delegado Rômulo Vasconcelos aparece falando da violência que campeia no município de Codó. Acompanhe.
4: Delegado Rômulo Vasconcelos, operação agora pela manhã de quarta-feira. E que ação é esta?
5: Essa aqui é uma ação que resultou inicialmente numa operação para prender o principal suspeito da morte do Baby ontem à noite, né? O elemento conhecido por Índio era o principal suspeito, foi visto lá no local, tem imagens, né, do local do crime. E com isso, a gente fez a operação hoje de manhã, juntamente com o pessoal da Força Tática, com o tenente aqui, nosso amigo da Polícia Militar, com o pessoal do Velado, e conseguimos identificar a casa que ele estava homiciado, e nessa abordagem lá, ele reagiu ao comando de pare dos nossos policiais, e infelizmente ele efetuou dois disparos contra a nossa guarnição, e teve o revide, e ele foi atingido, então nós trouxemos aqui para fazer o seu atendimento médico. Nós estamos aguardando aqui o médico dizer algo, né?
4: Delegado,
5: a gente também estava na missão. A arma que foi apreendida com ele, com dois projéteis deflagrados, é um revólver calibre 32, foi achado um coldre e droga no quarto onde ele estava.
4: O que, que levou, né, a motivação para esse desentendimento entre o Índio e o Baby?
5: Ele é considerado como elemento de disciplina da facção criminosa CV, e ele recebeu um comando para matar alguém do PCC, né? O Baby ontem, ele estava vendendo droga para os traficantes do PCC, e ele encontrou com ele lá, e saiu do bairro da Trizidela, né, para matar o rapaz lá no Colo Novo.
4: Ele tinha recebido um comando, né, uma ordem.
5: Ele tinha recebido um comando para executar um elemento do PCC.
4: Delegado Romulo Vasconcelos, aqui falando da parceria da Polícia Militar, 17º BPM, tenente Mariana aqui vai falar conosco também sobre a resposta rápida aí da sociedade ali no bairro Codó Novo, que viveu momentos aí bem assustadores com a morte do Baby ontem à noite, nesta terça-feira. Mas a resposta rápida agora pela manhã.
6: Positivo, Amanda. Bom dia a todos, né? Ontem pela noite tivemos essa acidência, tivemos esse homicídio praticado pelo principal suspeito, que é o único, né? Como delegado já bem frisou, uma briga de facções. Geralmente o mês de agosto é um mês mais movimentado, né? Já é tradicional, infelizmente. Mas a Polícia Militar, a Polícia Civil, Ação Integrada, Força Tática, Serviço de Inteligência, todos em campo, para que a gente possa dar uma resposta mais rápida possível. Como o delegado falou, na manhã de hoje, fomos lá abordar um indivíduo, né? Mas infelizmente ele reagiu e a guarnição teve que efetuar os disparos com relação à injusta agressão. Torcemos para o HGM esperamos que ele sobreviva, né? Para que ele possa ser encaminhado à justiça.
4: Morador também do bairro Codó Novo, Índio?
6: Índio, na verdade, ele é da Trizidela, né? Mas ele estava na casa de uns parentes aqui, próximo, aqui na Rua Maranhão, próximo ao Rio Grande do Norte, né? Não sei precisar o bairro lá agora, de cabeça, mas ele estava lá na casa da mãe dele, chegamos no local e ele reagiu à abordagem da Polícia Militar. Estava portando uma arma de fogo calibre 32.
4: Se a gente fica também pensando essas relações entre facções e o cara receber um comando, né, de execução, como foi este do Baby?
6: Positivo. As facções criminosas, elas agem dessa forma, né? Já é uma forma conhecida para os policiais. o índio ele tinha essa incumbência dentro da organização criminosa, né? Ele já está envolvido em outros 3 ou 4 homicídios, não sei relatar agora, mas já tá em, tem investigações em curso. E ontem ele recebeu essa determinação do chefe da facção, do CV, para que ele possa eliminar um da facção de volta para o no Codão Novo. Aí hoje já a resposta já foi dada.
4: Vamos dizer que é a força-tarefa, né? Polícia Militar, Polícia Civil, Grupo do GPE, de Pronto Emprego, os agentes da Polícia Civil também, equipes da Força Tática, policiamento conjunto, dando rápida resposta aí para o homicídio do bairro Codão Novo, registrado na noite desta terça-feira. Estamos acompanhando aqui o desfecho desta ação operacional da Polícia Militar. O índio se encontra hospitalizado, recebendo acompanhamento médico, ainda não há informação do estado de saúde do mesmo.
0: O que você está acompanhando é a violência. Cada dia mais, o pessoal não acostuma com a violência e aí vai acontecendo mortes e mais mortes, assassinatos e mais assassinatos. Parece que banalizou a coisa. Olha, em Pedreiras, dois homens invadiram uma loja e atearam fogo nas prateleiras, jogaram gasolina e todo mundo ficou em polvorosa. Acompanhe aqui o que aconteceu agora lá em Pedreiras, no Maranhão. Olha aí. Olha, os homens chegam, eles vão até o caixa, você vai ver já. Eles acompanham, eles chegam, o caixa, olha aí o homem do caixa, eles rendem, o cara fica lá quietinho. Aí chega o outro lá, ó, vai aparecer também um com um galão de gasolina, viu? Um galão de gasolina, e ele vai derramar essa gasolina nas prateleiras e também no chão. É evidente, né? Olha, já está, ó. Olha, está jogando lá. Aí chega mais outro galão, olha o tanto de gasolina, né? Aquele tem mais de 5 litros, esse aí, ó. Esse é o segundo já. Aí ele joga, ó, a gasolina no chão, viu? Ele não tem nem medo do molhar os pés, aí ele está molhado, é lógico, né? E aí, de repente, o fogo correr atrás dele, aí ele está rodado, né? Mas vamos ver como é que fica aí, vamos acompanhar, isso aí viralizou, né? Olha o caixa, fica ali, tem algumas pessoas lá no fundo da loja, é uma farmácia, parece ser uma farmácia. E aí, agora, olha, ateou fogo, aí todo mundo corre aí, ó. Olha a bagaceira aí. Em Pedreiras, no Maranhão, a princesa do Mearim. Olha a situação. Então, meus amigos, é assim, e nós relatando para você aqui o que aconteceu no meio policial. Não vacile, porque se você vacilar, você vai dançar. A polícia vai te pegar e você não vai gostar, você vai se lascar. 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Meus amigos, eu quero chamar a atenção de você para mais informações. Agora é hora da gente sorrir, já que nós tivemos esse problemão, não é, de violência em Codó. Segundo informações, 2 assassinatos e um quase morre. Está internado o índio no Hospital HGM. Nós vamos encerrando o nosso bloco das polícia por aqui, mas nós agora vamos sorrir aqui no Maranhão em Debate.
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1: Olá, você, aqui é o programa Maranhão em Debate, que tem o oferecimento. 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Eu quero mandar um alô aqui para o pessoal da rua Antoninho Lages. Estão participando de uma campanha aqui da Lemos TV, Rádio Lemos FM, Super Eldorado FM. Agradecer a você que ingressou nessa campanha e agora mais outros participantes na Avenida Cristóvão Colombo, na Trise dela. Depois eu vou divulgar o nome de todo mundo aqui. Agradecer a você. Você está contribuindo com o jornalismo independente e de verdade, é claro, né? Então a gente quer agradecer a todos vocês por estarem ingressando nessa campanha aqui do Sistema Lemos de Comunicação. Olha, não esqueçam, nós brevemente vamos ter aqui o programa Cantinho da Saudade, Clube, aliás, Clube da Saudade.

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1: 10 horas e 2 minutos.

Jesus é apresentado de diversas formas em toda a Bíblia. De forma mais específica, no Evangelho de Marcos, ele é apontado como um servo. Do capítulo de número 1 ao capítulo de número 7, curas, libertações, o mar se acalmando, uma mostra do poder dele. No capítulo 8, surge uma pergunta interessante. Jesus se direciona aos seus discípulos e diz: quem os homens dizem que eu sou? Só que essa não é a questão mais marcante desse diálogo. Agora Jesus vira para os discípulos e diz: e vocês? Quem vocês dizem que eu sou? O que Jesus está dizendo é: tudo bem. Se para eles eu sou somente aquele que cura, tudo bem. Se para eles eu sou somente aquele que acalma a tempestade, tudo bem. Se para eles eu sou somente aquele que multiplica a comida, tudo bem.

0: Assim diz a Bíblia.
1: Vamos juntos beber da fonte? Assim diz a Bíblia. Regozijai-vos sempre no Senhor. Outra vez digo, regozijai-vos. Filipenses 4:4. Logo mais versículos para encher sua vida de alegria.
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1: Mais um Acredite Se Quiser por aqui, minha gente. Hoje, quinta-feira, 20 de agosto de 2026. Olha, um banho noturno em um resort de Belize quase terminou em tragédia para três turistas. O grupo estava dentro d'água em Caicalquer quando um crocodilo começou a nadar na direção deles. Imagens do momento mostram os turistas correndo para sair do mar. Uma das mulheres, que ainda segurava uma garrafa de cerveja, demorou alguns segundos para perceber o perigo e precisou ser puxada por outro turista enquanto o réptil se aproximava. O episódio levou as autoridades de Belize a emitirem um alerta. Segundo especialistas, alguns crocodilos conseguem viver em água salgada e podem se aproximar de áreas frequentadas por pessoas, especialmente quando são alimentados por humanos. As autoridades reforçaram que esses animais nunca devem ser alimentados, provocados ou incentivados a se aproximar. E o alerta é ainda maior durante a noite, quando os crocodilos costumam caçar. Inclusive, no mês de abril, uma turista americana ficou gravemente ferida após ser atacada por um crocodilo na mesma região. Olha, depois dessa, né, talvez seja melhor deixar o banho noturno para a piscina, viu? É, a coisa é complicada, hein? Eu sou Kleber Salles, esse foi o nosso Acredite Se Quiser, mas ainda tem mais hoje, viu? Daqui a pouco.
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1: De volta aqui no nosso Acredite Se Quiser. Notícias do alto mar aqui, viu? Notícias em alto mar, né? Porque vamos falar de uma baleia, né? A orca, conhecida como Tony ou Labuela, a avó, apareceu com 8 marcas na barbatana dorsal e levantou uma suspeita assustadora entre ambientalistas, viu? O animal foi fotografado no Estreito de Gibraltar, entre a Europa e a África, e os ferimentos teriam sido provocados por disparos de espingarda. A suspeita é de que a orca tenha sido atingida por uma arma normalmente usada na caça de javalis. Tony é a orca mais velha do seu grupo, já é conhecida pelos pesquisadores que acompanham esses animais na região. As marcas foram percebidas no dia 12 de agosto, né, e surgiram de forma repentina. Segundo o grupo conservacionista Orca Ibérica, os ferimentos seriam compatíveis com vários projéteis disparados por uma espingarda. O caso acontece em meio a uma situação bastante tensa no Estreito de Gibraltar. Orcas têm protagonizado uma série de incidentes com embarcações na região, incluindo 5 episódios registrados em apenas 48 horas em julho. Agora os conservacionistas tentam entender o que aconteceu com Tony, quem poderia ter disparado contra a matriarca do grupo. É mais um mistério no ar aí, hein? Eu sou Kleber Salles e esse foi o nosso Acredite Se Quiser desta quinta-feira. Grande abraço para todo mundo, hein?
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1: 12 horas e 2 minutos.
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0: Previsão do tempo para quinta-feira, 20 de agosto de 2026. Região Centro-Oeste. Em Cuiabá, Mato Grosso, previsão de céu claro pela manhã. À tarde tem acúmulo de nuvens. Os termômetros marcam mínima de 22 e máxima de 32 graus. Umidade relativa do ar gira em torno de 80% a 30%. Catalão, em Goiás, comemora aniversário com céu claro. Temperatura mínima de 16 e máxima de 33 graus. A umidade relativa do ar vai de 70 a 20%. Região Nordeste. Em Salvador, a previsão é de céu claro nesta quinta-feira. Temperatura mínima na capital baiana é de 23 e máxima de 27 graus nas horas mais quentes do dia. A umidade do ar é de 100 a 70%. Barra de Santo Antônio, em Alagoas, canta parabéns com céu encoberto a nublado. Temperatura mínima é de 21 e a máxima de 29 graus. A umidade relativa do ar é de 90 a 45%. Região Norte. Em Boa Vista, Roraima, dia com céu predominantemente encoberto. Temperatura mínima é de 25 e máxima de 34 graus. A umidade do ar é de 84 a 40%. Muricilândia, no Tocantins, faz aniversário com previsão de céu claro. Temperatura mínima 23 e máxima 37 graus. Umidade do ar varia de 65 a 20%. Região Sudeste. No Rio de Janeiro, capital, céu nublado a encoberto nesta quinta-feira. Os termômetros registram mínima de 17 e máxima de 29 graus. Umidade relativa do ar vai de 100 a 20%. A cidade de São Bernardo do Campo, em São Paulo, tem previsão de céu nublado no aniversário. Dia quente, com temperatura mínima de 15 graus e máxima de 35. Umidade relativa do ar é de 100 a 10%. Região Sul. Em Curitiba, Paraná, céu encoberto. Os termômetros registram mínima de 15 e máxima de 27 graus. A umidade relativa do ar fica entre 100 e 30%. Sapucaia do Sul, no Rio Grande do Sul. Sopra velhinhas com céu encoberto e possibilidade de chuvisco nesta quinta-feira. Termômetros registrando mínima de 14 e máxima de 20 graus. A umidade relativa do ar oscila entre 100 e 80%. Você ouviu a previsão do tempo para esta quinta-feira, 20 de agosto de 2026, com informações do IBGE Cidades e do Instituto Nacional de Meteorologia, INMET.
1: Um grave acidente entre uma carreta e um micro-ônibus matou 23 pessoas no Paraná. A colisão frontal aconteceu na BR-373, em Ipiranga, de acordo com a Polícia Rodoviária Federal. Segundo a Via Araucária, que administra a estrada, as vítimas fatais são 13 mulheres, 8 homens e 2 crianças. Os corpos foram levados para a sede da Polícia Científica de Ponta Grossa para identificação. Um dos mortos é o motorista da carreta, que seguia no sentido de Ponta Grossa para Prudentópolis. As outras vítimas estavam no micro-ônibus da Prefeitura de Imbituva, que levava pacientes para atendimento médico em hospitais na região metropolitana de Curitiba. 5 feridos foram levados para hospitais de Ponta Grossa. 3 homens, de 22, 50 e 49 anos, uma mulher com 26 anos e uma criança de 9 anos. As causas do acidente ainda precisam ser investigadas, mas evidências preliminares indicam que a carreta invadiu a faixa contrária e atingiu o ônibus. A rodovia ficou totalmente fechada, com quilômetros de congestionamento nos dois sentidos. A concessionária liberou tráfego às 10h30 da manhã desta quarta-feira. Em nota, a Via Araucária manifestou solidariedade aos familiares e amigos das vítimas e desejo de plena recuperação aos feridos. Informou ainda que mobilizou mais de 10 veículos, entre ambulâncias, equipes de inspeção e guinchos, quando recebeu o chamado. O atendimento foi realizado junto com PRF, Polícia Científica, SAMU e Corpo de Bombeiros. Em número de mortes, a ocorrência de hoje é a mais grave registrada pela PRF no Paraná desde janeiro de 2021, quando 19 pessoas morreram em um tombamento de ônibus na BR-376, em Guaratuba.
2: Os ministros do Tribunal Superior Eleitoral se reuniram na noite dessa terça-feira para discutir o uso da inteligência artificial na propaganda eleitoral. Foi uma reunião a portas fechadas e, segundo o TSE, foi produtiva para ouvir as opiniões, as impressões e o que os ministros entendem como desafios para o uso de inteligência artificial nesse período. Ficou decidido que esse assunto será levado a plenário. As questões concretas serão oportunamente julgadas, é o que diz a nota do tribunal, sem definição ainda de uma data para julgamentos. O assunto foi parar lá no TSE depois que o PL usou um vídeo criado por inteligência artificial do ex-presidente Jair Bolsonaro, que está em prisão domiciliar durante a convenção do partido há algumas semanas. Detalhe que em março o próprio tribunal definiu algumas regras. Resumindo, só pode usar inteligência artificial se ficar bem claro ali que se trata desse conteúdo, desde que o eleitor saiba logo. Outra coisa, 72 horas antes das eleições não pode publicar, nem republicar ou fazer o impulsionamento pago de conteúdo alterado por IA, mesmo que identificado, nem 72 horas antes e nem 24 horas depois. E foi invertido o ônus da prova, ou seja, quem produzir o conteúdo falso é que vai ter de provar que não houve fraude.
3: 10 dias depois do acidente com um helicóptero que matou o piloto e as três turistas que estavam a bordo, a Agência Nacional de Aviação Civil suspendeu 4 empresas de voos panorâmicos que operam na cidade do Rio de Janeiro. Entre elas está a Voo Rio Panorâmicos, dona do helicóptero que caiu no dia 8, próximo à Vista Chinesa. Na última semana, a ANAC intensificou as ações de fiscalização às empresas do setor e aeronaves. A agência apura possíveis fraudes nos registros de diário de bordo, que estariam omitindo minutos de voo. Também investiga problemas no gerenciamento operacional das empresas e de manutenção das aeronaves. Segundo a agência reguladora, atualmente há 12 empresas autorizadas que utilizam 46 aeronaves nessa atividade. Dessas, 9 foram fiscalizadas e 4 tiveram os serviços cancelados. As ações aumentaram após uma solicitação da Prefeitura do Rio, diante dos acidentes com helicópteros que ocorreram na capital fluminense nos últimos meses. Desde janeiro, 13 pessoas morreram em 4 acidentes com helicópteros na cidade.
4: Uma atualização significativa na Lei Seca entrou em vigor, introduzindo novas regras para a fiscalização de motoristas. A principal mudança é a previsão do uso de equipamentos para detectar substâncias psicoativas, além do tradicional bafômetro. A medida visa combater a direção sob efeito de drogas, aumentando a segurança nas estradas brasileiras. A fiscalização com os novos aparelhos começará após a certificação dos equipamentos e a realização de exames específicos.
5: O Brasil registra um aumento alarmante de 66% no número de empresas em recuperação judicial nos últimos 3 anos, conforme dados divulgados. O cenário é atribuído principalmente aos juros altos e à restrição de crédito no mercado. Especialistas apontam que o setor do agronegócio tem sido um dos mais afetados por essa tendência, com bancos reduzindo as concessões de crédito. A situação reflete um aperto nas contas de muitos negócios e uma seleção empresarial em curso.
6: O setor varejista brasileiro vive um momento de contrastes, com algumas gigantes enfrentando sérias dificuldades, enquanto outras empresas e plataformas digitais continuam a crescer. Juros altos, crédito restrito e o endividamento das famílias são apontados como os principais fatores que pressionam as redes tradicionais. Especialistas do mercado veem uma espécie de seleção empresarial nos próximos anos, onde a adaptação às novas realidades econômicas e ao avanço do comércio eletrônico será crucial para a sobrevivência e o sucesso das companhias.
7: As Forças Armadas poderão atuar nas eleições gerais de 2026, apoiando as ações do Tribunal Superior Eleitoral em garantia da votação e da apuração e logística. A informação foi divulgada pelo próprio TSE. Os pedidos de soldados são encaminhados pelos Tribunais Regionais Eleitorais ao TSE, que é o responsável por requisitar a Força Federal mediante justificativa de risco de perturbação dos trabalhos eleitorais. A discussão sobre o Imposto Federal para Pequenas Importações, popularmente conhecido como a Taxa das Blusinhas, deve ser retomada e definida às vésperas do fim da validade da isenção. O governo e o Congresso Nacional ainda não chegaram a um acordo sobre a cobrança de 20% para compras de até USD 50, o que pode gerar impactos significativos no comércio eletrônico e no bolso do consumidor.
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3: Estamos de volta com o Jornal Conexão Notícias. Agora tem as informações do esporte.
4: O atacante uruguaio Nico Schiappacassi, de 27 anos, pediu a rescisão do contrato com o Amazonas por justa causa, alegando atraso de salários. Segundo a agência que representa o jogador, o clube acumula quase 5 meses de pagamentos pendentes e informou que não teria recursos para regularizar a situação. Nico não participou dos treinos durante a semana e agora está livre para negociar com outras equipes. A saída acontece justamente no melhor momento do atacante pelo Amazonas. Nico disputou 17 partidas na temporada e marcou 8 gols, sendo 7 na Série C, competição na qual é o atual artilheiro. Ex-promessa do Atlético de Madrid e da seleção uruguaia de base, o jogador havia encontrado no clube amazonense uma oportunidade de recuperar o destaque na carreira. Com sua saída, o Amazonas perde seu principal goleador na reta decisiva da luta pelo acesso à Série B.
5: José Mourinho afirmou que Rodri não fará falta ao Real Madrid, apesar de o clube espanhol ter feito uma proposta considerada muito boa pelo volante. Segundo o técnico, o Real entrou em contato diretamente com o jogador, mantendo uma boa relação com o Manchester City, mas Rodri teria demonstrado dúvidas e hesitado diante da possibilidade de transferência. Para Mourinho, essa indecisão acabou fazendo o clube também repensar o interesse. O português ainda elogiou Rodri, classificando o espanhol como um jogador extraordinário, mas disse que o Real Madrid não pode aceitar atletas que pensem duas vezes antes de vestir a camisa do clube. Rodri acabou sendo contratado pelo Barcelona por 75 milhões de euros, após uma passagem de destaque pelo Manchester City, onde conquistou 13 títulos.
6: O presidente do Vasco, Pedrinho, fez duras críticas ao presidente do Flamengo, BAP, durante o embarque da delegação vascaína para Assunção, no Paraguai. Pedrinho chamou o dirigente rubro-negro de mau caráter, arrogante, prepotente, soberbo e hipócrita, deixando claro que os ataques eram direcionados à pessoa de BAP e não ao Flamengo como instituição. A revolta de Pedrinho está relacionada principalmente às manifestações de BAP sobre a situação financeira e jurídica do Vasco. O presidente vascaíno afirmou que existe uma perseguição contra o clube e garantiu que não permitirá que o dirigente do Flamengo interfira nos interesses do Vasco. O conflito acontece em meio à busca do Vasco por um novo empréstimo de até 150 milhões de reais para enfrentar dificuldades financeiras.
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8: Um relatório da Polícia Federal enviado ao ministro Alexandre de Moraes, do Supremo Tribunal Federal, concluiu que não é possível afirmar que o pagamento de R$100 mil ao jornalista Luiz Pablo Conceição Almeida tenha sido feito para publicar reportagens negativas contra o ministro Flávio Dino. O documento, assinado em maio por um agente da PF, analisou o conteúdo do celular do jornalista, apreendido em março, e sugere a necessidade de uma avaliação mais aprofundada.
9: Uma dívida de 26 bilhões de reais. Este é o valor que o Estado do Rio de Janeiro deve a instituições financeiras. Em reunião com o ministro da Fazenda, Dario Durigan, o governador em exercício, Ricardo Couto, disse que o Estado busca uma reestruturação dos débitos para reduzir os custos e reorganizar as contas públicas. Segundo Couto, o governo fluminense está empenhado em conseguir juros menores. A intenção é reorganizar o passivo para melhorar a situação financeira do Estado. O governador em exercício afirmou ainda que pretende buscar o apoio do BNDES, o Banco Nacional de Desenvolvimento Econômico e Social, nas próximas etapas de reorganização financeira. Além do passivo bancário, o Rio de Janeiro também negocia a dívida com a União. Em maio, o Estado foi autorizado a aderir ao PROPAG, programa criado pelo governo federal para permitir a renegociação dos débitos estaduais. Com a adesão, oficializada em junho, a dívida do Rio com a União caiu de 210 bilhões para 168 bilhões e meio de reais, mediante contrapartidas do Estado, como aplicar 1% do saldo devedor em áreas como educação, infraestrutura e segurança.
10: O jornalista Rui Costa Pimenta vai disputar em 2026 a quarta eleição para presidente da República pelo Partido da Causa Operária, o PCO. Nascido em São Paulo, Rui tem 69 anos. É neto de João Jorge da Costa Pimenta, um dos fundadores do Partido Comunista do Brasil. O candidato começou a atividade política ainda durante a ditadura militar em 1976. Militou no movimento estudantil ao entrar na universidade e participou do Congresso de Refundação da UNE, União Nacional dos Estudantes, em 1980. Rui Pimenta foi um dos fundadores do Partido dos Trabalhadores. Em 1985, durante o crescimento dos movimentos grevistas, foi eleito diretor da CUT, Central Única dos Trabalhadores, na região da Grande São Paulo. Nos anos 1990, parte dos membros do PT romperam com o partido e em 1995 o PCO foi lançado. Rui preside o partido desde então. O candidato a vice-presidente na chapa é Antônio Carlos Silva, servidor público e vice-presidente do partido.
11: Uma tragédia abalou o Paraná na madrugada de quarta-feira, 19 de agosto, com a colisão entre um micro-ônibus e uma carreta na BR-373, em Ipiranga. O acidente resultou na morte de 23 pessoas, incluindo duas crianças e 21 adultos. O micro-ônibus transportava pacientes da Secretaria de Saúde de Imbituva para hospitais na Grande Curitiba. Além das vítimas fatais, transportava pacientes da Secretaria de Saúde de Imbituva para hospitais na Grande Curitiba.

0: cenário de crescentes tensões geopolíticas. A Ucrânia enfrenta uma nova crise política, com a demissão de uma assessora do presidente Volodymyr Zelensky. A decisão ocorre em meio a intensas pressões políticas e acusações de corrupção. O parlamento ucraniano, sob protestos, aprovou a nomeação de um novo ministro, enquanto o país lida com os desafios da guerra e a dinâmica mais violenta do conflito.
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2: Conexão Notícias fica por aqui. Voltaremos na próxima edição.
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0: As notícias do esporte em destaque para você. Sejam bem-vindos.
2: Sejam bem-vindos. Olá para você. Sejam muito bem-vindos ao Central do Esporte. Aqui o esporte é do começo ao fim. Notícias do seu time do coração, contratações e muito mais a partir de agora. Vem comigo.
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3: Fred, novo reforço do Atlético Mineiro, desembarcou em Belo Horizonte e já definiu quando pretende fazer sua estreia pelo clube. O volante assinou contrato com o Galo até o fim de 2029 e revelou a expectativa de realizar um sonho de infância ao vestir a camisa atleticana. A apresentação do jogador deve acontecer antes do confronto contra o Bragantino pela Sul-Americana. A dúvida agora é se Fred poderá estrear contra o Bragantino ou se o primeiro jogo será diante de outro adversário, como o Inter ou Cruzeiro. O jogador chega ao Atlético Mineiro após passagem pelo futebol europeu e demonstra entusiasmo com o retorno ao Brasil, especialmente pela oportunidade de defender o clube que sempre desejou representar.
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3: O Barcelona venceu o Al-Ahly por 2-1 e conquistou o tradicional troféu Joan Gamper. O brasileiro Rafinha foi um dos destaques da partida e marcou, de pênalti, o segundo gol do Barça. Hamza Abdelkarim abriu o placar para o time espanhol, enquanto Zizou descontou para os egípcios no segundo tempo. Além do gol, Rafinha teve uma atuação de destaque e mostrou estar recuperado da lesão sofrida durante a Copa do Mundo. O atacante, que assumiu a condição de um dos capitães do Barcelona, foi bastante participativo diante de cerca de 54 mil torcedores no Camp Nou. A partida também marcou a apresentação de Rodri, principal reforço do clube, à torcida.
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3: O Mônaco, comandado pelo técnico Felipe Luiz, anunciou a rescisão antecipada do contrato com Paul Pogba. O vínculo do meia francês era válido até junho de 2027, mas clube e jogador chegaram a um acordo para encerrar a relação antes do início da nova temporada. Segundo o Mônaco, os objetivos estabelecidos na contratação foram apenas parcialmente alcançados. Pogba chegou ao clube na temporada passada com a missão de recuperar a carreira após um longo período afastado dos gramados, mas enfrentou novos problemas físicos e disputou apenas 6 partidas, sem marcar gols ou dar assistências. Agora, aos 33 anos, o campeão mundial pela França em 2018 fica livre no mercado e terá que definir os próximos passos da carreira.
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3: O São Paulo venceu o Bolívar por 3-1 no Morumbis e garantiu a classificação para as quartas de final da Copa Sul-Americana. Luciano abriu o placar, mas Asprilha empatou para os bolivianos no segundo tempo. O tricolor reagiu rapidamente e voltou à frente com Caleri, de pênalti, antes de Sabino marcar de cabeça e fechar a vitória. Com o resultado, o São Paulo encerrou um jejum de 6 partidas sem vencer e avançou com 4-1 no placar agregado, depois do empate em 1-1 no jogo de ida, em La Paz. Nas quartas de final, o adversário será o Boca Juniors da Argentina, com o primeiro jogo na Bombonera e a decisão no Morumbis. Os confrontos estão previstos para setembro.
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3: Harry Kane, atacante do Bayern de Munique, recebeu a chuteira de ouro da temporada 2025-26. O inglês foi o maior artilheiro entre as principais ligas nacionais da Europa, com 36 gols marcados no campeonato alemão. Esta é a segunda vez que Kane conquista o prêmio, repetindo o feito de sua primeira temporada pelo Bayern. Com a nova conquista, Kane entra para um grupo de grandes artilheiros da história do futebol europeu. Lionel Messi lidera a lista com 6 chuteiras de ouro, seguido por Cristiano Ronaldo, com 4. O Bayern também chegou a 6 vencedores do prêmio e se isolou como o segundo clube com mais conquistas, atrás apenas do Barcelona, que soma 8.
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3: o Fluminense empatou em 1-1 com o Independiente Rivadavia, na Argentina, e garantiu a classificação para as quartas de final da Libertadores nos pênaltis. Após o empate sem gols no jogo de ida, o confronto voltou a terminar igual no tempo normal. Na disputa por penalidades, o tricolor venceu por 5-4, com o goleiro Fábio sendo o grande herói ao defender duas cobranças. A classificação veio em uma partida de muita tensão para o Fluminense, que ainda teve Canóbio expulso no início do segundo tempo. Mesmo com dificuldades, a equipe conseguiu resistir e avançar no torneio continental. Nas quartas de final, o Fluminense enfrentará o vencedor do confronto entre Platense, da Argentina, e Coquimbo Unido, do Chile.
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2: Fique ligado, voltamos já depois do intervalo.
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2: Estamos de volta com o Central do Esporte.
7: A Williams renovou o contrato de Carlos Sainz por um vínculo multianual, garantindo a permanência do piloto espanhol na equipe para além da temporada 2026. O anúncio aconteceu um dia depois da renovação de Alexander Albon, confirmando que a Williams manterá a mesma dupla de pilotos também em 2027. A equipe, porém, não revelou a duração exata do novo acordo. A renovação reforça a confiança da Williams no projeto construído nos últimos anos. Sainz chegou à equipe em 2025, depois de deixar a Ferrari, e agora terá continuidade para ajudar no desenvolvimento do carro e na busca por resultados mais competitivos. Com o álbum também garantido, a escuderia inglesa já tem sua dupla definida para a próxima temporada.
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8: O atacante uruguaio Nico Schiappacassi, de 27 anos, pediu a rescisão do contrato com o Amazonas por justa causa, alegando atraso de salários. Segundo a agência que representa o jogador, o clube acumula quase 5 meses de pagamentos pendentes e informou que não teria recursos para regularizar a situação. Nico não participou dos treinos durante a semana e agora está livre para negociar com outras equipes. A saída acontece justamente no melhor momento do atacante pelo Amazonas. Nico disputou 17 partidas na temporada e marcou 8 gols, sendo 7 na Série C, competição na qual é o atual artilheiro. Ex-promessa do Atlético de Madrid e da seleção uruguaia de base, o jogador havia encontrado no clube amazonense uma oportunidade de recuperar o destaque na carreira. Com sua saída, o Amazonas perde seu principal goleador na reta decisiva da luta pelo acesso à Série B.
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8: José Mourinho afirmou que Rodri não fará falta ao Real Madrid, apesar de o clube espanhol ter feito uma proposta considerada muito boa pelo volante. Segundo o técnico, o Real entrou em contato diretamente com o jogador, mantendo uma boa relação com o Manchester City, mas Rodri teria demonstrado dúvidas e hesitado diante da possibilidade de transferência. Para Mourinho, essa indecisão acabou fazendo o clube também repensar o interesse. O português ainda elogiou Rodri, classificando o espanhol como um jogador extraordinário, mas disse que o Real Madrid não pode aceitar atletas que pensem duas vezes antes de vestir a camisa do clube. Rodri acabou sendo contratado pelo Barcelona por 75 milhões de euros, após uma passagem de destaque pelo Manchester City, onde conquistou 13 títulos.
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8: O presidente do Vasco, Pedrinho, fez duras críticas ao presidente do Flamengo, BAP, durante o embarque da delegação vascaína para Assunção, no Paraguai. Pedrinho chamou o dirigente rubro-negro de mau caráter, arrogante, prepotente, soberbo e hipócrita, deixando claro que os ataques eram direcionados à pessoa de BAP e não ao Flamengo como instituição. A revolta de Pedrinho está relacionada principalmente às manifestações de BAP sobre a situação financeira e jurídica do Vasco. O presidente vascaíno afirmou que existe uma perseguição contra o clube e garantiu que não permitirá que o dirigente do Flamengo interfira nos interesses do Vasco. O conflito acontece em meio à busca do Vasco por um novo empréstimo de até 150 milhões de reais para enfrentar dificuldades financeiras.
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5: E a presidente Leila Pereira acerta ao manter Abel Ferreira no comando do Palmeiras, mesmo em meio à má fase na temporada, avaliaram os colunistas do Posse de Bola do canal UOL. A pressão aumentou sobre o técnico após a derrota do Alviverde para o Fluminense no Brasileirão, num momento de queda técnica e resultados aquém do esperado. Para Juca Kfouri, apesar do momento de crise, Leila está certa em bancar a confiança no trabalho de Abel.
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5: E os primeiros meses da parceria da Honda com a Aston Martin foram difíceis, mas a montadora japonesa agora volta a olhar para o futuro. O gerente-geral de pista e engenheiro-chefe da HRC na Fórmula 1, Shintaro Orihara, espera que as melhorias no motor de combustão da Honda possam colocar a marca de volta entre os principais fornecedores de unidades de potência até o final de 2027 ou início de 2028. Para 2027, temos regulamentos ligeiramente diferentes para a vazão de combustível, mas nosso programa de desenvolvimento continua o mesmo. Precisamos melhorar ainda mais nosso desempenho de combustão, disse o gerente da Honda.
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5: E o boxe ganhou um espaço importante que o coloca em contato com a juventude. Trata-se da Liga Universitária de Boxe, LUB, que já reúne atletas de importantes instituições de ensino superior do estado de São Paulo. O programa é realizado pela Associação João Mendes Júnior de Boxe e tem em Marcos Colângelo Filho, seu cofundador e responsável pela liga. Durante muito tempo, o boxe universitário brasileiro ficou em segundo plano, enquanto outras modalidades conquistaram cada vez mais espaço dentro das universidades, avalia Marcos.
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9: Com essas, a gente encerra mais uma edição do Central do Esporte. Na próxima, tem mais.
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12: Saiba quais superalimentos não podem ficar de fora do seu verão. Manteigas de nutes. As gorduras mono e poliinsaturadas presentes nas nutes têm propriedades anti-inflamatórias, além de fornecerem saciedade, tornando-se uma boa opção para aqueles que praticam atividades físicas ou querem perder gordura, quando consumidas com moderação. As oleaginosas, em geral, também são fontes de vitaminas e minerais antioxidantes, que favorecem a recuperação muscular, diminuindo a quantidade de radicais livres produzidas durante o exercício, além de prevenirem o envelhecimento precoce. Se você for consumir as nutes sob a forma de manteiga, alerta a nutricionista Alessandra Almeida, de preferência a versão caseira, para garantir que a preparação conte apenas
13: com as Nutis.
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17: 12 horas e 45 minutos.

0: Estamos chegando com o Jornal é Notícia. A partir de agora, tem informação no seu rádio. Sejam bem-vindos.
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2: Uma tragédia abalou o Paraná na madrugada de quarta-feira, 19 de agosto, com a colisão entre um micro-ônibus e uma carreta na BR-373, em Ipiranga. O acidente resultou na morte de 23 pessoas, incluindo duas crianças e 21 adultos. O micro-ônibus transportava pacientes da Secretaria de Saúde de Imbituva para hospitais na Grande Curitiba. Além das vítimas fatais, outras 5 pessoas ficaram feridas e foram socorridas.
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3: O Irã está considerando a possibilidade de atacar alvos militares dos Estados Unidos na Europa, caso o presidente Donald Trump intensifique o conflito. A informação foi divulgada pelo Financial Times, citando fontes próximas ao regime iraniano. Teherã estaria avaliando suas opções para elevar os custos de uma possível guerra em um cenário de crescentes tensões geopolíticas.
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4: A Ucrânia enfrenta uma nova crise política, com a demissão de uma assessora do presidente Volodymyr Zelensky. A decisão ocorre em meio a intensas pressões políticas e acusações de corrupção. O parlamento ucraniano, sob protestos, aprovou a nomeação de um novo ministro, enquanto o país lida com os desafios da guerra e a dinâmica mais violenta do conflito.
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5: As Forças Armadas poderão atuar nas eleições gerais de 2026, apoiando as ações do Tribunal Superior Eleitoral em garantia da votação e da apuração e logística. A informação foi divulgada pelo próprio TSE. Os pedidos de soldados são encaminhados pelos Tribunais Regionais Eleitorais ao TSE, que é o responsável por requisitar a Força Federal mediante justificativa de risco de perturbação dos trabalhos eleitorais.
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5: A discussão sobre o Imposto Federal para Pequenas Importações, popularmente conhecido como a Taxa das Blusinhas, deve ser retomada e definida às vésperas do fim da validade da isenção. O governo e o Congresso Nacional ainda não chegaram a um acordo sobre a cobrança de 20% para compras de até US$50, o que pode gerar impactos significativos no comércio eletrônico e no bolso do consumidor.
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5: Um relatório da Polícia Federal enviado ao ministro Alexandre de Moraes, do Supremo Tribunal Federal, concluiu que não é possível afirmar que o pagamento de R$100 mil ao jornalista Luiz Pablo Conceição Almeida tenha sido feito para publicar reportagens negativas contra o ministro Flávio Dino. O documento, assinado em maio por um agente da PF, analisou o conteúdo do celular do jornalista, apreendido em março, e sugere a necessidade de uma avaliação mais aprofundada.
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5: A missão conjunta da NASA e da startup Catalyst para salvar o observatório New Gerald Swift, um telescópio espacial, foi declarada um fracasso. A espaçonave Link, responsável pela tarefa, apresentou problemas técnicos. Lançada em julho, a nave começou a girar de forma descontrolada e teve falhas em seus sistemas de orientação, impedindo o reboque do telescópio.
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6: Instituições de ciência, tecnologia e inovação têm até o próximo domingo para se inscreverem na nova etapa do Reinventa.br, coordenado pelo Ministério do Desenvolvimento, Indústria, Comércio e Serviços, em parceria com o Instituto Euvaldo Lodi, do Rio Grande do Sul. O programa conecta a demanda da indústria por soluções inovadoras, a capacidade técnica de instituições de pesquisa. Com foco em indústrias de médio e grande porte, a iniciativa promove a troca de conhecimento e o desenvolvimento de soluções tecnológicas aplicáveis à realidade das empresas, fortalecendo a inovação e a competitividade industrial. Por meio do programa, as empresas selecionadas contam com consultorias especializadas voltadas a temas estratégicos de inovação, como pesquisa, captação de recursos, propriedade intelectual e transferência de tecnologia, reduzindo riscos e acelerando a aplicação de soluções tecnológicas. As inscrições são gratuitas e podem ser feitas pela página do Instituto Evaldo Lodi, que é responsável pela seleção técnica das empresas, pela gestão dos projetos e pela articulação com as instituições de ciência, tecnologia e inovação parceiras. O endereço é ielrs.org.br.
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7: Cachorros, gatos, baleias, jacarés e golfinho. O que espécies tão diferentes podem ter em comum? São animais resgatados pelos bombeiros do Rio de Janeiro, que só neste ano realizaram mais de 18 mil salvamentos. No último domingo, por exemplo, um cão estava em uma área de difícil acesso, no alto de uma comunidade em Copacabana, na zona sul da capital fluminense. Para chegar até o animal, que corria o risco de cair da encosta, os bombeiros usaram um rapel e desceram 70 metros até o local onde o cachorro estava. Após o resgate, ele foi entregue aos cuidados de uma ONG de proteção a animais. Os acionamentos para resgate de cães e gatos são os mais comuns e chegaram a quase 7 mil de janeiro até agora. Mas há salvamentos de espécies diversas. 15 pinguins e 5 baleias estão nas estatísticas de animais socorridos pela corporação neste ano. Gambás, cobras, aves, morcegos, jacaré e golfinho também contaram com a ajuda dos bombeiros, acionados por meio do número 193. Essas e outras histórias da corporação, que conta com respeito e carinho, podem ser conhecidas em visita guiada ao Museu Histórico do Corpo de Bombeiros, agendada por meio de uma ferramenta digital recém-criada, museucbmerj.rj.gov.br. Os visitantes podem ver de perto viaturas, equipamentos, documentos e outros itens que ajudam a contar a trajetória e a entender as transformações da atividade de bombeiro militar ao longo das décadas. O museu fica na Praça da República, centro do Rio.
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8: A mineira Samara Martins Feitosa disputa pela primeira vez a presidência da República aos 38 anos. Candidata pelo Partido Unidade Popular pelo Socialismo, UP, Samara é cirurgiã dentista e trabalha no Sistema Único de Saúde no Rio Grande do Norte. Em 2022, a candidata foi vice de Leonardo Péricles na chapa da UP, que concorreu à presidência da República. O partido de esquerda foi fundado em 2016 e se define como defensor do socialismo para lutar contra todas as formas de opressão e construir o poder popular como alternativa para acabar com a fome, a miséria e o desemprego. O partido atua em movimentos sindicais de mulheres, de estudantes e de luta pela habitação. Samara é negra, feminista e mãe de dois filhos. A candidata iniciou sua trajetória no movimento estudantil, atuando na Associação Metropolitana dos Estudantes Secundaristas da Grande Belo Horizonte e na União Nacional dos Estudantes como diretora de mulheres. Samara ainda atua nos movimentos sindical negro de mulheres. Sua candidata a vice é a paraense Raquel Brício, de 35 anos, guarda portuária, sindicalista e uma das fundadoras do movimento de mulheres Olga Benário.
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9: Renan Antônio Ferreira dos Santos nasceu na capital paulista em 14 de fevereiro de 1984. Em suas redes sociais, ele se define como político, escritor e guitarrista. Santos foi estudante de Direito da USP, Universidade de São Paulo, onde ingressou na política estudantil no Centro Acadêmico 11 de Agosto. Ele é fundador do MBL, Movimento Brasil Livre, criado em 2014, e atual presidente nacional do Partido Missão, legenda pela qual concorre como candidato à presidência da República nas eleições deste ano. O Missão foi homologado no Tribunal Superior Eleitoral em novembro de 2025, tendo o número 14 como opção na urna eletrônica. Esta é a primeira vez que Renan irá disputar um cargo eletivo. A candidatura foi oficializada em julho passado, durante a Convenção Nacional da Legenda. O candidato a vice-presidente em sua chapa é o tenente-coronel da Brigada Militar do Rio Grande do Sul, Haroldo Medina, também do mesmo partido.
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10: Termina nesta quinta-feira, 20 de agosto, o prazo para o eleitor pedir o voto em trânsito. A informação é do TSE, o Tribunal Superior Eleitoral. O serviço permite ao cidadão votar em cidade diferente do seu domicílio eleitoral, ou seja, em um município distinto daquele onde está o seu registro de eleitor. O pedido pode ser feito na página tse.jus.br ou de forma presencial nos cartórios eleitorais, com a apresentação de um documento oficial de identificação com foto. É importante lembrar que o voto em trânsito é apenas para quem está com situação regular junto à Justiça Eleitoral. Como o cadastro fechou no dia 6 de maio, eleitores com título suspenso ou cancelado não conseguem fazer a solicitação. O serviço pode ser requisitado para o primeiro turno, marcado para 4 de outubro, para o segundo, em 25 de outubro, ou para os dois turnos, mas está disponível somente nas capitais e municípios com mais de 100 mil eleitores, de acordo com o TSE. É possível encontrar a relação dos locais onde haverá voto em trânsito nas páginas dos Tribunais Regionais Eleitorais, tre-sigla-do-estado.jus.br. Quem mudar de ideia tem até 20 de agosto também para cancelar ou alterar o pedido. Depois disso, a inscrição fica temporariamente vinculada à cidade escolhida. Se o eleitor não comparecer ao local de votação indicado, ele não poderá votar na sua seção de origem e vai ter que justificar a ausência. Também é preciso atenção quanto aos cargos. Quem estiver em outra cidade, mas dentro do mesmo estado, vota para todos os cargos. Já quem estiver em um estado diferente, vota apenas para presidente da República, assim como quem vota no exterior e estará no Brasil para votar em trânsito. Segundo o TSE, o voto em trânsito existe somente em território nacional, não sendo possível solicitar o serviço para votar em outro país. Da Rádio Nacional em Brasília, Osama El Gauri.
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0: A Polícia Federal abriu novos inquéritos para investigar Fábio Luiz Lula da Silva, conhecido como Lulinha, filho do presidente Lula, por suspeitas de tráfico de influência. Relatórios da PF indicam que uma lobista demonstrava ter autorização para agir em nome de Lulinha em negócios com o governo federal. As conversas interceptadas embasaram três novos inquéritos, que envolvem o Ministério da Saúde, a Dataprev e outra área do governo, e foram encaminhados ao Supremo Tribunal Federal. A defesa de Lulinha nega as acusações, afirmando que ele não pode ser responsabilizado pelas declarações da lobista e questiona a autenticidade das mensagens.
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2: O Supremo Tribunal Federal decidiu que a aplicação da Lei Maria da Penha independe da existência de vínculo familiar ou afetivo entre agressor e vítima. A medida visa proteger mulheres em situações de violência baseada no gênero, mesmo que não haja uma relação íntima prévia. Com a decisão, medidas protetivas de urgência, como a proibição de contato com a vítima e a proteção do patrimônio da mulher, poderão ser adotadas em um leque mais amplo de casos. Essa ampliação representa um avanço significativo na proteção das mulheres contra a violência no Brasil.
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3: Uma atualização significativa na Lei Seca entrou em vigor, introduzindo novas regras para a fiscalização de motoristas. A principal mudança é a previsão do uso de equipamentos para detectar substâncias psicoativas, além do tradicional bafômetro. A medida visa combater a direção sob efeito de drogas, aumentando a segurança nas estradas brasileiras. A fiscalização com os novos aparelhos começará após a certificação dos equipamentos e a realização

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5: 13 horas e 3 minutos.
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7: Os destaques de hoje aqui na Lemos TV, para todo mundo ver no mundo todo, a manchete de número 1. Inédito, presidente da Câmara Municipal de São João Batista não quer assumir os destinos da prefeitura naquele município. A manchete número 2, dois homens invadem loja, ateiam fogo em prateleiras e correm em pedreiras. A manchete de número 3, obras do canal da Água Fria estão paradas e o volume de dinheiro é grande. A manchete de número 4, nota do Sincerme sobre absurdo de funcionários contratados da prefeitura sendo assediados por políticos. Com estas e outras, está no ar o seu programa Maranhão em Debate, aqui na Rádio Lemos FM.
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1: 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Meus amigos, eu quero começar aqui falando sobre o que a gente começou ontem, mas a gente não concluiu, que é sobre a falta de ônibus escolar lá na localidade, aquelas localidades que vão até a Cancela, no município de Codó. Segundo o empresário Ludendorff, ex-candidato a estadual, ele disse que os ônibus estão há mais de uma semana, não sei que foi hoje, que eles retornaram. Os alunos estão perdendo aula e isso não pode acontecer. Não pode porque o pobre já mora na zona rural. Nem todos que moram na zona rural são pobres, né? Mas assim, no geral, quem mora na zona rural não tem aqueles benefícios de quem mora na zona urbana. E aí tem que se deslocar de lá para a cidade ou uma escola polo, e aí não tem um ônibus escolar. E nós pensávamos que o atual prefeito, Francisco Carlos de Oliveira, fosse ser um prefeito diferente, não fosse como o ex-prefeito Dr. José Francisco, que no seu governo era constante a falta de escolar. E agora... Se fosse no inverno, não, é porque as estradas estão ruins, muita lama, muito buraco, muita chuva. Mas não é, nós estamos no mês de agosto. É muito sol e os ônibus estão faltando. E as crianças estão sendo prejudicadas. Eu queria saber se o prefeito tivesse um filho, se ele aceitaria um negócio desse, se ele não botava a boca no trombone, né? Um filho que morasse na zona rural para estudar na cidade, dependendo do escolar, e o escolar não tem. Mas, meu prefeito, o que foi que aconteceu? Me diga, o que foi que aconteceu? Porque o senhor foi eleito dizendo que ia mudar a realidade do governo de José Francisco, né? Do ex-prefeito Dr. José Francisco. Isso era uma praxe, era constante a falta de ônibus escolar na zona rural. E aí, por que que o senhor... Vou lhe dar uma dica aqui. Olha, a Secretaria de Educação, ela deve ter pelo menos 3 ou 4 ônibus de reserva para essas emergências, né? Faltou um ônibus, o ônibus quebrou, o cara bebeu cachaça, não foi buscar as crianças. Aí tem um outro ônibus ali, um outro motorista que vai buscar as crianças para elas não serem prejudicadas. Até pelo um dia não é aceitável, mas dá para engolir. Agora, mais de uma semana, meu secretário de Educação, Ricardo Torres. Não é possível. É a denúncia do Ludendorff. Vá lá, converse com o Ludendorff, porque foi ele que me falou. E ele pediu para me falar aqui no programa e eu estou falando. Tá certo? É uma vergonha. É uma vergonha isso acontecer em pleno século XXI, mês de agosto. O pessoal ali da região da Cancela, aqueles povoados ali, as crianças estão sendo prejudicadas porque não tem o escolar. É uma vergonha. Isso não é para acontecer no Maranhão mais não, rapaz. Especialmente em Codó. Não é para acontecer, não. Eu estou injuriado aqui. E não me provoque, não. Porque você está fazendo o que não é para fazer com o povo. O povo tem que ser tratado com carinho, com respeito. Se não for assim, aí eu me zango aqui, viu? Porque eu sou um defensor do povo. Eu sou um comunicador social que defende o povo. Não importa quem é que está no comando da prefeitura, da Câmara, então. Não, pode ser quem ser. Mas nós estamos aqui é para defender o povo, né? Nós não temos acordo com nenhum político em Codó. Nenhum. E não queremos. Pois é. E eu estou injuriado. Vê se ajeita logo isso aí, meu prefeito. Para a gente não falar novamente aqui. Meus amigos, olha daqui um pouco no bloco das polícias. Suspeito de matar baby atira contra a polícia. Nesta quarta-feira e vai parar no HGM. Já você vai acompanhar aqui no programa Maranhão em Debate, que tem um oferecimento de Sindicato. 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Já a gente vai ler uma nota que eles enviaram aqui para o programa. Você vai ficar pasmo aí. Mas fica quieto. Que nós vamos ler na íntegra aqui uma nota enviada pelo Sindicerne aqui para o programa Maranhão em Debate, que tem o oferecimento de Sacolão Quase Tudo, que vende a melhor carne de sol e aquela fruta bem gostosa para você, né? 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Meus amigos, eu quero puxar agora aqui um assunto bem interessante. Eu não sei se nós vamos logo com um vídeo aqui, mas eu quero chamar aqui, é a matéria inédita. É a matéria lá de São João Batista, não é? O presidente da Câmara de Vereadores, ele não quer assumir a prefeitura. Sabe por quê? Porque a chapa vencedora nas últimas eleições foi cassada. A Justiça Eleitoral cassou a chapa e agora quem tem que assumir a prefeitura, o executivo municipal, é o presidente da Câmara. É a lei que diz isso, não é? É a legislação. E sabe o que está acontecendo? O presidente da Câmara não está querendo assumir, não está querendo administrar o município de São João Batista. Eu já tinha visto muita coisa, mas desse jeito também não. Né? Uns estão doidos para entrar na prefeitura e o presidente da Câmara tem agora essa grande oportunidade de entrar na prefeitura, abrir as portas para o povo, fazer uma grande administração. E aí o presidente não quer, está correndo, o oficial de justiça está atrás dele para ele assinar o documento e ele não quer. Mas vamos lá, olha, Simeãozinho estaria tentando dar signal na justiça para não assumir a prefeitura de São João Batista, é o presidente da Câmara. Está aí a foto, aí produção, a foto aí da Câmara Municipal de São João Batista lá na Baixada Maranhense. Olha, a recente cassação do prefeito de São João Batista, Emerson Lívio Soares Pinto, conhecido como Messinho, e do vice-prefeito Willame Barros, trouxe à tona um cenário político instável e desafiador. A Justiça Eleitoral determinou que o presidente da Câmara Municipal, Simão Ferreira Filho, assuma interinamente a prefeitura até que novas eleições sejam realizadas. E o presidente não quer. Diz que não vai, não. Não vai cuidar da prefeitura. Ele já tem a Câmara Municipal para cuidar. Ele não vai. Mas ele tem que entender que a lei, ele indo assumir a prefeitura, o vice-presidente da Câmara assume o legislativo do município. É simples assim. Mas ele não quer. Acho que deve ter alguma bomba lá debaixo da cadeira do ex-prefeito, né? ele tem medo de sentar e a bomba tom, né? E ele subir aí pelos ares, só pode ser. É? Eu sei que o negócio tá feio lá em São João Batista. A Justiça Eleitoral está procurando o presidente da Câmara para assumir o posto de prefeito interino, mas o prefeito está se furtando, o prefeito não quer nem saber desse negócio, tá bom? Mas, meus amigos, eu quero agora relatar para você o que nós fizemos nesta quarta-feira. Nós fomos até o canal da Água Fria e nós fizemos um vídeo lá mostrando a situação, como está a construção daquela vala do canal. Nós sabemos que aquela estrutura que os moradores dali, os comerciantes, melhor dizendo, os comerciantes dali fizeram, não ficou legal e a chuva terminou arrebentando tudo e as barracas que estavam sobre o canal da Água Fria terminou arriando e causou aquele problemão, aquela coisa toda. A prefeitura foi lá, retirou tudo, fez um paliativo, isolou, colocou tapumes, foi a Brasília, pegou dinheiro, contratou a empresa e a empresa trabalhou, mas lá não tem mais nada. Acompanhe no vídeo, aqui no seu programa Maranhão em Debate, da nossa matéria. Acompanhe. Todo mundo vê as placas do governo federal e nós vamos já revelar para você qual o montante total de grana que veio para ser empregado aqui no canal da Água Fria. Você já acompanha já. Jornalismo com imparcialidade e responsabilidade. Então, olha, isso aqui já está com mais de 2 meses e essa obra começou, mais 2 meses? Muito mais. 2 meses aqui está parada, ou quase 3 meses que parou. E aqui, pelo que consta nas 3 placas do governo federal, o dinheiro que veio para construir isso aqui foi R$ 9.570.523. E até agora, ó, está desse jeito, a Lemos TV mostrando para você. Ninguém sabe o que foi que fizeram com o dinheiro, se teve algum, se ainda precisa de algum aditivo. A realidade é que a obra parou e as autoridades, principalmente o prefeito, não dizem o que foi que aconteceu, porque a obra parou. O certo é que está aqui tudo abandonado, não tem mais nenhum veículo, não tem mais nenhum empregado, não tem mais nada. A obra simplesmente parou e as pessoas que trabalhavam aqui simplesmente não estão tendo o seu local de trabalho, de fazer suas vendas para arranjar o dinheirinho para comprar o feijão, pagar água, a luz, não estão tendo mais. Lemos TV para todo mundo ver o canal da Água Fria em Codó, no Maranhão. Está inacabado. Então, aí você está parecendo o canal aí da transposição do Rio São Francisco, não está? Mas é uma miniatura, viu? Coisa aí de 50 metros, não dá mais que isso. E aí me chamou a atenção é o valor que o governo federal, o governo de Luiz Inácio Lula da Silva, enviou para Codó para a construção desta obra. Pasmem, quanto foi? Foi 1 milhão? Foi 500 mil? Foi 3 milhões? Quanto foi? Chuta aí! Qual foi o número exato de reais? Né? Qual foi o valor total que o governo federal enviou para a construção desse pedaço do canal da Água Fria em Codó, no Maranhão? Lá vai! Segura aí o valor, segura! Sabe quanto foi? 9.570.523 reais é o dinheiro que foi destinado para a construção de tudo aquilo ali. Aí você fica se perguntando, mas será se cabe mesmo 9 milhões, quase 10 milhões de reais, hein? Tu é besta. Porque foi besta. A cifra é alta demais para pouca coisa. E aonde foi parar o dinheiro? O dinheiro já veio todo, não veio, como é que é? Só veio uma parte. Agora, o que a gente queria aqui do programa e também a população é que o prefeito, eu acho que o prefeito, que é o intermediário entre o governo federal e a empresa que prestou o serviço, que vai fazer a conclusão da obra, não sei, é o prefeito. O prefeito teria que dizer, minha gente, olha, chegou só, aí nas placas está dizendo que é 9 milhões, quase 10 milhões, mas só chegou 4 milhões, só 6 milhões. E esses 6 milhões que já vieram, nós já torramos, já gastamos tudo. Nem deu direito, né? Ou sobrou o dinheiro. Nós temos ainda 3 milhões guardado aqui para a conclusão da obra. Até agora, nada. O povo não sabe de nada, o dinheiro é do povo, mas o povo que é o dono, que é o patrão, sabe de nada. Bulhufas nenhuma, o povo não sabe. 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Produção, nós vamos para um rápido intervalo comercial. A gente pode chamar aqui uma bomba que está rodando aí. O Toffoli, que é o ministro do STF, relatará a ação de Brandão para retirar investigação das mãos do Dino. Será se é uma jogada aí ou não? O que é? Pois é. Estão dizendo que o ministro Toffoli é que vai ser o relator, viu? Desse embrólio que se instalou no Maranhão de corrupção, tem assassinato pelo meio. Meu irmão, o negócio tá feio. Estão dizendo que o Brandão, o atual governador, é o líder, é o cabeça de uma organização criminosa no Maranhão, envolvendo propinas e etc. É que estão dizendo. Eu não sei nada. É o que está dizendo aí nas matérias. Se você disser que não é verdade, a gente manda para você as matérias. Manda os vídeos da CNN, manda os vídeos da Globo News, do Jornal Nacional, da Band, da TV Record, a gente manda para você. O certo é que o Maranhão está agora sendo o estado onde todo o país está voltado para essa confusão. Brandão cai ou não cai? Vai ser preso ou não? Felipe Camarão assume o posto de governador ou não? Então está essa confusão toda e nós estamos acompanhando aqui de camarote no programa Maranhão em Debate, aqui na sua Lemos TV, para todo mundo ver. E agora nós vamos para um rápido intervalo comercial e a gente volta já já com mais informações para você acompanhar tudo aqui na Lemos TV, para todo mundo ver, no mundo todo.

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1: 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Meus amigos e minhas amigas, pasmem. Olha, é uma nota aqui do Sintserv. Produção, põe aí o texto aí para que os nossos internautas possam acompanhar o teor do documento enviado aqui para o programa Maranhão em Debate. Diz, olha, em Codó, o absurdo do absurdo acontecendo, servidores públicos contratados sendo assediados a colocarem adesivo de candidatos apoiados pelo prefeito FC nas motos. Minha Nossa Senhora, o assédio ocorre no local de trabalho e os servidores foram chamados a estar amanhã próximo à panificadora Boa Sorte para colocação de adesivos nos veículos. O mais agravante ainda, as zeladoras estão sendo pressionadas a trabalhar aos sábados, fazendo campanha. O Sintserv repudia esta prática asquerosa promovida pela atual administração do município de Codó. Sintserv Codó. Meus amigos, eu já tinha visto muita coisa. É pressão. É pressão, mas em cima só dos contratados. Por que que a pressão não é em cima também dos efetivos? Só dos contratados. É por isso que os prefeitos não querem fazer concurso público, que é para ter sempre esse povo que é massa de manobra. Eles vão à força, né? Eles vão aí puxado pelo beiço, pela orelha. Vão ou vão? Ou perde a bolacha? E do jeito que a coisa está, aí é o jeito. Então, o assédio aqui da nota do Sintserv é repudiando as ações do pessoal da prefeitura. Agora eu não sei quem é. Não disse se é o deputado, não falou se é o prefeito. Mas tem uma outra nota que eles enviaram e amanhã você vai acompanhar a outra nota aqui. O certo é que é grave, a situação é grave. Deixa o povo escolher para quem ele quer votar, vai. Será que tem que votar só no candidato do prefeito? O prefeito tem candidato, tem? Eu acho que é para ter o povo, não é o prefeito, certo? Então, vamos devagar, que o Andu é de barro e o Santo também é de barro, senão vai quebrar. E aí, pode sofrer aí as penalidades da lei, porque o trabalhador não pode ser assediado pelos líderes, os donos da empresa, no caso, a prefeitura. Pelo CNPJ da viúva, tem que haver um respeito para o servidor. O servidor está prestando o serviço dele lá, está trabalhando direitinho, certinho. E aí? Desculpe, é ao vivo. Se ele ou se eles não forem, vão ser demitidos? Né? Vão ser demitidos? A pergunta é essa que não quer calar. Então, nós estamos vivendo na Coreia do Sul ou é na Coreia do Norte? É na China ou é em Cuba, onde o trabalhador não tem...

0: de liberdade de escolher para quem vai votar. Não, eu vou fazer vou participar do adesivaço, se eu quiser, de livre e espontânea vontade. Não tem que ser pressionado. A nota que se serve está dizendo que o trabalhador contratado da prefeitura está sendo assediado, pressionado para poder participar de campanha política partidária. Isso não é assim também. Então, o que está lá pode ser assediado pelo outro candidato, hein? Ou só pelo filho do prefeito? Estou só perguntando. Eu só estou perguntando se é assim, né? Mas o certo é que está errado. Está errado. Olha, só porque uma mulher ganhou uma TV aí em um sorteio do ex-prefeito Dr. José Francisco, dizem que a mulher foi demitida. Isso não pode acontecer. Isso é uma tremenda de uma ditadura. Eu estou aqui para defender o povo, né? Não é para defender ninguém. É para defender o povo. Meus amigos, é o programa Maranhão em Debate. 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Meus amigos, vamos acompanhar agora o quadro entrevistando personalidades aqui no programa Maranhão em Debate. Acompanhe. Vai, pode ser? Pode ser, professor? Então, espera um pouquinho aqui. Estamos engatilhando aqui, organizando para a gente conversar com o nosso entrevistado. Toda quarta-feira nós temos o entrevistado da semana e você pode ser o próximo entrevistado. Nós vamos acompanhar agora quem será, quem é o entrevistado de hoje. Você vai acompanhar agora no programa Maranhão em Debate. Acompanhe. Olá pessoal, você aqui do programa Maranhão em Debate, quadro entrevistando personalidades. E hoje o entrevistado aqui do nosso quadro é o professor Carlinho, empresário do ramo do mármore. E nós vamos bater um papo com ele aqui, essa pessoa maravilhosa. E você que é caldoense, que ainda não teve a oportunidade de bater um papo com ele, se você conversar com o seu Carlinho, ele não é candidato não, mas você vai votar nele. Seu Carlinho, me conta a história, como é que foi essa coisa de vir para Codó, né? Você não é codoense ou é codoense?
1: Não, eu sou presidutrense.
0: Presidutrense.
1: Mas eu já tenho, inclusive, o título de cidadão codoense. Tá. Me concedendo isso aí.
0: Tá.
1: Eu cheguei aqui em Codó, na época de uma campanha política, presidente Dutra, e eu fui coordenador de campanha.
0: Aí minha... Ah, você gosta da política, né?
1: Quando eu cheguei aqui no Codó, eu fiquei fora.
0: Ah.
1: Aí, quando eu morava lá em Presidente Dutra, eu sempre gostava de estar no meio deles. E aí eu fui coordenador de campanha de uma prima minha. E nós perdemos a eleição. E aí me perseguiram, porque eu fui coordenador, eu era que mandava, fazia tudo que era passado por mim. E aí me perseguiram. Fiquei numa situação complicada lá, né? E aí, como minha irmã mora aqui...
0: Qual era o seu ramo lá de atividade?
1: Era material de construção.
0: Material de construção.
1: Material de construção. Aí minha irmã me convidou para cá.
0: Para quem não sabe, sua irmã é a Carla...
1: Ana Carla.
0: Ana Carla.
1: Isso.
0: Da Maranhão Construções, né?
1: Maranhão Construções. Uhum. Aí me chamou para cá. Tu não quer vir para cá para montar alguma coisa? Sim. Aí eu disse, o que eu quero? Porque eu mexo com material de construção. Aí eu vou para Codó para concorrer contigo. Eu quero acabar com o ramo de material de construção. Se eu for para ir para Codó, eu não vou mexer com material de construção. Aí ela foi e me deu a ideia de montarmos uma marmoraria que não tinha no ramo, não tinha na época, né? Não existia.
0: A cidade não dispunha dessa atividade.
1: Não tinha, eu fui o primeiro. E aí a Ana Carla me fez esse convite. Eu disse, Ana Carla, o sinal foi uma pessoa que me ajudou bastante na época. Eu disse, Ana Carla, eu nunca vi uma marmoraria na minha vida.
0: É uma atividade nova, né?
1: Eu disse, eu nunca vi, mas eu topo. Eu topo.
2: Ela é mais velha ou mais
1: nova? Não,
2: maior?
1: Eu não sei. Eu sou mais velha.
2: Mais velha.
1: Eu sou mais velha da turma. Nós somos 7 filhos, 6 irmãs, só eu e o homem.
2: Você é o rei do pedaço, né? Porque só um homem.
1: E aí, esse tempo todinho aqui, eu fiquei lutando para botar na cabeça do povo, que era uma marmoraria que nem eu mesmo sabia o que era.
2: Então, o senhor é pioneiro nessa atividade aqui no município de Codó.
1: Estamos aí, lutando até hoje, eu estou com 25 anos.
2: É isso que eu ia perguntar. 25 anos de estrada.
1: 25 anos de luta.
2: É. Então, você já sabe, de marmoraria, você já sabe tudo,
1: eu
2: né?
1: Eu sei um pouco e muito mais.
2: Não foi, foi lá na mina, lá onde tem as pedras,
1: eu
2: né?
1: Não conheço, já me não fizeram conhece. Convite de todo jeito, mas eu nunca fui.
2: É umas pedras enormes, né? E eles talham as pedras lá.
1: É, né? Elas são cortadas, dinamitadas, no dinamite.
2: Aham.
1: Aí tiram aqueles blocos... Esses blocos com 35 mil quilos, joga na carreta e leva para a serraria.
2: Isso.
1: Aí da serraria é que tira as chapas, as peças de 2 centímetros por 3 metros de tamanho, com 2 metros de altura.
2: Aí eles lapidam ela, né?
1: Eles cortam ela e depois joga numa máquina para dar o polimento dela. Esse polimento que você vê na pedra é feito na máquina lá mesmo. E aí, não é a pessoa diz, mas eu quero uma cor tal. Lá é o seguinte, é a mina. Cada pedra é uma mina diferente.
2: É uma cor diferente também?
1: É uma cor diferente, é uma pedra diferente. E aí, o Espírito Santo, existe mais de 1000
2: minas.
1: Minas de pedras.
2: É. O carro forte lá da economia... É mármore.
1: É, o povo lá vive isso.
2: Seu Carlinhos, você recebe aqui a mármore, você tem aqui um stand aqui de cores, né?
1: Temos.
2: São várias cores, né?
1: Tem
2: o mostruário, né?
1: Tem o mostruário. Uhum. Isso aí, Lemos, isso aí para você chegar. Para chegar essa pedra aqui, isso aí dá um trabalho danado. Primeiro porque é muito caro ela chegar aqui, o frete muito caro, logo porque o combustível hoje é muito caro, né?
2: Uhum.
1: E aí, para tirar, é muito fácil. Quando eu cheguei aqui, era difícil tirar essas pedras de cima, porque elas vinham deitadas uma em cima da outra, né? E era muito complicado, era mais perigoso. Porque pedra, mexer com pedra em si já é
2: um peso enorme,
1: porque
2: né?
1: É muito pesado. Uhum. E aí, hoje, depois que aconteceu um acidente lá em Espírito Santo, uma carreta carregada de chapa, acho que numa curva, e as chapas se desprenderam em cima da carreta, tragédia.
2: Uhum.
1: Então, eles não aceitaram mais que as pedras
2: viessem deitadas.
1: Deitadas, tinha que ser do cavalete. Agora, para tirar essas pedras do cavalete, eles têm uma mão, um motorzinho que pega a pedra.
2: Sim, eu já
1: e
2: vi.
1: Bota até embaixo. Quando você chega aqui embaixo, você pega um carrinho com 2 pneus, bota no meio, aí fica fácil.
2: Aí você conduz até o interior.
1: Conduz até o cavalete dentro.
2: Estabelecimento.
1: Exatamente. Agora, corre o risco, porque eu já pedi, inclusive, na hora que chega as pedras, que o motorista quer que ajuda, eu boto um funcionário lá para ajudar ele. Na hora de tirar, eu já peço para eles, não fiquem perto dessas pedras.
2: Aqui em Codó aconteceu uma tragédia, né? De uma marmoraria, morreram 2, né?
1: Exatamente.
2: Morreram 2.
1: É coisa assim que acontece na vida.
2: Então, é uma atividade, digamos, de risco, né?
1: Muito perigoso.
2: Porque as peças são muito pesadas, né?
1: Muito pesadas, tanto para tirar, tanto para movimentar elas dentro mesmo do pátio da marmoraria.
2: Não é fácil.
1: A pessoa requer muito cuidado.
2: Seu Carlinhos, aí a pessoa está construindo o mostruário aqui. Tem pedras brancas, rajadas,
1: sim,
2: pretas. Qual é, digamos, aqui é mais cara o valor agregado?
1: Existe pedra. Aqui a minha pedra é mais cara. Hoje ela custa média de R$620
2: o metro
1: quadrado. Mas tem uma pedra mais cara do que isso, né?
2: Tem, né?
1: E a pedra aí eu vejo as pedras que mais saem, né? As pedras aqui que mais sai são essas que estão aí no meu mostruário, que são as pedras cinzas, a verde, a preta, essas pedras que mais saem aqui para mim.
2: E para a pessoa fazer o pedido, a loja tem um zap, tem um telefone para fazer o pedido.
1: Tem,
2: o senhor, a pessoa faz o pedido, o senhor vai entregar.
1: Boa,
2: a pessoa, lá no, na construção.
1: Entrego na construção, a pessoa quer, às vezes, vai fazer uma visita, a gente faz a visita na casa da pessoa, a gente vai lá, mede direitinho.
2: Faz o orçamento.
1: Faz o orçamento, tudo passa por WhatsApp.
2: É.
1: Hoje está tudo facilitado, né?
2: É verdade.
1: Aí,
2: o senhor já falou o nome? O número já? Ainda não, né?
1: Não, mas eu posso falar.
2: Eu te falei.
1: O meu WhatsApp é 981-34-1811.
2: Agora, mudando de assunto, para a gente encerrar a nossa entrevista, você veio para Codó a convite da sua irmã, e aí eu lhe pergunto, como é que você passou a viver nessa nova cidade, gostou da cidade? Presidente Dutra é tão quente quanto Codó também, e aí como é que você se adaptou para construir novas amizades, gostou da água, gostou da religião, gostou da macumba, como é que foi isso? E aqui tem muita, né?
1: Eu gostei da água.
2: Da água.
1: É. Eu gostei da água.
2: O povo é hospitaleiro?
1: É, povo bom. Eu gosto da cidade.
2: Gosta,
1: eu gosto,
2: né?
1: Da cidade. É uma cidade ampla, uma cidade tranquila.
2: Maior que Presidente Dutra?
1: Não. É maior que Presidente Dutra.
2: Maior.
1: É duas vezes maior que Presidente Dutra.
2: É.
1: Viu?
2: Uhum.
1: É uma cidade que cresce muito hoje. Codó é uma cidade que cresce muito. E uma cidade que eu aprendi a gostar de morar aqui.
2: Não quer voltar mais para
1: não,
2: Presidente?
1: Não, eu volto a Presidente Dutra de vez em quando para fazer visita parente, mas...
2: É. A sua parentela
1: mas
2: maior,
1: quando eu chego, já lá. Quando eu chego, já me dá vontade de voltar.
2: É mesmo?
1: Meus parentes é de lá.
2: É de lá, todo mundo é de lá.
1: É.
2: Tá certo. Seu Carlinho, mais alguma coisa assim que o senhor gostaria de destacar nessa entrevista? Porque a gente vai lhe entregar ela para você guardar como uma relíquia também. Tá certo?
1: Eu gostei.
2: E aí?
1: Apesar de ser a minha primeira entrevista.
2: É a primeira? Na vida, é?
1: É. Foi bom.
2: Foi bom, né?
1: Foi bom. Ok.
2: Tá,
1: eu mostrei como é que é a história
2: do
1: empresário de mármore.
2: Isso. Tá certo, então. Pois tá bom, eu quero lhe agradecer. Muito obrigado.
1: Eu que agradeço
2: e
1: você pela
2: outras
1: entrevista.
2: Vezes... Vai ter para a gente conversar com você.
1: Outras vezes virão.
2: Virão, outras vezes virão e você será entrevistado aqui pela Lemos TV para todo mundo ver no mundo todo. Um abraço e você pode ser o próximo entrevistado aqui do nosso quadro Entrevistando Personalidades. Mais uma vez.
1: Obrigado,
2: obrigado. Valeu.
1: Valeu.
2: Tá bom, valeu.
0: Amigos, é um privilégio para nós entrevistar essas figuras aqui do município de Codó, né? 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Meus amigos, olha, nós estamos seguindo aqui no nosso programa. E eu gostaria de saber agora se a gente pode chamar aí os candidatos, né, que vão aparecer na TV. Como é que ficou a questão do tempo. Nós vamos acompanhar aqui no seu programa Maranhão em Debate, eleições 2026. Orleans lidera tempo de TV e rádio, seguido por Felipe Camarão e Eduardo Braz. Então são os que têm mais tempo, os que vão ter mais tempo, não é? Na televisão e no rádio. Na televisão e no rádio. Olha, a Justiça Eleitoral do Maranhão definiu a distribuição do tempo de propaganda eleitoral gratuita no rádio e na televisão para a disputa ao governo do Maranhão. Segundo divisão divulgada nesta terça-feira, a coligação Todo Maranhão, encabeçada por Orleans Brandão do MDB, terá a maior fatia do horário reservada aos candidatos ao Palácio dos Leões. Composta por MDB, Republicanos, PDT, Podemos, PRD e Solidariedade, a chapa de Orleans Brandão contará com 4 minutos, se é o que tem mais tempo, é? Só 4 minutos. E... 4 minutos e 1 segundo em cada bloco fixo de propaganda. O tempo representa quase metade dos 10 minutos diários destinados à campanha majoritária estadual. Na sequência aparece o candidato Felipe Camarão do PT, da coligação Brasil Justo, Maranhão Grande, PSB, Federação Brasil da Esperança, PT, PCdoB, PV e Federação PSOL Rede, com 3 minutos e 28 segundos somados. Orleans Brandão e Felipe Camarão concentram 7 minutos e 29 segundos do bloco, o equivalente a cerca de 75% do tempo total. Já Eduardo Braz, do PSD, candidato pela coligação para transformar o Maranhão, PSD e Novo, dispõe de 1 minuto e 30 segundos em cada programa. A diferença é de 2 minutos e 31 segundos a menos em comparação ao tempo de Orleans Brandão e de 1 minuto e 58 segundos em relação a de Felipe Camarão. Então, o Braide aqui está meio aperreado, viu? Está meio aperreado porque o tempo dele é pequenininho, só 1 minuto e 30 segundos. Mas dizem que ele está na frente aí nas pesquisas. Vamos ver se isso se confirma no dia da eleição, dia 4 de outubro. Meu amigo, tem bloco das Polícia aqui no seu programa Maranhão em Debate. Vamos acompanhar. O submundo do crime é aqui no Maranhão em Debate. Olha o que acontece no Maranhão em termos de violência. Você acompanha aqui no programa Maranhão em Debate. Olha, homem condenado por esfaquear cães e ameaçar vizinhos é preso. Rapaz, o cara até doido, menino. Matou os cães, esfaqueou os cães. Para quem não sabe, é cachorro. Para quem não sabe, que está aí na língua inglesa, é dog. Olha, um homem condenado por esfaquear cães e ameaçar vizinhos foi preso em Axixá nesta terça-feira. O réu recebeu a sentença de 4 anos de prisão pelos crimes de maus-tratos a animais e ameaça a seus vizinhos. O condenado usou faca e facão para atacar cães e ameaçar vizinhos na cidade de Axixá, ali pertinho de Morros. Segundo as informações da delegacia de Axixá, os crimes foram registrados em junho de 2023. Segundo a investigação, o condenado teria esfaqueado cachorros de moradores da vizinhança e, em seguida, ameaçado os tutores de morte, utilizando um facão e uma faca. Então, fique veado. Não esfaqueie os animais, não esfaqueie os cães e não ameace os vizinhos, porque você pode se lascar, você pode se arrebentar. É assim que eu digo para você aqui no programa Maranhão em Debate. Olha só o que aconteceu com esse axixaense. Se lascou. Meus amigos, olhem em Codó, ontem foi um dia pautado com muita violência. Um homem foi assassinado na rua Padre Cícero e, segundo informações extraoficiais, um outro foi assassinado no Morro do Chocolate. E um terceiro foi baleado pela polícia porque enfrentou a PM. Vamos acompanhar aqui a matéria do delegado, onde o delegado Rômulo Vasconcelos aparece falando da violência que campeia no município de Codó. Acompanhe.
3: Delegado Rômulo Vasconcelos, operação agora pela manhã de quarta-feira. E que ação é esta?
4: Essa aqui é uma ação que resultou inicialmente numa operação para prender o principal suspeito da morte do Baby ontem à noite, né? O elemento conhecido por Índio era o principal suspeito, foi visto lá no local, tem imagens, né, do local do crime, E com isso, a gente fez a operação hoje de manhã, juntamente com o pessoal da Força Tática, com o tenente aqui, nosso amigo da Polícia Militar, com o pessoal do Velado, e conseguimos identificar a casa que ele estava amiziado. E nessa abordagem lá, ele reagiu ao comando de pare dos nossos policiais, e infelizmente ele efetuou 2 disparos contra a nossa guarnição, e teve o revide, e ele foi atingido. Então nós trouxemos aqui para fazer o seu atendimento médico, nós estamos aguardando aqui o médico dizer algo, né?
3: Legal.
4: A gente também estava na missão. A arma que foi apreendida com ele, com 2 projéteis deflagrados, é um revólver calibre 32, foi achado um coldre e droga no quarto onde ele estava.
3: O que levou, né, a motivação para esse desentendimento entre o índio e o baby?
4: Ele é considerado como elemento de disciplina da facção criminosa CV, e ele recebeu um comando para matar alguém do PCC. Né? O baby ontem ele estava vendendo droga para os traficantes do PCC, e ele encontrou com ele lá e saiu do bairro da Trise dela, né, para matar o rapaz lá no Colo Novo.
3: Ele tinha recebido um comando, né, uma ordem.
4: Recebeu um comando para executar um elemento do PCC.
3: Delegado Romulo Vasconcelos, aqui falando da parceria da Polícia Militar, 17º BPM, Tenente Mariana aqui vai falar conosco também sobre a resposta rápida aí da sociedade, ali no bairro Colo Novo, que viveu momentos aí bem assustadores com a morte do baby ontem à noite, nesta terça-feira. Mas a resposta rápida agora pela manhã.
5: Positivo, Amanda. Bom dia a todos. Né? Ontem pela noite tivemos essa acidência, tivemos esse homicídio praticado pelo principal suspeito, que é o único, né? Como o delegado já bem frisou, uma briga de facções. Geralmente o mês de agosto é um mês mais movimentado, né? Já é tradicional, infelizmente. Mas a Polícia Militar, a Polícia Civil, Ação Integrada, Força Tática, Serviço de Inteligência, todos em campo, para que a gente possa dar uma resposta mais rápida possível. Como o delegado falou, na manhã de hoje fomos lá abordar um indivíduo, né? Mas infelizmente ele reagiu e a guarnição teve que efetuar os disparos com relação à injusta agressão. Questionamos para o HGM para que esperamos que ele sobreviva, né? Para que ele possa ser encaminhado à justiça.
3: Morador também do bairro Colo Novo, índio?
5: Índio, na verdade, ele é da Trise dela, né? Mas ele estava na casa de uns parentes aqui, próximo, aqui na Rua Maranhão, próximo ao Rio Grande do Norte, né? Não sei precisar o bairro lá agora, de cabeça, mas ele estava lá na casa da mãe dele, chegamos no local e ele reagiu à abordagem da Polícia Militar. Estava portando uma arma de fogo calibre 32.
3: Se a gente fica também pensando essas relações entre facções e o cara receber um comando, né, de execução, como foi este do baby?
5: Positivo. As facções criminosas, elas agem dessa forma, né? Já é uma forma conhecida para os policiais. E o índio, ele tinha essa incumbência dentro da organização criminosa, né? Ele já está envolvido em outros 3 ou 4 homicídios, não sei relatar agora, mas já tem investigações em curso. E ontem ele recebeu essa determinação do chefe da facção, do CV, para que ele possa eliminar um da facção rival do PCC no Colo Novo. Aí hoje já a resposta já foi dada.
3: Vamos aqui a força-tarefa, né? Polícia Militar, Polícia Civil, Grupo do GPE, de Pronto Emprego, os agentes da Polícia Civil também. Equipes da Força Tática, policiamento conjunto, dando rápida resposta aí para o homicídio do bairro Colo Novo, registrado na noite desta terça-feira. Estamos acompanhando aqui o desfecho desta ação operacional da Polícia Militar. O índio se encontra hospitalizado, recebendo acompanhamento médico, ainda não há informação do estado de saúde do mesmo.
0: O que você está acompanhando é a violência. Cada dia mais, o pessoal não acostuma com a violência e aí vai acontecendo mortes e mais mortes, assassinatos e mais assassinatos. Parece que banalizou a coisa. Olha, em Pedreiras, 2 homens invadiram uma loja e atearam fogo nas prateleiras, jogaram gasolina e todo mundo ficou em polvorosa. Acompanhe aqui o que aconteceu agora lá em Pedreiras, no Maranhão. Olha aí. Olha, os homens chegam, eles vão até o caixa, você vai ver já. Eles acompanham, eles chegam, o caixa, olha aí o homem do caixa, eles rendem, o cara fica lá quietinho. Aí chega o outro lá, ó, vai aparecer também um com um galão de gasolina, viu? Um galão de gasolina. E ele vai derramar essa gasolina nas prateleiras e também no chão. É evidente, né? Olha, vai aparecer. Olha, já está, ó. Olha, olha. Olha, está jogando lá aí. Chega mais outro galão. Olha o tanto de gasolina. Aqui ele tem mais de 5 litros, esse aí, ó. Esse é o segundo já. Aí ele joga, ó, a gasolina no chão, viu? Ele não tem nem medo do molhar os pés. Aí tá molhado, é lógico, né? E aí, de repente, o fogo correr atrás dele aí, ele tá rodado, né? Mas vamos ver como é que fica aí, vamos acompanhar. Isso aí viralizou, né? Olha o caixa, fica ali, tem algumas pessoas lá no fundo da loja. É uma farmácia, parece ser uma farmácia. E aí, agora ele olha, ó, ateou fogo, aí todo mundo corre aí, ó. Olha a bagaceira aí. Em Pedreiras, no Maranhão, a princesa do Mearim. Olha a situação. Então, meus amigos, é assim. E nós relatando para você aqui o que aconteceu no meio policial. Não vacile, porque se você vacilar, você vai dançar. A polícia vai te pegar e você não vai gostar. Você vai é se lascar. 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Meus amigos, eu quero chamar a atenção de você para mais informações. Agora é hora da gente sorrir, já que nós tivemos esse problemão, não é, de violência em Codó. Segundo informações, 2 assassinatos e 1 quase morre. Está internado o índio no Hospital HGM. Nós vamos encerrando o nosso bloco da polícia por aqui, mas nós agora vamos é sorrir aqui no Maranhão em Debate.
6: Sorria! Thank you.

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1: Olá, você, aqui é o programa Maranhão em Debate, que tem o oferecimento. 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Eu quero mandar um alô aqui para o pessoal da rua Antonino Lages. Estão participando de uma campanha aqui da Lemos TV, Rádio Lemos FM, Super Eldorado FM. Agradecer a você que ingressou nessa campanha e agora mais outros participantes na Avenida Cristóvão Colombo, na Trize dela. Depois eu vou divulgar o nome de todo mundo aqui, agradecer a você. Você está contribuindo com o jornalismo independente e de verdade, é claro, né? Então a gente quer agradecer a todos vocês por estarem ingressando nessa campanha aqui do Sistema Lemos de Comunicação. Olha, não esqueça, nós brevemente vamos ter aqui o programa Cantinho da Saudade, Clube, aliás, Clube da Saudade.

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1: 14 horas e 2 minutos.

Jesus é apresentado de diversas formas em toda a Bíblia. De forma mais específica, no Evangelho de Marcos, ele é apontado como um servo. Do capítulo de número 1 ao capítulo de número 7, curas, libertações, o mar se acalmando, uma amostra do poder dele. No capítulo 8, surge uma pergunta interessante. Jesus se direciona aos seus discípulos e diz: quem os homens dizem que eu sou? Só que essa não é a questão mais marcante desse diálogo. Agora Jesus vira para os discípulos e diz: e vocês? Quem vocês dizem que eu sou? O que Jesus está dizendo é: tudo bem,

0: Assim diz a Bíblia.
1: Vamos juntos beber da fonte? Assim diz a Bíblia. Regozijai-vos sempre no Senhor. Outra vez digo, regozijai-vos. Filipenses 4:4. Logo mais versículos para encher sua vida de alegria.
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1: Mais um Acredite Se Quiser por aqui, minha gente. Hoje, quinta-feira, 20 de agosto de 2026. Olha, um banho noturno em um resort de Belize quase terminou em tragédia para 3 turistas. O grupo estava dentro d'água em Caicalquer quando um crocodilo começou a nadar na direção deles. Imagens do momento mostram os turistas correndo para sair do mar. Uma das mulheres, que ainda segurava uma garrafa de cerveja, demorou alguns segundos para perceber o perigo e precisou ser puxada por outro turista enquanto o réptil se aproximava. O episódio levou as autoridades de Belize a emitirem um alerta. Segundo especialistas, alguns crocodilos conseguem viver em água salgada e podem se aproximar de áreas frequentadas por pessoas, especialmente quando são alimentados por humanos. As autoridades reforçaram que esses animais nunca devem ser alimentados, provocados ou incentivados a se aproximar. E o alerta é ainda maior durante a noite, quando os crocodilos costumam caçar. Inclusive, no mês de abril, uma turista americana ficou gravemente ferida após ser atacada por um crocodilo na mesma região. Olha, depois dessa, né, talvez seja melhor deixar o banho noturno para a piscina, viu? É, coisa é complicada, hein? Eu sou Kleber Salles, esse foi o nosso Acredite Se Quiser, mas ainda tem mais hoje, viu? Daqui a pouco.
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1: De volta aqui no nosso Acredite Se Quiser. Notícias do alto mar aqui, viu? Notícias em alto mar, né? Porque vamos falar de uma baleia, né? A orca, conhecida como Tony ou Labuela, a avó, apareceu com 8 marcas na barbatana dorsal e levantou uma suspeita assustadora entre ambientalistas, viu? O animal foi fotografado no Estreito de Gibraltar, entre a Europa e a África, e os ferimentos teriam sido provocados por disparos de espingarda. A suspeita é de que a orca tenha sido atingida por uma arma normalmente usada na caça de javalis. Tony é a orca mais velha do seu grupo, já é conhecida pelos pesquisadores que acompanham esses animais na região. As marcas foram percebidas no dia 12 de agosto, né, e surgiram de forma repentina. Segundo o grupo conservacionista Orca Ibérica, os ferimentos seriam compatíveis com vários projéteis disparados por uma espingarda. O caso acontece em meio a uma situação bastante tensa no Estreito de Gibraltar. Orcas têm protagonizado uma série de incidentes com embarcações na região, incluindo 5 episódios registrados em apenas 48 horas em julho. Agora os conservacionistas tentam entender o que aconteceu com Tony, quem poderia ter disparado contra a matriarca do grupo. É mais um mistério no ar aí, hein? Eu sou Kleber Salles e esse foi o nosso Acredite Se Quiser desta quinta-feira. Grande abraço para todo mundo, hein?
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3: 16 horas.
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7: Olá, pra você desejo uma ótima quinta-feira, começando agora mais um Forró Mania. Que bom é te fazer companhia com este ritmo dançante alucinante que faz a gente mexer as cadeiras, não é mesmo? É o forró. Seja você bem-vindo, bem-vinda, vem curtir comigo. A nossa programação está começando.
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0: ouvindo a programação do Forró Mania. Por aqui, só o melhor do forró pra você. Continue sintonizado, eu volto em instantes com muito mais.
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0: Já voltei trazendo pra você muito mais sucessos aqui na programação do Forró Mania. Programa este feito com muito carinho pra você poder dançar, curtir, se alegrar. Afinal de contas, música é isso, né? É alegria, é agitação. Então aumenta o volume que agora tem mais som.
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tocando pra você sempre o melhor do forró. Este é o programa Forró Mania, que em instantes volta, trazendo mais músicas pra você. Continue por aí! 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
8: Forró Mania está de volta, tocando o melhor deste ritmo dançante. Espero que você esteja bem aproveitando esta programação feita com muito carinho pra você. Aumenta o som que agora tem mais.
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0: tem mais um sucesso pra vocês.
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1: Forromania de hoje está chegando ao fim. Obrigada a você que participou, que curtiu a nossa programação. Um beijo e até mais!
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6: 16:50.
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1: Olá, pra você desejo uma ótima quinta-feira, começando agora mais um Forró Mania. Que bom é te fazer companhia com este ritmo dançante alucinante que faz a gente mexer as cadeiras, não é mesmo? É o forró. Seja você bem-vindo, bem-vinda, vem curtir comigo. A nossa programação está começando.
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1: 17 horas e 2 minutos.
2: 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Tô chegando debaixo do pé do Cogiro pela Rádio Lema FM de Cordão Paranhão, pra todo o Brasil. É isso aí, minhas compadres, minhas comadres. É, meu filho, é o rei que nunca morreu, não tem verde de que morre. É cachaça girebito, meu filho, feito no pau do capuz, tomado comigo no chão, arrumado com todo mundo. É cachaça feita na cana torta, eu bebo com meu dinheiro, rapariga puta do cabaré da chica que se importa. É, meu filho, ave maria, o canalho, viu? É, meu filho, diz que cachaça mata um corno desse, mas mata não, meu filho. Se a gente beber, morre, se não beber, morre também. É, tem que morrer de goela lubrificada. É, meu filho, já tirou as bicharadas, meu filho. Tira o cachorro, tira o pato, tira tudo aí, meu filho. De dentro do jacaré, que estão tudo sufocados. Qual que eu posso trazer o primeiro forró dessa tarde maravilhosa? Aumenta o volume do seu radinho. Meu compadre, minha comadre, meu filho. Aumenta, escarcaram o bicho aí, meu. O volume do rádio, meu filho. É o volume do rádio. Pode escutar, que você tá ligado no maior forró do Chico Lopes. É isso aí, compadre. Aumenta, escarcaram.

num cabra velho desmantelado da chibata grande que eu tô entrando aqui pra falar com todos vocês que estão escutando, cabra mais caceteiro na rádio, mais bonita, mais linda, que mais cresce em todo o Maranhão, Lemos FM, pensa, alô, meu povo de todo o meu Maranhão.

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5: Opa, meus compadres, minhas compadres, meu filho, Chico Lopes tá de volta. Pela Rádio Lemos FM de Codó, Maranhão. Pra toda essa rapaziada boa de mundo, meu Deus, um abraço. Especial do Rainha aqui, meu filho, Chico Lopes. Por aqui, compadre, vai mandando a lupa toda essa rapaziada e botando seu sucesso, botando esqueleto pra remexer. É isso aí, meu compadre, vamos remexer. Bota, meu filho, bota mais um.
6: Pois é, eu tava falando outro dia. Eita, rapaz, não tem coisa melhor não do que você dar cagada depois da chuva, rapaz. Eita, meu povo, alô, meus caceteiros. Eu tô aqui de novo, olha, em breve eu tô aí na Rádio Lemos, na Lemos FM, botando todinho. Aí você vai ligar, aí você vai dizer assim, rapaz, bota um forró pra mim. Aí eu vou lhe perguntar, eu boto toda. Aí você diz, bote, por bote. Aí eu boto todo. Eita, alô, meus caceteiros, surtendo a Rádio Leme FM. A rádio mais caceteira do Maranhão, rapaz. Eita, abraço pro meu compadre Lino. Pensa num cabra desmantelado.

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0: pra minhas campanhas, minhas comadres, minha filha, que é o Chico Lopes de volta, de mais do pé do cajueiro, pra comandar o melhor do farol pra toda essa rapaziada boa. Já quero agradecer meu pai criador por essa passagem desse dia maravilhoso, dessa tarde maravilhosa. Eu já vou tirando pra fora, mas volto amanhã, se Deus permitir. Ô, meu filho, já vou tirando pra fora, meu filho, já vou tirando pra fora. Se Deus permitir, a gente tá de volta. Se não permitir, eu fico muito grato. Tchau, gente boa, tchau, gente boa.
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5: 18 horas e 3 minutos.
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7: Os destaques de hoje aqui na Lemos TV, para todo mundo ver no mundo todo, a manchete de número 1. Inédito, presidente da Câmara Municipal de São João Batista não quer assumir os destinos da prefeitura naquele município. A manchete número 2, dois homens invadem loja, ateiam fogo em prateleiras e correm em pedreiras. A manchete de número 3, obras do canal da Água Fria estão paradas e o volume de dinheiro é grande. A manchete de número 4, nota do Sincerme sobre absurdo de funcionários contratados da prefeitura sendo assediados por políticos. Com estas e outras, está no ar o seu programa Maranhão em Debate, aqui na Rádio Lemos FM.
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1: Programa Maranhão em Debate aqui na Lemos FM e na Lemos TV para todo mundo ver. 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Meus amigos, eu quero começar aqui falando sobre o que a gente começou ontem, mas a gente não concluiu, que é sobre a falta de ônibus escolar lá na localidade, aquelas localidades que vão até a Cancela, no município de Codó. Segundo o empresário Ludendorff, ex-candidato a estadual, ele disse que os ônibus estão há mais de uma semana, não sei que foi hoje, que eles retornaram. Os alunos estão perdendo aula e isso não pode acontecer. Não pode por quê? O pobre já mora na zona rural. Nem todos que moram na zona rural são pobres, né? Mas assim, no geral, quem mora na zona rural não tem aqueles benefícios de quem mora na zona urbana. E aí tem que se deslocar de lá para a cidade ou uma escola polo, e aí não tem um ônibus escolar. E nós pensávamos que o atual prefeito, Francisco Carlos de Oliveira, fosse ser um prefeito diferente, não fosse como o ex-prefeito Dr. José Francisco, que no seu governo era constante a falta de escolar. E agora... Se fosse no inverno, não, é porque as estradas estão ruins, muita lama, muito buraco, muita chuva. Mas não é, nós estamos no mês de agosto. É muito sol e os ônibus estão faltando. E as crianças estão sendo prejudicadas. Eu queria saber se o prefeito tivesse um filho, se ele aceitaria um negócio desse, se ele não botava a boca no trombone. Né? Um filho que morasse na zona rural para estudar na cidade, dependendo do escolar, e o escolar não tem. Mas, meu prefeito, o que foi que aconteceu? Me diga, o que foi que aconteceu? Porque o senhor foi eleito dizendo que ia mudar a realidade do governo de José Francisco, né? Do ex-prefeito Dr. José Francisco. Isso era uma praxe, era constante a falta de ônibus escolar na zona rural. E aí, por que o senhor... Eu vou lhe dar uma dica aqui. Olha, a Secretaria de Educação, ela deve ter pelo menos 3 ou 4 ônibus de reserva para essas emergências, né? Faltou um ônibus, o ônibus quebrou, o cara bebeu cachaça, não foi buscar as crianças. Aí tem um outro ônibus ali, um outro motorista que vai buscar as crianças para elas não serem prejudicadas. Até pelo um dia não é aceitável, mas dá para engolir. Agora, mais de uma semana, meu secretário de Educação, Ricardo Torres. Não é possível. É a denúncia do Ludendorff. Vá lá, converse com o Ludendorff, porque foi ele que me falou. E ele pediu para me falar aqui no programa e eu estou falando. Tá certo? É uma vergonha. É uma vergonha isso acontecer em pleno século XXI, mês de agosto. O pessoal ali da região da Cancela, aqueles povoados ali, as crianças estão sendo prejudicadas porque não tem o escolar. É uma vergonha. Isso não é para acontecer no Maranhão mais não, rapaz. Especialmente em Codó. Não é para acontecer, não. Eu estou injuriado aqui. E não me provoque, não. Porque você está fazendo o que não é para fazer com o povo. O povo tem que ser tratado com carinho, com respeito. Se não for assim, aí eu me zango aqui, viu? Porque eu sou um defensor do povo. Eu sou um comunicador social que defende o povo. Não importa quem é que está no comando da prefeitura, da Câmara, então. Não, pode ser quem ser. Mas nós estamos aqui é para defender o povo, né? Nós não temos acordo com nenhum político em Codó. Nenhum. E não queremos. Pois é. E eu estou injuriado. Vê se ajeita logo isso aí, meu prefeito. Para a gente não falar novamente aqui. Meus amigos, olha aqui um pouco no bloco das polícias. Suspeito de matar baby atira contra a polícia nesta quarta-feira e vai parar no HGM. Já você vai acompanhar aqui no programa Maranhão em Debate, que tem um oferecimento de sincero, sindicato forte, sindicato aguerrido. Já a gente vai ler uma nota que eles enviaram aqui para o programa. Você vai ficar pasmo aí. Mas fica quieto. Que nós vamos ler na íntegra aqui uma nota enviada pelo Sincern aqui para o programa Maranhão em Debate, que tem o oferecimento de sacolão quase tudo, que vende a melhor carne de sol e aquela fruta bem gostosa para você, né? 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Meus amigos, eu quero puxar agora aqui um assunto bem interessante. Eu não sei se nós vamos logo com um vídeo aqui, mas eu quero chamar aqui, é a matéria inédita. É a matéria lá de São João Batista, não é? O presidente da Câmara de Vereadores, ele não quer assumir a prefeitura. Sabe por quê? Porque a chapa vencedora nas últimas eleições foi cassada. A Justiça Eleitoral cassou a chapa e agora quem tem que assumir a prefeitura, o executivo municipal, é o presidente da Câmara. É a lei que diz isso, não é? É a legislação. E sabe o que está acontecendo? O presidente da Câmara não está querendo assumir, não está querendo administrar o município de São João Batista. Eu já tinha visto muita coisa, mas desse jeito também não. Né? Uns estão doidos para entrar na prefeitura e o presidente da Câmara tem agora essa grande oportunidade de entrar na prefeitura, abrir as portas para o povo, fazer uma grande administração, e aí o presidente não quer, está correndo, o oficial de justiça está atrás dele para ele assinar o documento e ele não quer. Mas vamos lá, olha, Simeãozinho estaria tentando dar signal na justiça para não assumir a prefeitura de São João Batista, é o presidente da Câmara. Está aí a foto, aí produção, a foto aí da Câmara Municipal de São João Batista, lá na Baixada Maranhense. Olha, a recente cassação do prefeito de São João Batista, Emerson Lívio Soares Pinto, conhecido como Messinho, e do vice-prefeito Willame Barros, trouxe à tona um cenário político instável e desafiador. A Justiça Eleitoral determinou que o presidente da Câmara Municipal, Simão Ferreira Filho, assuma interinamente a prefeitura até que novas eleições sejam realizadas. E o presidente não quer. Diz que não vai, não. Não vai cuidar da prefeitura. Ele já tem a Câmara Municipal para cuidar. Ele não vai. Mas ele tem que entender que a lei, ele indo assumir a prefeitura, o vice-presidente da Câmara assume o legislativo do município. É simples assim. Mas ele não quer. Acho que deve ter alguma bomba lá debaixo da cadeira do ex-prefeito, né? ele tem medo de sentar e a bomba, tom, né? E ele subir aí pelos ares. Só pode ser. É? Eu sei que o negócio tá feio lá em São João Batista. A Justiça Eleitoral está procurando o presidente da Câmara para assumir o posto de prefeito interino, mas o prefeito está se furtando, o prefeito não quer nem saber desse negócio, tá bom? Mas, meus amigos, eu quero agora relatar para você sobre o que nós fizemos nesta quarta-feira. Nós fomos até o canal da Água Fria e nós fizemos um vídeo lá mostrando a situação, como está a construção daquela vala do canal. Nós sabemos que aquela estrutura que os moradores dali, os comerciantes, melhor dizendo, os comerciantes dali fizeram, não ficou legal e a chuva terminou arrebentando tudo e as barracas que estavam sobre o canal da Água Fria terminou arriando e causou aquele problemão, aquela coisa toda. A prefeitura foi lá, retirou tudo, fez um paliativo, isolou, colocou tapumes, foi a Brasília, pegou dinheiro, contratou a empresa e a empresa trabalhou, mas lá não tem mais nada. Acompanhe no vídeo, aqui no seu programa Maranhão em Debate, da nossa matéria. Acompanhe. Todo mundo vê as placas do governo federal e nós vamos já revelar para você qual o montante total de grana que veio para ser empregado aqui no canal da Água Fria. Você já acompanha já. Jornalismo com imparcialidade e responsabilidade. Então, olha, isso aqui já está com mais de 2 meses e essa obra começou, mais de 2 meses? Muito mais. 2 meses aqui está parada, ou quase 3 meses que parou. E aqui, pelo que consta, nas 3 placas do governo federal, o dinheiro que veio para construir isso aqui foi R$ 9.570.523. E até agora, ó, está desse jeito, a Lemos TV mostrando para você. Ninguém sabe o que foi que fizeram com o dinheiro, se teve algum, se ainda precisa de algum aditivo. A realidade é que a obra parou e as autoridades, principalmente o prefeito, não dizem o que foi que aconteceu, porque a obra parou. O certo é que está aqui tudo abandonado, não tem mais nenhum veículo, não tem mais nenhum empregado, não tem mais nada. A obra simplesmente parou e as pessoas que trabalhavam aqui simplesmente não estão tendo o seu local de trabalho, de fazer suas vendas para arranjar o dinheirinho para comprar o feijão, pagar água, luz, não estão tendo mais. Lemos TV para todo mundo ver o canal da Água Fria em Codó, no Maranhão. Está inacabado. Então, aí você está parecendo o canal aí da transposição do Rio São Francisco, não está? Mas é uma miniatura, viu? Coisa aí de 50 metros, não dá mais que isso. E aí me chamou a atenção é o valor que o governo federal, o governo de Luiz Inácio Lula da Silva, enviou para Codó para a construção desta obra. Pasmem. Quanto foi? Foi 1 milhão? Foi 500 mil? Foi 3 milhões? Quanto foi? Chuta aí! Qual foi o número exato de reais? Né? Qual foi o valor total que o governo federal enviou para a construção desse pedaço do canal da Água Fria em Codó, no Maranhão? Lá vai! Segura aí o valor, segura! Sabe quanto foi? 9.570.523 reais. É o dinheiro que foi destinado para a construção de tudo aquilo ali. Aí você fica se perguntando, mas será se cabe mesmo 9 milhões, quase 10 milhões de reais, hein? Eu tu é besta. Porque foi besta. A cifra é alta demais para pouca coisa. E aonde foi parar o dinheiro? O dinheiro já veio todo, não veio? Como é que é? Só veio uma parte? Agora, o que a gente queria aqui do programa e também a população é que o prefeito, eu acho que o prefeito, que é o intermediário entre o governo federal e a empresa que prestou o serviço, que vai fazer a conclusão da obra, não sei, é o prefeito. O prefeito teria que dizer: minha gente, olha, chegou só, aí nas placas está dizendo que é 9 milhões, quase 10 milhões, mas só chegou 4 milhões, só 6 milhões. E esses 6 milhões que já vieram, nós já torramos, já gastamos tudo. Nem deu direito, né? Ou sobrou o dinheiro. Nós temos ainda 3 milhões guardado aqui para a conclusão da obra. Até agora, nada. O povo não sabe de nada, o dinheiro é do povo, mas o povo, que é o dono, que é o patrão, sabe de nada. Bulhufas nenhuma, o povo não sabe. 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Produção, nós vamos para um rápido intervalo comercial. A gente pode chamar aqui uma bomba que está rodando aí. O Toffoli, que é o ministro do STF, relatará ação de Brandão para retirar investigação das mãos do Dino. Será se é uma jogada aí ou não? O que, que é? Pois é. Estão dizendo que o ministro Toffoli é que vai ser o relator, viu? Desse embrólio que se instalou no Maranhão de corrupção, tem assassinato pelo meio. Meu irmão, o negócio está feio. Estão dizendo que o Brandão, o atual governador, é o líder, é o cabeça de uma organização criminosa no Maranhão, envolvendo propinas e etc, e etc. É o que estão dizendo. Eu não sei nada. É o que está dizendo aí nas matérias. Se você disser que não é verdade, a gente manda para você as matérias. Manda os vídeos da CNN, manda os vídeos da Globo News, do Jornal Nacional, da Band, da TV Record, a gente manda para você. O certo é que o Maranhão está agora sendo o estado onde todo o país está voltado para essa confusão. Brandão cai ou não cai? Vai ser preso ou não? Felipe Camarão assume o posto de governador ou não? Então está essa confusão toda. E nós estamos acompanhando aqui de camarote no programa Maranhão em Debate, aqui na sua Lemos TV, para todo mundo ver. E agora nós vamos para um rápido intervalo comercial e a gente volta já já com mais informações para você acompanhar tudo aqui na Lemos TV, para todo mundo ver, no mundo todo.

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1: Alô, você está na Lemos TV, para todo mundo ver também na Rádio Lemos FM, que oferece para você esse programaço, né, de informação. 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Meus amigos e minhas amigas, pasmem. Olha, é uma nota aqui do Sintserv. Produção, põe aí o texto aí para que os nossos internautas possam acompanhar o teor do documento enviado aqui para o programa Maranhão em Debate. Diz, olha, em Codó, o absurdo do absurdo acontecendo, servidores públicos contratados sendo assediados a colocarem adesivo de candidatos apoiados pelo prefeito FC nas motos. Minha Nossa Senhora, o assédio ocorre no local de trabalho e os servidores foram chamados a estar amanhã próximo à panificadora Boa Sorte para colocação de adesivos nos veículos. O mais agravante ainda, as zeladoras estão sem veículos. O mais agravante ainda, as...

0: dos efetivos, só dos contratados. É por isso que os prefeitos não querem fazer concurso público, que é para ter sempre esse povo que é massa de manobra. Eles vão à força, não é? Eles vão aí puxado pelo beiço, pela orelha. Vão ou vão, ou perde a bolacha. E do jeito que a coisa está, aí é o jeito. Então o assédio aqui da nota do Sincerne é repudiando as ações do pessoal da prefeitura. Agora eu não sei quem é. Não disse se é o deputado, não falou se é o prefeito. Mas tem uma outra nota que eles enviaram e amanhã você vai acompanhar a outra nota aqui. O certo é que é grave, a situação é grave. Deixa o povo escolher para quem ele quer votar, vai. Será que tem que votar só no candidato do prefeito? O prefeito tem candidato, tem? Eu acho que é para ter o povo, não é o prefeito, certo? Então, vamos devagar, que o Andu é de barro e o Santo também é de barro, senão vai quebrar. E aí, pode sofrer aí as penalidades da lei, porque o trabalhador não pode ser assediado pelos líderes, os donos da empresa, no caso, a prefeitura. Pelo CNPJ da viúva, tem que haver um respeito para o servidor. O servidor está prestando o serviço dele lá, está trabalhando direitinho, certinho. E aí? Desculpe, é ao vivo. Se ele ou se eles não forem, vão ser demitidos? Né? Vão ser demitidos? A pergunta é essa que não quer calar. Então, nós estamos vivendo na Coreia do Sul ou é na Coreia do Norte? É na China ou é em Cuba, onde o trabalhador não tem liberdade de escolher para quem vai votar? Não, eu vou fazer vou participar do adesivaço, se eu quiser, de livre e espontânea vontade. Não tem que ser pressionado. A nota que se serve está dizendo que o trabalhador contratado da prefeitura está sendo assediado, pressionado, para poder participar de campanha política partidária. Isso não é assim também. Então, o que está lá pode ser assediado pelo outro candidato, hein? Ou só pelo filho do prefeito? Estou só perguntando. Eu só estou perguntando se é assim, né? Mas o certo é que está errado. Está errado. Olha, só porque uma mulher ganhou uma TV aí em um sorteio do ex-prefeito Dr. José Francisco, dizem que a mulher foi demitida. Isso não pode acontecer. Isso é uma tremenda de uma ditadura. Eu estou aqui para defender o povo, não é para defender ninguém, é para defender o povo. Meus amigos, é o programa Maranhão em Debate, debatendo Maranhão, debatendo Codó, com o oferecimento de Júnior Motos. 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Meus amigos, vamos acompanhar agora o quadro entrevistando personalidades aqui no programa Maranhão em Debate. Acompanhe. Vai, pode ser? Pode ser, professor? Então, espera um pouquinho aqui. Estamos engatilhando aqui, organizando para a gente conversar com o nosso entrevistado. Toda quarta-feira, nós temos o entrevistado da semana. E você pode ser o próximo entrevistado. Nós vamos acompanhar agora. Quem será? Quem é o entrevistado de hoje? Você vai acompanhar agora no programa Maranhão em Debate. Acompanhe.
1: Olá, pessoal. Você aqui do programa Maranhão em Debate, quadro entrevistando personalidades. E hoje o entrevistado aqui do nosso quadro, o professor Carlinho, empresário do ramo do mármore. E nós vamos bater um papo com ele aqui, essa pessoa maravilhosa. E você que é caldoense, que ainda não teve a oportunidade de bater um

0: papo com ele, se você conversar com o seu Carlinho, ele não é candidato não, mas você vai votar nele. Seu Carlinho, me conta a história, como é que foi essa coisa de vir para Codó, né? Você não é codoense ou é codoense?
1: Não, eu sou presidutense.
0: Presidutense.
1: Mas eu já tenho, inclusive, o título de cidadão codoense. Já me concedendo isso aí. Eu cheguei aqui em Codó, na época de uma campanha política, presidente Dutra, e eu fui coordenador de campanha.
0: Aí você gosta da política, né?
1: Quando eu cheguei aqui em Codó, eu fiquei fora. Aí, quando eu morava lá em Presidente Dutra, eu sempre gostava de estar no meio deles. E aí eu fui coordenador de campanha de uma prima minha, e nós perdemos a eleição. E aí me perseguiram, porque eu fui coordenador, eu era que mandava, fazia tudo, era passado por mim. E aí me perseguiram, fiquei numa situação complicada lá, né? E aí, como minha irmã mora aqui...
0: Qual era o seu ramo lá de atividade?
1: Era material de construção.
0: Material de construção.
1: Material de construção. Aí minha irmã me convidou para cá.
0: Para quem não sabe, sua irmã é a Carla...
1: Ana Carla.
0: Ana Carla.
1: Isso.
0: Da Maranhão Construções,
1: Maranhão,
0: né?
1: Construções. Aí ela foi me chamou para cá. Tu não quer vir para cá para montar alguma coisa? Assim? Eu disse, o que eu quero? Porque eu mexo com material de construção. Aí eu vou para Codó para concorrer contigo. Eu quero acabar com o ramo de material de construção. Se eu for para ir para Codó, eu não vou mexer com material de construção. Aí ela foi e me deu a ideia de montarmos uma marmoraria que não tinha no ramo, não tinha na época, né? Não existia.
0: A cidade não dispunha dessa atividade.
1: Não tinha, eu fui o primeiro. E aí a Ana Carla me fez esse convite. Eu disse, Ana Carla, o Sinal foi uma pessoa que me ajudou bastante na época. Eu disse, Ana Carla, eu nunca vi uma marmoraria na minha vida.
0: É uma atividade nova, né?
1: Atividade nova. Eu disse, eu nunca vi, mas eu topo.
0: Eu topo. Ela é mais velha ou mais nova?
1: Não, eu sou mais velho.
0: Mais velho.
1: Eu sou o mais velho da turma. Nós somos 7 filhos, 6 irmãs, só eu e o homem.
0: Você é o rei do pedaço, né? Porque só um homem.
1: E aí, esse tempo todinho aqui, eu fiquei lutando para botar na cabeça do povo que era uma marmoraria que nem eu mesmo sabia o que era.
0: Então, o senhor é pioneiro nessa atividade aqui no município de Codó.
1: Estamos aí, lutando até hoje. Eu estou com 25 anos já.
0: É isso que eu ia perguntar. 25 anos de estrada.
1: 25 anos de luta.
0: Então, você já sabe, de marmoraria, você já sabe tudo,
1: eu
0: né?
1: Eu sei um pouco e muito mais.
0: Não foi lá na mina, lá onde tem as pedras,
1: eu
0: né?
1: Não conheço, já me não fizeram conhece. Convite de todo jeito, mas eu nunca fui.
0: É umas pedras enormes, né? E eles talham as pedras lá.
1: Elas são cortadas, dinamitadas, no dinamite.
0: Aham.
1: Aí tiram aqueles blocos... Esses blocos com 35 mil quilos, joga na carreta e leva para a serraria.
0: Isso.
1: Aí da serraria é que tira as chapas, as peças de 2 centímetros para 3 metros de tamanho, com 2 metros de altura.
0: Aí eles lapidam ela, né?
1: Eles cortam ela e depois joga numa máquina para dar o polimento dela. Esse polimento que você vê na pedra é feito na máquina lá mesmo. E aí, não é a pessoa diz, mas eu quero uma cor tal. Lá é o seguinte, é a mina. Cada pedra é uma mina diferente.
0: É uma cor diferente também?
1: É uma cor diferente, é uma pedra diferente. E aí, o Santo, existe mais de 1000
0: minas.
1: Minas de pedras.
0: O carro forte lá da economia... É mármore.
1: É, o povo lá vive disso.
0: Seu Carlinhos, você recebe aqui a mármore, você tem aqui um stand aqui
1: Temos.
0: De cores, não é?
1: Temos.
0: São várias cores, né?
1: Tem
0: o mostruário, né?
1: Tem o mostruário. Isso aí, Lemos, é isso aí para você chegar. Para chegar essa pedra aqui, isso aí dá um trabalho danado. Primeiro porque é muito caro ela chegar aqui, o frete muito caro, logo porque o combustível hoje é muito caro, né?
0: Uhum.
1: E aí, para tirar, é muito fácil. Quando eu cheguei aqui, era difícil tirar essas pedras de cima, porque elas vinham deitadas uma em cima da outra, né? E era muito complicado, era mais perigoso. Porque pedra, mexer com pedra em si já é perigoso.
0: Um peso enorme,
1: porque
0: né?
1: É muito pesado. Uhum. E aí, hoje, depois de que aconteceu um acidente lá em Espírito Santo, uma carreta carregada de chapa, acho que numa curva, e as chapas se desprenderam em cima da carreta, tragédia.
0: Uhum.
1: Então, eles não aceitaram mais que as pedras...
0: Viesse deitadas.
1: Deitadas. É. Tinha que ser do cavalete. Agora, para tirar essas pedras do cavalete, eles têm uma mãozinha, um motorzinho que pega a pedra.
0: Sim, eu já
1: e
0: vi.
1: Bota até embaixo. Quando você chega aqui embaixo, você pega um carrinho com dois pneus, bota no meio... Aí fica fácil.
0: Aí você conduz até o
1: até o cavalete dentro
0: do estabelecimento.
1: Exatamente. Agora, corre o risco, porque eu já pedi, inclusive, na hora que chega as pedras, que o motorista quer que ajuda. Eu boto um funcionário lá para ajudar ele. Na hora de tirar, eu já peço para eles, não fiquem perto dessas pedras.
0: Aqui em Codó aconteceu uma tragédia, né? Numa marmoraria, morreram dois, né?
1: Exatamente.
0: Morreram dois.
1: É coisa assim. Que acontece na vida.
0: Então, é uma atividade, digamos, de risco, né?
1: Muito perigoso.
0: As peças são muito pesadas, né?
1: Muito pesadas, tanto para tirar, tanto para movimentar elas dentro mesmo do pátio da marmoraria.
0: Não é fácil.
1: A pessoa requer muito cuidado.
0: Seu Carlinho, aí a pessoa está construindo. O mostruário aqui tem pedras brancas, rajadas,
1: sim,
0: pretas. Qual é, digamos, aqui é mais cara o valor agregado?
1: Existe pedra. Aqui a minha pedra mais cara, hoje ela custa média de R$620
0: o metro
1: quadrado, mas tem uma pedra mais cara do que isso, né?
0: Tem, né?
1: E a pedra eu vendo, as pedras que mais saem, né? As pedras aqui que mais saem são essas que estão aí no meu mostruário, que são as pedras cinzas, a verde, a preta, essas pedras que mais saem aqui para mim.
0: E para a pessoa fazer o pedido, a loja tem um zap, tem um telefone
1: para
0: fazer o pedido. A pessoa faz o pedido, o senhor vai entregar na construção.
1: Entrego na construção, a pessoa quer, às vezes, vai fazer uma visita, a gente faz a visita na casa da pessoa, a gente vai lá, mede direitinho.
0: Faz o orçamento,
1: tudo passa por WhatsApp.
0: É.
1: Hoje está tudo facilitado, né?
0: É verdade.
1: Aí,
0: o senhor já falou o nome, o número já? Ainda não, né?
1: Não, mas eu posso falar.
0: Eu te falei.
1: O meu WhatsApp é 981-34-1811.
0: Agora, mudando de assunto, para a gente encerrar a nossa entrevista, você veio para Codó a convite da sua irmã. E aí eu lhe pergunto, como é que você passou a viver nessa nova cidade, gostou da cidade? Presidente Dutra é tão quente quanto Codó também. E aí como é que você se adaptou para construir novas amizades? Gostou da água? Gostou da religião? Gostou da macumba? Como é que foi isso? E aqui tem muita, né?
1: Eu gostei da água.
0: Da água.
1: É. Eu gostei da água.
0: O povo é hospitaleiro?
1: É, povo bom. Eu gosto da cidade.
0: Gosta,
1: eu gosto,
0: né,
1: da cidade. É uma cidade ampla, uma cidade tranquila.
0: Maior que Presidente Dutra?
1: Não, é maior que Presidente Dutra.
0: Maior.
1: É duas vezes maior que Presidente Dutra.
0: É.
1: Viu?
0: Uhum.
1: É uma cidade que cresce muito hoje. Codó é uma cidade que cresce muito. E uma cidade que eu
0: aprendi a
1: gostar de morar aqui.
0: Não quer voltar mais para
1: a
0: Presidente?
1: Não, eu volto a Presidente Dutra de vez em quando para fazer visita de parente, mas...
0: É. A sua parentela
1: mas
0: maior...
1: Mas quando eu chego, já me dá vontade de voltar.
0: É mesmo?
1: Meus parentes é de lá.
0: É de lá, todo mundo é de lá.
1: É.
0: Tá certo. Seu Carlinho, mais alguma coisa assim que o senhor gostaria de destacar nessa entrevista? Porque a gente vai lhe entregar ela para você guardar como uma relíquia também. Tá certo?
1: Eu gostei.
0: E aí?
1: Apesar de ser a minha primeira entrevista.
0: É a primeira? Na vida, é?
1: É. Foi bom.
0: Foi bom, né?
1: Foi bom, ok.
0: Tá,
1: eu mostrei como é que é a história
0: Isso. Do
1: empresário de mármore.
0: Isso, tá certo, então. Pois tá bom, eu quero lhe agradecer. Muito obrigado.
1: Eu que agradeço
0: e
1: você pela
0: outras
1: entrevista.
0: Outras vezes... Vai ter para a gente conversar com você.
1: Outras vezes virão.
0: Outras vezes virão e você será entrevistado aqui pela Lemos TV para todo mundo ver no mundo todo. Um abraço e você pode ser o próximo entrevistado aqui do nosso quadro Entrevistando Personalidades. Mais uma vez.
1: Obrigado.
0: Valeu.
1: Valeu.
0: Tá bom, valeu.
2: Amigos, é um privilégio para nós entrevistar essas figuras aqui do município de Codó, né? 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Meus amigos, olha, nós estamos seguindo aqui no nosso programa e eu gostaria de saber agora se a gente pode chamar aí os candidatos, né, que vão aparecer na TV, como é que ficou a questão do tempo. Nós vamos acompanhar aqui no seu programa Maranhão em Debate, eleições 2026. Orleans lidera tempo de TV e rádio, seguido por Felipe Camarão e Eduardo Braz. Então são os que têm mais tempo, os que vão ter mais tempo, né, na televisão e no rádio. Na televisão e no rádio. Olha, a Justiça Eleitoral do Maranhão definiu a distribuição do tempo de propaganda eleitoral gratuita no rádio e na televisão para a disputa ao governo do Maranhão. Segundo divisão divulgada nesta terça-feira, a coligação Todo Maranhão, encabeçada por Orleans Brandão do MDB, terá a maior fatia do horário reservada aos candidatos ao Palácio dos Leões. Composta por MDB, Republicanos, PDT, Podemos, PRD e Solidariedade, a chapa de Orleans Brandão contará com 4 minutos, se é o que tem mais tempo, Só 4 minutos. E 4 minutos e 1 segundo em cada bloco fixo de propaganda. O tempo representa quase metade dos 10 minutos diários destinados à campanha majoritária estadual. Na sequência aparece o candidato Felipe Camarão do PT, da coligação Brasil Justo, Maranhão Grande, PSB, Federação Brasil da Esperança, PT, PCdoB, PV e Federação Pessoal Rede, com 3 minutos e 28 segundos somados. Orleans Brandão e Felipe Camarão concentram 7 minutos e 29 segundos do bloco, o equivalente a cerca de 75% do tempo total. Já Eduardo Braz, do PSD, candidato pela coligação para transformar o Maranhão, PSD e Novo, dispõe de 1 minuto e 30 segundos em cada programa. A diferença é de 2 minutos e 31 segundos a menos em comparação ao tempo de Orleans Brandão e de 1 minuto e 58 segundos em relação a de Felipe Camarão. Então, o Braz aqui está meio aperreado, viu? Está meio aperreado porque o tempo dele é pequenininho, só 1 minuto e 30 segundos. Mas dizem que ele está na frente aí nas pesquisas. Vamos ver se isso se confirma no dia da eleição, dia 4 de outubro. Meu amigo, tem bloco da Espolícia aqui no seu programa Maranhão em Debate. Vamos acompanhar. O submundo do crime é aqui no Maranhão em Debate. Olha o que acontece no Maranhão em termos de violência. Você acompanha aqui no programa Maranhão em Debate. Olha, homem condenado por esfaquear cães e ameaçar vizinhos é preso. Rapaz, o cara até doido, menino. Matou os cães, esfaqueou os cães. Para quem não sabe, é cachorro. Para quem não sabe, que está aí na língua inglesa, é dog. Olha, um homem condenado por esfaquear cães e ameaçar vizinhos foi preso em Axixá nesta terça-feira. O réu recebeu a sentença de 4 anos de prisão pelos crimes de maus tratos a animais e ameaça a seus vizinhos. O condenado usou faca e facão para atacar cães e ameaçar vizinhos na cidade de Axixá, ali pertinho de Morros. Segundo as informações da delegacia de Axixá, os crimes foram registrados em junho de 2023. Segundo a investigação, o condenado teria esfaqueado cachorros de moradores da vizinhança e, em seguida, ameaçado os tutores de morte, utilizando um facão e uma faca. Então, fique veado. Não esfaqueie os animais, não esfaqueie os cães e não ameace os vizinhos, porque você pode se lascar, você pode se arrebentar. É assim que eu digo para você aqui no programa Maranhão em Debate. Olha só o que aconteceu com esse archixaense. Se lascou. Meus amigos, olhem em Codó. Ontem foi um dia pautado com muita violência. Um homem foi assassinado na rua Padre Cícero e, segundo informações extraoficiais, o outro foi assassinado no Morro do Chocolate. E um terceiro foi baleado pela polícia porque enfrentou a PM. Vamos acompanhar aqui a matéria do delegado, onde o delegado Rômulo Vasconcelos aparece falando da violência que campeia no município de Codó. Acompanhe.
3: Delegado Rômulo Vasconcelos, operação agora pela manhã de quarta-feira. E que ação é esta?
4: Essa aqui é uma ação que resultou inicialmente numa operação para prender o principal suspeito da morte do Baby ontem à noite, né? O elemento conhecido por Índio era o principal suspeito, foi visto lá no local, tem imagens, né, do local do crime. E com isso, a gente fez a operação hoje de manhã, juntamente com o pessoal da Força Tática, com o tenente aqui, nosso amigo da Polícia Militar, com o pessoal do Velado, e conseguimos identificar a casa que ele estava amiziado, e nessa abordagem lá, ele reagiu ao comando de pare dos nossos policiais, e infelizmente ele efetuou 2 disparos contra a nossa guarnição, e teve o revide, e ele foi atingido, então nós trouxemos aqui para fazer o seu atendimento médico, nós estamos aguardando aqui o médico dizer algo. Né? A gente também estava na missão. A arma que foi apreendida com ele, com 2 projéteis deflagrados, é um revólver calibre 32, foi achado um coldre e droga no quarto onde ele estava.
3: O que levou, né, a motivação para esse desentendimento entre o Índio e o Baby?
4: Ele é considerado como elemento de disciplina da facção criminosa CV, e ele recebeu um comando para matar alguém do PCC. Né? O Baby ontem ele estava vendendo droga para os traficantes do PCC, e ele encontrou com ele lá e saiu do bairro da Trise dela, né, para matar o rapaz lá no Colo Novo.
3: Ele tinha recebido um comando, né, uma ordem.
4: Ele recebeu um comando para executar um elemento do PCC.
3: Delegado Manu Vasconcelos, aqui falando da parceria da Polícia Militar, 17º BPM, tenente Mariana aqui vai falar conosco também sobre a resposta rápida aí da sociedade ali no bairro Colo Novo, que viveu momentos aí bem assustadores com a morte do Baby ontem à noite, nesta terça-feira. Mas a resposta rápida agora pela manhã.
5: Positivo, Manuela. Bom dia a todos. Né? Ontem pela noite tivemos essa incidência, tivemos esse homicídio praticado pelo principal suspeito, que é o único, né? Como o delegado já bem frisou, uma briga de facções. Geralmente o mês de agosto é um mês mais movimentado, né? Já é tradicional, infelizmente. Mas a Polícia Militar, a Polícia Civil, Ação Integrada, Força Tática, Serviço de Inteligência, todos em campo, para que a gente possa dar uma resposta mais rápida possível. Como o delegado falou, na manhã de hoje, fomos lá abordar um indivíduo, né? Mas infelizmente ele reagiu e a guarnição teve que efetuar os disparos com relação à justa agressão. Torcemos para o HGM esperamos que ele sobreviva, né? Para que ele possa ser encaminhado à justiça.
3: Morador também do bairro Codó Novo, Índio?
5: Índio, na verdade, ele é da Trise dela, né? Mas ele estava na casa de uns parentes aqui, próximo, aqui na Rua Maranhão, próximo ao Rio Grande do Norte, né? Não sei precisar o bairro lá agora, de cabeça, mas ele estava lá na casa da mãe dele, chegamos no local e ele reagiu à abordagem da Polícia Militar. Estava portando uma arma de fogo calibre 32.
3: Se a gente fica também pensando relações entre facções e o cara receber um comando, né, de execução, como foi este do Baby?
5: Positivo. As facções criminosas, elas agem dessa forma, né? Já é uma forma conhecida para os policiais. O Índio, ele tinha essa incumbência dentro da organização criminosa, né? Ele já está envolvido em outros 3 ou 4 homicídios, não sei relatar agora, mas já tá em, tem investigações em curso. E ontem ele recebeu essa determinação do chefe da facção, do CV, para que ele possa eliminar um da facção rival do PCC no Codó Novo. Aí hoje já a resposta já foi dada.
3: vamos dizer, que é a Força Tarefa, né? Polícia Militar, Polícia Civil, Grupo do GPE, de Pronto Emprego, os agentes da Polícia Civil também, equipes da Força Tática, policiamento conjunto, dando rápida resposta aí para o homicídio do bairro Codão Novo, registrado na noite desta terça-feira. Estamos acompanhando aqui o desfecho desta ação operacional da Polícia Militar. O índio se encontra hospitalizado, recebendo acompanhamento médico, ainda não há informação do estado de saúde do mesmo.
2: O que você está acompanhando é a violência. Cada dia mais, o pessoal não acostuma com a violência e aí vai acontecendo mortes e mais mortes, assassinatos e mais assassinatos. Parece que banalizou a coisa. Olha, em Pedreiras, dois homens invadiram uma loja e atearam fogo nas prateleiras, jogaram gasolina e todo mundo ficou em polvorosa. Acompanhe aqui o que aconteceu agora lá em Pedreiras, no Maranhão. Olha aí. Olha, os homens chegam, eles vão até o caixa, você vai ver já. Eles acompanhando, eles chegam, o caixa, olha aí o homem do caixa, eles rendem, o cara fica lá quietinho, aí chega o outro lá, ó, vai aparecer também um com um galão de gasolina, viu? Um galão de gasolina, e ele vai derramar essa gasolina nas prateleiras e também no chão, é evidente, né? Olha, já está, ó. Olha, está jogando lá aí. Chega mais outro galão, olha o tanto de gasolina, né? Aquele tem mais de 5 litros, esse aí, ó. Esse é o segundo já. Aí ele joga, ó, a gasolina no chão, viu? Ele não tem nem medo do molhar os pés, aí ele tá molhado, é lógico, né? E aí, de repente, o fogo correr atrás dele aí, ele tá rodado, né? Mas vamos ver como é que fica aí, vamos acompanhar. Isso aí viralizou, né? Olha o caixa, fica ali, tem algumas pessoas lá no fundo da loja, é uma farmácia, parece ser uma farmácia, e aí, agora, ele, olha, ó, ateou fogo, aí todo mundo corre aí, ó, olha a bagaceira aí, em Pedreiras, no Maranhão, a princesa do Mearim, olha a situação. Então, meus amigos, é assim, e nós relatando para você aqui o que aconteceu no meio policial, não vacile, porque se você vacilar, você vai dançar. A polícia vai te pegar e você não vai gostar, você vai se lascar. 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Meus amigos, eu quero chamar a atenção de você para mais informações. Agora é hora da gente sorrir, já que nós tivemos esse problemão, não é, de violência em Codó. Segundo informações, dois assassinatos e um quase morre. Está internado o índio no Hospital HGM. Nós vamos encerrando o nosso bloco da polícia por aqui, mas nós agora vamos é sorrir aqui no Maranhão em Debate.
6: Sorria! Quack.

0: Sofia.
1: Olá, você, aqui é o programa Maranhão em Debate, que tem o oferecimento. 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Eu quero mandar um alô aqui para o pessoal da rua Antoninho Lages. Estão participando de uma campanha aqui da Lemos TV, Rádio Lemos FM, Super Eldorado FM. Agradecer a você que ingressou nessa campanha e agora mais outros participantes na Avenida Cristóvão Colombo, na Trise dela. Depois eu vou divulgar o nome de todo mundo aqui, agradecer a você. Você está contribuindo com o jornalismo independente e de verdade, é claro, né? Então a gente quer agradecer a todos vocês por estarem ingressando nessa campanha aqui do Sistema Lemos de Comunicação. Olha, não esqueçam, nós brevemente vamos ter aqui um programa... Cantinho da Saudade, Clube, aliás, Clube da Saudade.
2: Está no ar a Voz do Brasil. As notícias do governo federal que movimentaram o país no dia de hoje.
3: Olá, boa noite.
4: Boa noite para você que nos acompanha em todo o país.
3: Quinta-feira, 20 de agosto de 2026.
4: Vamos aos destaques do dia.
3: Estratégia brasileira para inteligência artificial.
4: Ações incluem a compra de um supercomputador para processamento de IA, formação de profissionais e transferência de tecnologia.
3: Transferência eletrônica de veículos.
4: Nova resolução estabelece regras para a operação digital de compra e venda de carros.
3: E vamos saber mais sobre a atualização da Lei Seca com o secretário nacional de trânsito, Adroaldo Catão.
5: Prever a possibilidade de certificar os chamados drogômetros, equipamentos para aferir a presença de outras substâncias que estão, no momento da abordagem, atrapalhando a capacidade psicomotora e impedindo direção mais segura.
4: Setor elétrico se prepara para efeitos do El Niño.
3: A atuação quer dar mais segurança ao sistema. Luciana Colares de Holanda.
6: Para aumentar a segurança do sistema, o Comitê de Monitoramento do Setor Elétrico aprovou a antecipação de 1,8 gigawatts de capacidade.
4: E você vai saber como escolher eletrodomésticos e eletrônicos mais econômicos para a sua casa.
3: Na apresentação da Voz do Brasil, Luciana Vasconcelos e Luciano Seixas.
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3: Um supercomputador para desenvolver inteligência artificial em grande escala.
4: Além de parcerias com outros países para capacitação e desenvolvimento dessa tecnologia.
3: Ações anunciadas hoje que fazem parte do Plano Brasileiro de Inteligência Artificial.
7: Entre as ações anunciadas nesta quinta-feira, está a aquisição por meio de edital competitivo de um supercomputador para treinar modelos e desenvolver inteligência artificial em larga escala. O equipamento vai alcançar cerca de 7.200 petaflops, ou seja, será capaz de fazer cerca de 7,2 quintilhões de operações matemáticas em apenas um segundo e deve figurar entre as 10 maiores máquinas do mundo em capacidade de processamento de IA. A ministra da Ciência, Tecnologia e Inovação, Luciana Santos, detalha o impacto da inteligência artificial na vida das pessoas.
8: Para que essa supercomputação? É para desenvolver vacinas e medicamentos. É para poder garantir antecipação das chuvas e secas. É para poder melhorar a produtividade da indústria brasileira. E em tudo isso, o IA vai nos ajudar. O supercomputador não serve apenas para fazer conta mais rápido. Ele serve para transformar problemas que levariam décadas para resolver coisas do dia a dia do povo brasileiro.
7: O supercomputador será instalado no Parque Tecnológico Augusto Severo, na Universidade Federal do Rio Grande do Norte. O estado foi escolhido devido ao grande potencial energético. A presidente do Conselho de Administração do Parque, Ângela Maria Paiva Cruz, explica o que a chegada do equipamento vai representar para a região.
0: A instalação do supercomputador no Rio Grande do Norte demonstra que a ciência brasileira se fortalece quando alcança diferentes territórios, mobiliza talentos e transforma conhecimento em oportunidades para a sociedade.
7: As ações integram o Plano Brasileiro de Inteligência Artificial. Também foi anunciado o início da

0: estruturação de uma nuvem brasileira por meio de uma parceria entre os setores público e privado. O objetivo é criar uma alternativa nacional para armazenar e processar dados e sistemas, como explica Esther Dueck, ministra da Gestão e da Inovação em Serviços Públicos.
1: O serviço na nuvem ainda é prestado por uma empresa estrangeira. Tem uma chinesa e 5 americanas, mais ou menos. São 6 empresas no mundo que são capazes de operar um serviço de nuvem com todos os serviços que estão embutidos ali. O que a gente está fazendo aqui é que a gente quer criar uma capacidade nacional de fazer o serviço de nuvem.
0: Também foi anunciada cooperação tecnológica com empresas da China para desenvolver modelos de IA em língua portuguesa e capacitar 3 mil brasileiros em 5 anos. O Brasil fará ainda parceria com a Espanha para aumentar a capacidade brasileira de desenvolver chips. Reportagem Gabriela Noronha.
2: Atenção, motoristas de táxi e aplicativos interessados em comprar um carro.
3: O valor do financiamento para quem está cadastrado no Move Brasil aumentou de 150 para R$200 mil.
2: É o que determina a portaria publicada pelos Ministérios do Desenvolvimento, Indústria, Comércio e Serviços e do Ministério da Fazenda.
3: A nova portaria também inclui entre os veículos elegíveis os híbridos com diferentes combinações de fontes de energia, integrando motor elétrico e motor a combustão que utilize álcool, gasolina ou ambos.
2: A elevação do teto e a inclusão de outros veículos híbridos amplia a oferta, mantendo os critérios de sustentabilidade e eficiência energética, como explica Wallace Moreira, secretário de Desenvolvimento, Indústria, Inovação, Comércio e Serviços.
4: Atualizar esse valor para que os trabalhadores possam ter acesso a esses modelos de carros é fundamental. O taxista, ele consegue comprar um carro com preço acima de 150 mil e com descontos que ele tem fica abaixo de 150. Como o programa ele contabiliza o preço que está na nota fiscal, o trabalhador de aplicativo fica numa desvantagem. Isso corrige ali e contribui para que esses trabalhadores possam comprar esses carros. Os critérios para acessar o programa continuam os mesmos, assim como os critérios de habilitação ao programa também não alteram.
3: Para solicitar adesão ao programa, acesse movebrasil.sistema.gov.br.
2: E Luciano, quem pretende comprar ou vender um carro usado vai poder agora fazer todo o processo por meio digital.
3: Uma nova resolução do Conselho Nacional de Trânsito autoriza a transferência de veículos de forma 100% eletrônica.
2: O procedimento vai reunir em uma única plataforma a assinatura do documento, a quitação de débitos e pagamentos de taxas.
3: Outra novidade é a modalidade de transferência custodiada, quando a liberação de recursos fica condicionada aos requisitos da transação.
5: A norma cria 3 modalidades de transferência de propriedade: convencional, eletrônica e eletrônica custodiada. Na modalidade eletrônica, as etapas do processo poderão ser realizadas digitalmente com integração ao Renavan, desde que seja feita a vistoria do veículo, entre outras exigências previstas. Quando estiver disponível, comprador e vendedor poderão realizar em um mesmo fluxo eletrônico etapas como o registro da negociação, a assinatura eletrônica da transferência, a consulta e o pagamento de débitos e taxas dos DETRANs estaduais e a conclusão da mudança de propriedade. Já na modalidade de transferência eletrônica custodiada, será possível manter em custódia o valor da negociação do bem durante a operação. Atualmente, a transferência de propriedade já conta com instrumentos digitais. Com a nova resolução, foram estabelecidas as condições para integrar essas etapas em um fluxo eletrônico vinculado ao Renavan. As operações também ficarão mais seguras com requisitos de segurança definidos pela norma, como autenticação individual e multifator, rastreabilidade, trilhas de auditoria e mecanismos de prevenção e detecção de fraudes. Daniele Popov para a Voz do Brasil.
2: A fiscalização de trânsito poderá usar agora novos equipamentos para detectar, além do consumo de álcool, também o uso de drogas pelos motoristas.
3: A mesma resolução do Conselho Nacional de Trânsito que atualizou a Lei Seca estabeleceu ainda algumas mudanças nos procedimentos para testar os condutores.
2: Esse teste será feito em uma triagem inicial com equipamentos mais sensíveis e, em caso positivo, em uma segunda etapa com o bafômetro.
3: O secretário nacional de trânsito, Adroaldo Catão, conversou comigo e Mariana Jungmann mais cedo e explicou o que muda e o que permanece igual na fiscalização sobre o consumo de álcool e drogas. Acompanhe.
2: Secretário Adroaldo Catão, seja muito bem-vindo à Voz do Brasil. Vamos falar dessa atualização sobre as regras da Lei Seca que foram aprovadas recentemente. O que, que o senhor destaca como mudanças mais importantes?
6: Olha, eu destaco dois pontos importantes. Primeiro, isso que você falou bem, é uma atualização, né? A Lei Seca está completando aí 18 anos de muito sucesso e era o momento de fazer algumas modificações no âmbito da resolução do contrato. Ou seja, tudo que está na lei, no Código de Trânsito, permanece, tá? O que a gente fez foi atualizar alguns procedimentos. E aí eu destaco dois pontos. O primeiro é o seguinte, o cidadão que for abordado inicialmente, ele agora vai poder fazer uma espécie de pré-teste, uma triagem, né? Isso facilita também o trabalho dos policiais, dos agentes. Por quê? Porque o cidadão que vai fazer aquele teste inicial, ele somente se for detectado algum indício de álcool, né, nesse primeiro teste, é que ele vai ser encaminhado ao uso do etilômetro oficial, que é esse que vai gerar, de fato, uma eventual penalidade. Isso facilita o trabalho também das polícias, evita filas, né, congestionamentos. Esse é um tipo de procedimento que, inclusive, algumas polícias já utilizam, tá? Mas isso não estava previsto na norma, isso gerava alguma insegurança jurídica. Então, a gente fez essa atualização, que é justamente para dar segurança jurídica, tanto para o cidadão quanto para o agente. Isso também permite que haja um tempo, né, entre o primeiro teste e um eventual segundo teste, para aqueles casos que muitas vezes geravam, inclusive, algumas manchetes sensacionalistas na imprensa, dizer assim, olha, o cidadão usou enxaguante bucal, vai aparecer álcool na boca, e a gente sabe que não é bem assim, porque esse álcool ele não permanece na boca muito tempo. Então, o tempo entre fazer um primeiro teste e um segundo será suficiente para tirar qualquer dúvida, né? Porque o objetivo, obviamente, da Lei Seca não é pegar quem usa enxaguante bucal, mas sim quem bebeu e está dirigindo e, portanto, pode ter a sua capacidade de dirigir alterada. E o segundo ponto que eu destaco é a previsão dos equipamentos que têm sido chamados popularmente de drogômetros, né? Que são equipamentos que visam a detectar o uso de outras substâncias, que é a expressão que o Código de Trânsito utiliza. Tem o álcool e tem outras substâncias que também podem causar dependência e alteração da capacidade psicomotora. Então, a previsão desses equipamentos dá também segurança jurídica para que, a partir de agora, o Inmetro possa certificar esse tipo de equipamento que, a partir daí, vai poder ser utilizado também nas operações Lei Seca para detectar não só o álcool, mas também essas outras substâncias que também levam a um risco, né? Dirigir tendo usado drogas ou usado esse tipo de substância, obviamente, leva a um risco à sociedade.
3: Secretário, as novas normas também prevêem que o agente de fiscalização deverá registrar pelo menos 2 sinais observados que confirmem a alteração da capacidade psicomotora do condutor. Antes, só o teste de alcoolemia era usado. Qual a importância desse registro adicional se já tem o bafômetro?
6: Não, na verdade não é um registro adicional, é um ou outro. O que que acontece? Você pode usar, já era assim, tá? Isso é importante dizer. Hoje já está previsto na lei que o agente ele pode detectar comportamentos que mostrem que o cidadão está com seu comportamento alterado, né? Pelo uso de drogas ou álcool, mesmo que ele se recuse ao uso do bafômetro, do etilômetro ou, no caso agora, do chamado drogômetro. O que a resolução fez foi dar mais procedimento, mais clareza, para evitar contestações posteriores na justiça. Então, isso dá mais transparência também e aumenta a capacidade do Sistema Nacional de Trânsito de aferir esses dados, né? Isso também é muito importante. Então, é obrigatório agora que se coloque pelo menos 2 comportamentos alterados para que isso seja mais explicitado, mais transparente. Mas continua como é hoje. Basta o uso do etilômetro ou, no caso agora, quando houver o equipamento, o uso do chamado drogômetro. Essa situação acontece quando o agente, mesmo diante da recusa, detecta que há um comportamento claramente indicando o uso de álcool ou de outras substâncias.
2: E houve mudanças aí, secretário, em relação aos procedimentos quando o condutor se recusa a fazer o bafômetro ou continua como era antes, mesmo se recusando, ele vai sofrer as penalidades?
6: Continua exatamente como era antes, não mudou nada nisso aí, a lei continua valendo, tá? Não houve nenhuma modificação, ou seja, se o cidadão se recusar, seja usar o etilômetro ou outro equipamento, ele vai responder pela recusa, que é uma infração específica, que é aquela que lhe dá multa de quase R$3.000 e lhe submete a uma suspensão da sua CNH. Então, realmente, é um procedimento que continua do jeito que está hoje, e o cidadão tem que saber que ele pode, obviamente, se recusar, mas se ele se recusar, ele está sujeito a esse tipo de infração. Lembrando que mesmo que ele se recuse, e além de levar multa, se ele tiver com comportamentos que demonstrem que ele está embriagado ou sob uso de outras substâncias, também continua a responsabilidade do agente de detectando que isso aconteceu, enquadrá-lo eventualmente, se for o caso, também como crime.
3: Então, secretário, não muda nada em relação às obrigações e direitos dos condutores, né? A resolução não estabelece nenhum novo tipo de infração, certo?
6: Certo, exatamente, não muda a infração continua a mesma, a infração está prevista no Código de Trânsito. O que a resolução faz é isso, atualizar procedimentos, dar mais segurança jurídica e prever a possibilidade de certificar os chamados equipamentos drogômetros, os chamados drogômetros, equipamentos para aferir a presença de outras substâncias que estão no momento da abordagem atrapalhando a capacidade psicomotora do agente e impedindo a sua direção mais segura.
7: Muito bem, nós conversamos com Adroaldo Catão, secretário nacional de trânsito. Muito obrigada, secretário, por sua entrevista aqui à Voz do Brasil.
6: Eu que agradeço.
2: O fenômeno climático El Niño pode afetar diferentes áreas do país, com reflexo nas chuvas, na agricultura e até no abastecimento de energia.
3: Por isso, o setor elétrico também reforça o planejamento para se antecipar aos possíveis impactos do fenômeno e reforçar a segurança no fornecimento de energia.
2: As estratégias foram discutidas durante um evento promovido pela Agência Nacional de Energia Elétrica, ANEEL.
8: O risco de eventos climáticos extremos coloca o planejamento como uma das prioridades para o setor elétrico. A preocupação é reduzir os impactos de um possível El Niño intenso sobre o sistema, especialmente nas regiões mais vulneráveis, como explica Sandoval Feitosa, diretor-geral da Agência Nacional de Energia Elétrica, a ANEEL.
9: Projeções internacionais da Administração Nacional Oceânica e Atmosférica dos Estados Unidos estimam elevada probabilidade, mais de 90%, de um El Niño muito forte para ocorrer entre outubro e dezembro de 2026, reforçando a necessidade de preparação antecipada.
8: Para aumentar a segurança do sistema, o Comitê de Monitoramento do Setor Elétrico aprovou a antecipação de 1,8 gigawatts de capacidade. Essa quantidade pode abastecer mais de 1,5 milhão de residências ou alimentar grandes complexos industriais e cidades de grande porte. As distribuidoras de energia planejam investir cerca de R$20 bilhões na modernização das redes, enquanto o Operador Nacional do Sistema Elétrico, ONS, lançou um portal para acompanhar diariamente a evolução do fenômeno. No norte, a ANEEL também antecipou recursos para a compra e a estocagem de combustível antes da redução do nível dos rios. Para o secretário nacional de Energia Elétrica do Ministério de Minas e Energia, João Daniel Cascalho, a atuação conjunta é fundamental para enfrentar o cenário.
10: É isso que fortalece o setor, atuação coordenada, preventiva, antecipada e com ações efetivas. Por isso que, quando eu vejo aqui um painel com geração, transmissão, distribuição, Agência de Águas, Defesa Civil, Agência Nacional de Energia Elétrica, eu vejo que é assim que a gente atua de uma forma coordenada com ações efetivas.
8: A articulação do Ministério de Minas e Energia com a ANEEL, a Agência Nacional de Águas e a Defesa Civil inclui ainda leilões de potência, monitoramento por satélite para prevenção e combate a queimadas e medidas relacionadas à vazão de Belo Monte. Reportagem Luciana Colares de Holanda.
3: Vamos continuar falando aí, Luciana, sobre energia, dessa vez dentro de casa, a economia dentro de casa.
2: Pois é, Luciana, na hora de comprar eletrodomésticos, por exemplo, existe uma etiqueta em formato de lâmpada nas cores preta e amarela.
3: É o selo Procel, uma referência para quem busca economia na conta de luz e mais eficiência energética.
2: Os detalhes você vai ouvir agora na reportagem de Márcia Fernandes.
11: O selo Procel de economia de energia ajuda a identificar produtos com maior eficiência energética. Ele é concedido aos equipamentos classificados pelo Inmetro na categoria A, que é a nota máxima concedida pelo Instituto, e indica aparelhos mais econômicos. Como explica o diretor do Departamento de Informações, Estudos e Eficiência Energética do Ministério de Minas e Energia, Sérgio Aire Moraes.
12: É uma espécie de medalha. Eu sei que, ao adquirir um determinado equipamento com o selo Procel, dentre todos os equipamentos classificados como A, ele é mais eficiente. Então, eu estou no topo da categoria. Então, cumpre esse papel de informar o cidadão que aquele determinado equipamento tem um reconhecimento, um mérito maior de eficiência.
11: O selo funciona como um indicativo para os consumidores que buscam economia na conta de luz. O biólogo Sinomar Fonseca foi com a família a uma loja em Brasília procurar uma geladeira e uma máquina de lavar e levou em conta o consumo de energia na hora da compra.
13: Eu sempre olho e tomo cuidado de entender, né, o que está sendo a mensagem que está sendo passada. E os selos, eles têm um indicativo, né, para mostrar esse consumo. Tento sempre escolher o melhor consumo.
11: Podem levar o selo outros produtos, como lâmpadas, ar-condicionado, ventilador, televisões e eletrodomésticos em geral. O selo Procel estende-se também às edificações, para indicar aquelas que oferecem melhor desempenho energético e economizam mais, como explica Sérgio Aire Moraes, do Ministério de Minas e Energia.
12: Ela tem que ser eficiente nos seus sistemas de iluminação, de ar-condicionado, e a própria estrutura envoltora da edificação, piso, parede, teto, elas têm que apresentar um melhor desempenho. Aí sim, passa a ter uma autorização de exibir essa placa do selo Procel na entrada da edificação.
11: Antes de receberem o selo, os produtos passam por testes e avaliações técnicas em laboratórios. Vale lembrar que, além da diferença na conta de luz, produtos e edificações que trazem o selo Procel têm menores custos de operação e manutenção e contribuem para um uso mais racional dos recursos naturais, já que consomem menos energia para realizar a mesma função. Reportagem Márcia Fernandes.
3: Produtores rurais, pesquisadores e consumidores contam agora com uma plataforma para acompanhar preços de alimentos e previsão de safras.
2: A Companhia Nacional de Abastecimento, a Conab, lançou uma nova versão do Portal das Informações, que reúne em um único endereço mais de 80 painéis e serviços agropecuários.
3: O gerente de dados e inteligência da Conab, Herbert Filgueiras, explica o impacto dessa modernização do serviço.
14: A reformulação do portal nasceu assim, com o objetivo de democratizar o acesso aos dados e informações que a Conab produz, né? E às vezes esses dados ficavam pulverizados, né? E difícil de encontrar. A gente consolidou diferentes ambientes distintos, modernizamos as interfaces de acesso, com o objetivo de fortalecer o processo de governança da informação de dados, né?
2: Acesse a plataforma em Portal de Informações, tudo junto sem cedilha e tio, .conab.gov.br.
3: Celular, redes sociais e inteligência artificial já fazem parte da rotina de crianças e adolescentes.
2: E com tantos desafios no ambiente digital, professores também precisam estar preparados para orientar os estudantes sobre segurança, privacidade e uso responsável da tecnologia.
3: Uma formação gratuita e online oferece ferramentas para ajudar os educadores a levar esse debate para a sala de aula.
15: O uso excessivo de celulares, redes sociais e inteligência artificial por crianças e adolescentes desafia pais e professores. Para ajudar a orientar os jovens no mundo conectado, o Ministério da Educação e a SaferNet Brasil, com apoio do governo do Reino Unido e da Meta, oferecem a segunda edição do curso gratuito Segurança e Cidadania Digital em Sala de Aula. A formação online é voltada para educadores das redes pública e privada. Com 40 horas, o curso aborda temas como tempo de tela, cyberbullying, proteção de dados e fake news, como explica a coordenadora-geral de Educação Digital do MEC, Ana Dalfabro.
16: Ele trata de temas sobre segurança e privacidade na internet. A gente sabe, né, a crescente violência que as crianças têm sofrido dentro do ambiente digital. Então, um curso super importante para esse público. Fala também sobre a necessidade de empatia, respeito nas redes, né, nessa convivência hoje dentro do mundo digital. Então, de fato, um curso muito útil para os professores hoje, dado o dia a dia deles em sala de aula. Curso é todo online, os professores conseguem fazer no seu ritmo, né, na hora que funciona melhor para parar e conseguir se dedicar a uma formação. Então, bem mão na massa.
15: Para fazer o curso, acesse o site avamec.mec.gov.br, faça o login com sua conta gov.br e busque por Segurança e Cidadania Digital em Sala de Aula, segunda edição. Depois, basta clicar em inscrever-se e começar as aulas. Reportagem Gilberto Evangelista.
2: Profissionais que ainda não têm curso superior ou que possuem graduação em área diferente daquela que atuam podem concorrer a bolsas integrais de licenciatura pelo PRILEI, um programa de formação inicial e continuada de professores.
3: Podem concorrer também a bolsas integrais de licenciatura aqueles que tiveram bom desempenho no Enem.
2: As bolsas são oferecidas por universidades federais, estaduais e instituições privadas sem fins lucrativos que participam do programa.
3: Para aderir ao PRILEI, as instituições privadas de educação superior devem acessar o Sistema Integrado de Monitoramento, Execução e Controle em cimec.mec.gov.br.
2: E essas foram as notícias do Governo Federal.
3: Uma realização da Secretaria de Comunicação Social da Presidência da República.
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3: Fique agora com as notícias do Poder Judiciário e do Congresso Nacional. Boa noite.
2: Boa noite, até amanhã.
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19: STF encerra amanhã julgamento da denúncia contra ex-deputados estaduais Rodrigo Bacelar e TH Joias do Rio de Janeiro.
20: STJ reafirma que envio de pornografia pela internet pode configurar importunação sexual.
19: Caixa Econômica Federal vai ter de pagar horas extras à bancária que não era obrigada a registrar ponto.
20: Boa noite, eu sou o Arthur Filho.
19: E eu sou Walter Lima.
20: A primeira turma do Supremo Tribunal Federal aceitou denúncia contra o ex-presidente da Assembleia Legislativa do Rio, Rodrigo Bacelar, e o ex-deputado estadual Tiego Raimundo dos Santos Silva, conhecido como TH Joias.
19: O julgamento acontece em sessão virtual da primeira turma, que termina amanhã, mas todos os votos já foram apresentados.
20: Eles são acusados de obstrução de investigação em um caso que envolve o vazamento de informações sigilosas da Operação Zargum, que investigava a atuação do Comando Vermelho e conexões com agentes públicos no Rio de Janeiro.
19: Bacelar e TH Joias são acusados de repassar informações sigilosas sobre a operação contra criminosos.
20: Crime de importunação sexual também pode ser praticado pela internet sem que haja contato direto.
19: Esse entendimento foi reafirmado pelo STJ. Fátima Uchoa.
21: Um homem enviou imagens íntimas a várias vítimas. Ele foi condenado por perseguição e importunação sexual a 4 anos e meio de reclusão em regime inicial semiaberto, mas o Tribunal de Justiça do Rio de Janeiro avaliou que o crime de importunação exigiria contato físico. No entanto, a 5ª turma do STJ restabeleceu a condenação do homem por entender que tal delito pode ser cometido por meio de recursos tecnológicos, sem que haja contato físico entre o criminoso e a vítima. Segundo o relator ministro Joel Ilan Paciornik, o crime de importunação sexual pode ser caracterizado pelo simples envio de fotos ou vídeos pornográficos sem o consentimento da vítima, o que foi verificado nessa ação penal.
20: A Caixa Econômica Federal vai ter de pagar horas extras a uma bancária que não era obrigada, por regra interna, a registrar o ponto.
19: A 7ª turma do TST decidiu que essa condição não afasta a obrigação da empresa de controlar a jornada. Samanta Flor.
22: A bancária afirmou que trabalhava das 8 da manhã às 8:30 da noite. A Caixa disse que ela cumpria jornada menor e que, por ser considerada funcionária que exerce um cargo de confiança, o registro de ponto era opcional. mas o banco não apresentou os controles de jornada. Para a sétima turma do TST, nessa situação, vale a suposição de que o horário informado pela trabalhadora é verdadeiro. A decisão foi unânime.
20: Justiça estabelece medidas para reforçar controle sobre mineração na APA do Tapajós, no Pará.
19: Decisão atende a pedidos feitos pelo Ministério Público Federal, Sabrine Menezes.
0: Com a sentença, se torna obrigatória a autorização prévia do ICMBio para iniciar o processo de lavra. Apenas o título minerário, concedido pela Agência Nacional de Mineração, não é mais suficiente. A Justiça também aprovou um acordo entre o MPF e o ICMBio que amplia a fiscalização e a proteção da unidade de conservação. A ação foi ajuizada pelo MPF em 2024, após identificar problemas na comunicação e na articulação entre os órgãos responsáveis pela regulação da mineração e pela proteção ambiental da APA.
20: Tribunal Superior Eleitoral proíbe Pablo Marçal de usar recursos oficiais para a campanha.
19: Decisão foi tomada na sessão desta quinta-feira e vale até o julgamento do mérito do registro de
20: candidatos para a campanha.
19: Decisão foi tomada na sessão desta quinta-feira e vale até o julgamento do mérito do registro de candidatura de Marçal. Guilherme Firmino.

0: das eleições. A decisão dessa quinta não antecipa o julgamento de registro de candidatura de Pablo Marçal, que ainda vai ser julgado pela Justiça.
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1: A você, uma boa noite.
2: E até amanhã.
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5: Eu sou Humberto Pinheiro e estes são os destaques de hoje do Jornal do Senado, que começa agora. Aumento de acidentes com motociclistas de aplicativos gera resposta do Senado. 7 organizações internacionais vão acompanhar as eleições de outubro no Brasil. Projeto torna obrigatória a orientação vocacional para jovens em medidas socioeducativas. Boa noite. O número de acidentes envolvendo motociclistas em atividade profissional cresceu 34,92% entre 2023 e 2025, segundo dados do Ministério Público do Trabalho. Diante desse cenário, projetos em análise no Senado propõem mudanças nas regras da atividade, incluindo a adoção de seguros obrigatórios e alterações nas exigências para a obtenção da Carteira Nacional de Habilitação. O repórter Douglas Castilho traz os detalhes.
6: Elvis Macedo, garçom morador do Rio de Janeiro, se dirigia da Zona Sul Carioca à cidade vizinha Niterói quando a moto que o levava se chocou com um carro, causando traumatismo craniano e a ruptura do fêmur. Elvis relatou sua experiência e chamou atenção para a observação no hospital de casos semelhantes ao seu.
7: Eu fiquei numa ala onde havia mais ou menos umas 20 pessoas que tinham o mesmo problema que o meu, se acidentaram de moto. E eu acho que esse assunto das motos por aplicativo devem ser discutidos mais nos meios políticos, que deve haver algum tipo de lei.
6: A percepção de Elvis é amparada por dados do Ministério Público do Trabalho, que demonstram que o crescimento nas notificações de acidentes de trabalho com motos aumentou 34,92% entre os anos de 2023 e 2025. Diante desse cenário, senadores apresentaram nos últimos anos projetos de lei regulamentando a profissão e garantindo mais segurança aos motoristas. Um deles obriga as empresas de tecnologia a fornecerem seguro de acidentes pessoais para os seus entregadores. Outro texto prevê a necessidade de um motociclista ter sua carteira de habilitação com a observação de que exerce a atividade remunerada, o que gera novas obrigações ao piloto. Ambos os projetos aguardam votação nas comissões.
5: Democratizar o acesso aos investimentos e incentivar o pequeno investidor são objetivos de projeto de lei pronto para ser votado na Comissão de Educação. De autoria da senadora Jussara Lima, do PSD do Piauí, a proposta cria a Semana Nacional do Pequeno Investidor, na segunda semana de outubro, com ações de educação financeira, como seminários, palestras e debates. Segundo o texto, a iniciativa busca ampliar o conhecimento sobre finanças pessoais e estimular decisões baseadas em informações confiáveis. Para o senador Flávio Arnes, do PSB do Paraná, a medida também pode contribuir para reduzir golpes contra pequenos investidores. E a Comissão de Constituição e Justiça analisa o projeto de lei que torna obrigatória a orientação vocacional para adolescentes que cumprem medidas socioeducativas. A proposta já recebeu parecer favorável na Comissão de Educação. A reportagem é de Bruno Lourenço.
8: O projeto de lei inclui testes de aptidões, interesses e habilidades nos programas de atendimento socioeducativo. A regra valerá tanto para jovens que cumprem medidas em regime de semi-liberdade, quanto para aqueles que se encontram internados. A proposta já passou pela Comissão de Educação e Cultura, quando a senadora Tereza Leitão, do PT de Pernambuco, destacou que a capacitação profissional é essencial para afastar os jovens do crime.
9: A escolarização e a profissionalização do adolescente em conflito com a lei são, portanto, pilares desse sistema, pois funcionam como instrumento de ressocialização e de construção de projetos de vida que afastem um jovem da reincidência infracional.
8: Depois da CCJ, o texto vai ao plenário do Senado.
5: Nas redes sociais, a liberdade de expressão convive diariamente com

0: a circulação de informações falsas e discursos de ódio. Encontrar um equilíbrio entre garantir o direito de se manifestar e combater conteúdos que podem causar danos foi o desafio discutido pelos senadores na Comissão de Educação. Durante a audiência foi apresentado o programa Senado Verifica, um canal de interação do Senado com o cidadão para a checagem de informações publicadas em qualquer meio de comunicação. Repórter Rodrigo Rezende.
1: O senador Paulo Paim, do PT do Rio Grande do Sul, afirmou que discutir limites para o conteúdo publicado nas redes sociais envolve também o debate sobre liberdade de expressão e censura.
2: Defendemos a liberdade de expressão, que é um direito fundamental. O que precisamos é de um ambiente em que as pessoas possam debater, divergir, defender suas posições, sem transformar o outro num inimigo.
1: Frederico Franco Alvim, representante da Assessoria Especial de Enfrentamento à Desinformação do Tribunal Superior Eleitoral, ressaltou que as redes sociais podem prejudicar a democracia ao destacar determinados temas em relação a outros.
3: O fato é que a gente também tem dentro das redes sociais uma realidade deturpada, porque a realidade, a complexidade da realidade não cabe num feed de rede social.
1: Maria Laura Soares e Silva, jovem senadora do estado do Rio de Janeiro, afirmou que a velocidade de mudança das tecnologias exige iniciativas rápidas.
4: A inteligência artificial, em questão de 2-3 anos, avançou de forma inexplicável. E hoje é um realismo surreal, onde você nem consegue mais identificar o que é verdade e o que não é.
1: Durante a audiência foi apresentado o programa Senado Verifica, um canal de interação do Senado com o cidadão destinado à checagem de informações publicadas em qualquer meio de comunicação.
5: Eleições 2026.
0: O Tribunal Superior Eleitoral confirmou que pelo menos 7 organizações internacionais vão acompanhar as eleições de 2026 no Brasil. OEA, União Europeia e Parlasul estão entre as entidades convidadas para acompanhar a preparação, a votação e a apuração. Repórter Pedro Pincer.
6: Foram convidadas oficialmente a Organização dos Estados Americanos, a União Europeia, a Liga dos Estados Árabes, a Rede dos Órgãos Jurisdicionais e de Administração Eleitoral dos Países de Língua Portuguesa, a União Interamericana de Organismos Eleitorais e a Rede Mundial de Justiça Eleitoral, além do Parlasul. O presidente do TSE, ministro Nunes Marques, reafirmou a segurança e a credibilidade dos sistemas e dos processos eleitorais brasileiros.
7: O Brasil tornou-se, ao longo das últimas décadas, uma referência mundial na realização de eleições. A vanguarda entre as democracias representativas contemporâneas é resultado da contínua e paulatina construção de um processo eleitoral eficiente, ancorado em normativos modernos e em sistemas tecnológicos capazes de garantir a transparência, a segurança e a credibilidade das eleições.
6: Na prática, as missões de observação eleitoral são tidas como pilares de confiança pública. Os relatórios independentes produzidos pelas comitivas avaliam a integridade dos sistemas e o cumprimento da legislação, sugerindo melhorias contínuas.
0: E você conhece o termo afroconveniência? É quando uma pessoa branca se declara negra para obter algum tipo de vantagem, como reserva de vagas nas universidades, por exemplo. Mudanças na declaração de cor de candidatos desde a aprovação de cotas para campanhas reacenderam o debate sobre a afroconveniência no contexto eleitoral. Quem explica é a repórter Marcela Diniz.
8: Dados preliminares do Tribunal Superior Eleitoral mostram que as candidaturas negras são maioria nas eleições de 2026, representando 49,9% do total. O aumento do número de pessoas que se declaram pretas ou pardas pode estar relacionado à maior identificação racial. Mas essa autodeclaração nem sempre corresponde à experiência de sofrer racismo ou à percepção das desigualdades sociais relacionadas à raça. Nesse contexto, aparece o conceito de afroconveniência, usado para descrever casos em que uma pessoa se declara negra para obter benefícios de políticas afirmativas como as cotas raciais. O senador Paulo Paim, do PT do Rio Grande do Sul, lembra que desde a Emenda Constitucional 133 de 2024, os partidos políticos devem destinar no mínimo 30% de recursos dos fundos eleitoral e partidário para candidaturas de pessoas pretas e pardas. É aí que a afroconveniência aparece como estratégia de campanha.
9: Muitos que nunca se identificaram como negro passam a partir desse momento a assumir uma negritude, entre aspas, para que eles tenham direito a um financiamento maior para sua campanha e também mais espaço na televisão. Você está tirando um percentual daqueles que realmente sofreram o preconceito nesse país.
8: De 2022 a 2026, 786 candidatos mudaram sua declaração de cor junto ao TSE. A maioria transitou de branco para pardo.
0: Com edição de Paulo Groba e trabalhos técnicos de João Lira, o Jornal do Senado fica por aqui. Acompanhe agora as notícias da Câmara dos Deputados. Boa noite e até amanhã.
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10: Projetos de lei ampliam o alcance do benefício de prestação continuada.
11: Comissões debatem limites para reajustes anuais nas alíquotas do IOF.
10: Parlamentares defendem políticas para combater a violência de gênero.
12: Boa noite. Carol D'Artora, do PT do Paraná, defende o avanço de proposta em debate na Câmara que criminaliza a misoginia. A deputada também apresentou projetos para ampliar o enfrentamento no ambiente digital, com punição a grupos organizados que financiam conteúdos de ódio contra as mulheres.
10: Carol D'Artora destaca que suas propostas também tratam da combinação entre misoginia e racismo nas redes sociais. A parlamentar afirma que esse recorte é necessário para proteger especialmente mulheres negras, mais expostas a crimes de ódio no ambiente digital.
12: A Lei Maria da Penha completou 20 anos em 7 de agosto. Jaque Rocha, do PT do Espírito Santo, considera que a legislação mudou o enfrentamento à violência contra as mulheres, ao criar mecanismos de proteção e ao responsabilizar os agressores.
10: De acordo com Jaque Rocha, a violência contra mulheres e meninas também ganhou novas formas, inclusive no ambiente digital. Por isso, a deputada defende a aprovação do projeto que criminaliza a misoginia como forma de ampliar a proteção contra discursos de ódio e violência.
12: Daniela do Vaguinho, do Republicanos do Rio de Janeiro, enaltece os 20 anos da Lei Maria da Penha. A deputada ressalta, porém, que os números de feminicídios e de casos de violência doméstica mostram que ainda há desafios a enfrentar.
10: Daniela do Vaguinho defende o fortalecimento da rede de proteção com mais delegacias especializadas, centros de atendimento e casas de acolhimento. Ela também destaca a importância da prevenção e da educação para evitar que a violência contra a mulher aconteça.
12: Maria do Rosário, do PT do Rio Grande do Sul, alerta para os riscos de violência e abuso contra crianças e adolescentes nas plataformas digitais. Ela defende o cumprimento do ECA digital e a responsabilização das empresas diante de conteúdos que estimulem violência e automutilação.
10: Maria do Rosário também apoia a suspensão das transmissões ao vivo da plataforma Discord no Brasil e afirma que é preciso fortalecer a proteção de crianças e adolescentes nas redes. Ela defende ainda o apoio às famílias e às escolas para prevenir esses riscos.
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5: Saúde.
12: A Câmara aprovou diretrizes para o atendimento no SUS de mulheres na menopausa. A repórter Paula Bittar acompanhou a votação.
14: A Comissão de Constituição e Justiça da Câmara aprovou uma proposta que cria diretrizes no Sistema Único de Saúde para a atenção integral à saúde de mulheres no climatério e na menopausa. O climatério é a transição entre a fase reprodutiva e a não reprodutiva da vida da mulher. Já a menopausa ocorre após 12 meses sem menstruação. Estudos do Ministério da Saúde mostram que o climatério está associado a sintomas físicos e psíquicos, como ondas de calor, distúrbios do sono, alterações do humor, osteoporose e maior risco cardiovascular. A relatora da medida na comissão, deputada Tabata Amaral, do PSB de São Paulo, ressaltou que aproximadamente 29 milhões de brasileiras estão no climatério, período de transição hormonal da mulher que pode começar por volta dos 40 anos, com casos também de menopausa precoce ainda antes disso. Ela destacou que, embora não seja uma doença, a menopausa pode afetar significativamente a saúde física, mental, sexual, metabólica e cardiovascular das mulheres, além de comprometer sua qualidade de vida, permanência no mercado de trabalho e geração de renda. A proposta aprovada estabelece que o SUS deve oferecer ações educativas e de conscientização, exames e medicamentos e atendimento integral e multiprofissional. O texto também prevê incentivo a pesquisas, produção de dados e monitoramento em parceria com estados e municípios. A proposta cria ainda o Dia Nacional de Conscientização sobre a Menopausa, a ser celebrado em 18 de outubro. O projeto, que cria diretrizes no SUS para a atenção integral à saúde de mulheres no climatério e na menopausa, pode seguir diretamente para o Senado, a menos que haja recurso para votação antes pelo plenário da Câmara. Da Rádio Câmara, de Brasília, Paula Bittar.
5: Direitos Humanos.
10: Benedita da Silva, do PT do Rio de Janeiro, defende medidas para combater o etarismo e pede que o envelhecimento não seja associado à perda de autonomia. Ela acredita que o preconceito se agrava quando combinado a fatores como gênero, raça, deficiência e condição social.
12: Benedita da Silva também propõe ações para promover um envelhecimento saudável, com mais acesso à saúde, cultura, esporte, educação e lazer. Ela sustenta que é preciso garantir não apenas mais anos de vida, mas qualidade de vida, participação social e respeito aos idosos.
5: Previdência.
10: Projeto de bacelar do PV da Bahia cria um auxílio transitório para o cuidador principal de pessoa que recebeu o benefício de prestação continuada. Pela proposta, o auxílio será pago por um ano no valor de meio salário mínimo após a interrupção do benefício com a morte do dependente.
12: Segundo bacelar, a medida busca amparar mães e cuidadores que deixaram o mercado de trabalho para se dedicar aos cuidados de familiares. O projeto também prevê o reconhecimento do período dedicado ao cuidado para fins de aposentadoria.
10: Heloísa Helena, da Rede do Rio de Janeiro, propõe a criação da Renda Universal de Cidadania para pessoas com deficiência, sem exigência de comprovação de renda. A ideia, segundo ela, é superar as limitações do benefício de prestação continuada e criar um modelo que fortaleça a proteção social.
15: Hoje no Brasil, infelizmente, para que se tenha acesso ao BPC, é preciso que a família não seja pobre, ela esteja à beira da miséria humana, por causa da vinculação a um quarto de salário. Então, nós entendemos que as pessoas que têm alguma deficiência, seja caracterizada como deficiência física, transtorno psíquico, mental, transtorno do espectro autista ou qualquer um outro, ele tenha direito a esse benefício.
12: Heloísa Helena conclui que a mudança pode ampliar a dignidade, a autonomia e a segurança econômica. Ela explica que, se aprovada, a renda básica de cidadania deve ser implementada de forma gradual e sustentável, como instrumento de apoio à sobrevivência e à inclusão social.
5: Justiça.
10: Lucas Redecker, do PSD do Rio Grande do Sul, afirma que novas investigações sobre fraudes no INSS reforçam suspeitas discutidas durante a comissão parlamentar de inquérito que apurou descontos indevidos de aposentados. O legislador critica a rejeição do relatório da CPI.
12: Lucas Redecker cobra a responsabilização dos envolvidos no esquema investigado, além da recuperação dos recursos desviados. O parlamentar avalia que, apesar de os aposentados terem sido ressarcidos, é necessário avançar nas punições para evitar a impunidade.
5: Trabalho.
10: A Câmara aprovou uma regulamentação para as profissões de agentes indígenas de saúde e de saneamento. A repórter Paula Bittar acompanhou a votação.
14: A Comissão de Constituição e Justiça da Câmara aprovou uma proposta que regulamenta as profissões de agente indígena de saúde e de agente indígena de saneamento. Segundo o texto aprovado, para exercer as funções, o profissional deverá ser indígena, residir na área da comunidade de atuação, ter idade mínima de 18 anos, dominar a língua da comunidade e conhecer os costumes e sistemas tradicionais de saúde do povo indígena. Será exigida ainda a conclusão do ensino fundamental e de curso de qualificação específico definido pelo Ministério da Saúde. O agente indígena de saúde atuará na prevenção de doenças e na promoção da saúde das populações indígenas. As ações serão domiciliares ou comunitárias, individuais ou coletivas, seguindo as diretrizes do SUS. Os agentes devem atuar para prevenir doenças, monitorar a saúde dos indígenas, prestar primeiros socorros e mobilizar as comunidades. Já o agente indígena de saneamento trabalhará com a mesma finalidade, atuando especificamente em saneamento básico e ambiental. Entre as atribuições dele estão o monitoramento e a manutenção de sistemas de saneamento e ações de saneamento para prevenir doenças. A relatora na comissão, deputada Lídice da Mata, do PSB da Bahia, ressaltou a relevância dessa proposta.
16: É um projeto que já estava aqui na comissão há algum tempo, que trata do reconhecimento dos agentes de saúde indígena. Esse é um projeto que diz respeito ao acesso à saúde da população, daqueles que mais precisam, especialmente da nossa população indígena. Tem interesse do Ministério da Saúde para que fosse aprovado, mas principalmente o interesse dessa casa em aprovar projetos que são projetos de origem nos nossos deputados.
14: A proposta que regulamenta as profissões de agente indígena de saúde e de agente indígena de saneamento já pode seguir ao Senado, a menos que haja recurso para votação antes pelo plenário da Câmara. Da Rádio Câmara, de Brasília, Paula Bittar.
5: Agricultura.
12: Zé Neto, do PT da Bahia, apresentou o projeto que amplia o acesso de cooperativas de agricultura familiar a financiamentos para a instalação de sistemas de geração de energia renovável. A proposta busca reduzir custos e estimular o uso de fontes como solar e eólica no campo.
17: O que nós queremos é, já existe o projeto 1228, que prevê 10% dos recursos do BNDES com juros bem plausíveis, para que esses juros mais baixos atendam os pequenos e microempreendedores do campo da agricultura familiar. E nós estamos estendendo isso com o nosso projeto, que é o projeto 3066, que ele visa exatamente trazer também para esse foco as cooperativas de agricultura familiar. Nós precisamos fortalecer as cooperativas.
10: De acordo com Zé Neto, o financiamento com juros mais baixos pode ampliar a geração de energia limpa no campo. Ele acredita que a medida pode beneficiar especialmente produtores das regiões norte e nordeste do país, onde há grande potencial para a geração de energia solar.
5: Economia.
12: Comissão da Câmara aprova projeto que limita aumentos do IOF. Entenda na reportagem de Silvia Munhato.
18: A Comissão de Desenvolvimento Econômico da Câmara aprovou projeto que fixa novos tetos para as alíquotas do Imposto sobre Operações Financeiras, o IOF, além de criar limites para eventuais aumentos de alíquotas. O deputado Maurício Marcon, do PL do Rio Grande do Sul, relator do texto, foi favorável à medida.
19: Então, o IOF, ele é o imposto regulatório, ele foi criado, né, para a gente ver o rastreio do dinheiro, mas não ser arrecadatório. E o governo hoje tem usado esse imposto para arrecadar. Então, a gente coloca um limite nesses aumentos que o governo pode fazer, justamente para tentar trazer segurança jurídica para quem quer investir no Brasil.
18: Pela proposta, o aumento máximo anual do IOF sobre operações de crédito seria de 70%, para operações cambiais, de 100%. Na discussão do texto na comissão, o deputado Helder Salomão, do PT do Espírito Santo, foi contrário às mudanças, por entender que elas alterariam o cenário atual, resultando em perda de arrecadação sem uma necessária compensação. A proposta que fixa novos tetos para o IOF e cria limites para futuros aumentos será analisada agora pela Comissão de Finanças e Tributação. Da Rádio Câmara de Brasília, Silvia Munhato.
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5: Relações Exteriores.
2: Welter, do PT do Paraná, apoia o combate à disseminação de fake news, lembrando que a desinformação representa uma ameaça à democracia. O deputado também critica o que considera interferência externa no debate político e eleitoral brasileiro.
12: Ao fazer um balanço positivo da economia, Welter cita a geração de empregos, o controle da inflação, o aumento da renda e a redução das desigualdades. O parlamentar também menciona os investimentos do governo federal em saúde, educação e infraestrutura.
2: Jandira Fegali, do PCdoB do Rio de Janeiro, critica a postura do governo dos Estados Unidos em relação ao Brasil. Ela afirma que a retomada de uma política que busca subordinar a América do Sul aos interesses norte-americanos representa uma ameaça à soberania dos países da região.
12: Jandira Fegali alerta para possíveis interferências indevidas no processo eleitoral por meio das redes digitais, com questionamentos sobre as urnas eletrônicas. A parlamentar defende uma reação institucional que preserve a independência do Brasil e o funcionamento da democracia.
5: Meio ambiente.
2: Alguns métodos de alimentação de animais utilizados para produzir iguarias causam sofrimento aos bichos. Por isso, uma lei já sancionada pela Presidência da República, depois de aprovada nas comissões da Câmara, proíbe a produção e a sua comercialização no Brasil. Saiba mais na reportagem de Maria Neves.
3: Aprovado na Comissão de Constituição e Justiça da Câmara dos Deputados, o projeto que proíbe a produção e a venda de alimentos produzidos por meio de alimentação forçada de animais. Um exemplo de produto resultante da alimentação forçada de animais é o foie gras, nome dado ao fígado gordo de pato ou ganso, que é uma iguaria francesa. Como explica o deputado Áureo Ribeiro, do Solidariedade do Rio de Janeiro, que foi relator do texto em uma das comissões da Câmara, o processo pode causar doenças e levar à morte precoce do animal.
22: A alimentação forçada é uma prática extremamente cruel. Funciona com a introdução de tubos na garganta das aves para aumentar artificialmente o fígado do animal. Nós estudamos o tema e vimos que isso provoca sofrimento intenso e aumenta muito a mortalidade dessas aves.
3: Quem descumprir a nova lei pode receber como punição detenção de 3 meses a 1 ano e multa. Essa pena está prevista na Lei dos Crimes Ambientais, que também estabelece outras sanções administrativas para quem maltrata animais. Pelo texto aprovado, a proibição abrangerá tanto os produtos vendidos na forma natural quanto os enlatados. Da Rádio Câmara de Brasília, Maria Neves.
5: Comissões.
12: Chico Alencar, do PSOL do Rio de Janeiro, defende projeto que condiciona a liberação das chamadas emendas PIX à aprovação prévia de um plano de trabalho. Autor da matéria, ele explica que o objetivo é ampliar o controle sobre esses repasses diretos a estados e municípios.
2: Chico Alencar também ressalta que a proposta cria mecanismos de rastreamento dos recursos, prestação de contas e uso de conta bancária específica. O deputado argumenta que as medidas podem evitar desvios após auditorias apontadas em irregularidades na aplicação do dinheiro.
5: Esporte.
12: Luiz Lima, do Novo do Rio de Janeiro, comemora a aprovação de projeto que torna permanente a lei de incentivo ao esporte, eliminando a necessidade de renovação periódica do benefício fiscal. Com o autor da proposta, o deputado avalia que a medida dá mais estabilidade aos projetos esportivos.
23: A lei de incentivo do esporte é a oportunidade que a gente tem de empresas, pessoas jurídicas ou pessoas físicas, destinarem um percentual todo ano que pagaria em relação a tributo federal para o governo federal puder destinar para entidades que pleiteiam a lei de incentivo junto ao Ministério do Esporte. Agora é perene, é para sempre. Há 20 anos a gente já tem a lei de incentivo do esporte em atividade no nosso país, e você garantir a perenidade igualando a cultura foi muito satisfatório para a política esportiva e para o brasileiro que gosta e ama esporte.
10: Luiz Lima ressalta que a lei de incentivo ao esporte beneficia projetos nas áreas competitiva, educacional, de inclusão e de reabilitação. Ele defende equiparar o percentual destinado por empresas, atualmente em 3%, ao previsto para o setor cultural, com o objetivo de acelerar a execução das iniciativas.
12: Termina agora o Jornal Câmara dos Deputados, produzido pela Rádio Câmara, com trabalhos técnicos de Everson Urani e apresentação de Val Monteiro e Márcio Aquilissardi. Boa noite.
10: A Voz do Brasil volta amanhã. Boa noite.
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0: em Brasília, pontualmente, 8 horas.
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2: 18 horas e 59 minutos.

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1: 20 horas e 3 minutos.
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